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Meia-noite e 24 minutos.

0: 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Meia-noite e 48 minutos.
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Feche a janela e diminua a luz. E tudo estará bem. 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

A tradução de hoje tem música da Whitney Houston. Um momento no tempo. 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

0: 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Eu serei. 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Aí o som da Whitney Houston, mais uma grande música, um grande sucesso da década de 80. Passando por aqui na tradução de hoje. A voz é de Luke Boituva.
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Alô, gente amiga, tudo bem numa boa? Esse negócio de se apaixonar é uma coisa muito complicada, ainda nos dias de hoje. Porque o que se mostra aí é tudo o contrário ao que Deus criou pra gente. Mas nunca nos preocupamos em perguntar a Deus o que ele tem de melhor pra gente. Ah, Robson, como é que Deus vai falar comigo? Ué, ele é o dono do universo, ele sabe tudo. Ele usa uma pessoa, usa um sonho, ele pode usar uma situação. Ele pode usar até um outdoor numa mensagem. Deus opera tudo através de todos. Que tal você fazer uma experiência com Deus e perguntar: Deus, será que aquilo que o Robson falou acontece mesmo? Talvez você esteja descobrindo um tesouro que esteve sempre perto de você, mas você nunca tomou uma atitude. Marque um encontro com Deus. Eu tenho certeza que ele vai chegar na hora certa.

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0: Alô, gente amiga, tudo bem numa boa? Dizem que a cantora Celine Dion, ela fez essa canção de agradecimento ao seu marido, quando ele estava perto de morrer, dizem, não sei, tem muita história por aí. Mas a gente às vezes fica pensando, como tem gente ingrata nesse mundo? Não que esperemos um obrigado por parte de alguém, mas esperamos pelo menos que sejamos vistos como alguém que serviu para alguma coisa. E eu sempre me baseio nos comentários aqui do meu canal para dar a minha posição em relação a como o ser humano tem sido tão ingrato ultimamente. Ingrato até com Deus, porque tem gente se livrando de enfermidades incuráveis. Tem pessoas vencendo na vida após os 70 anos. Filhos saindo das drogas. Famílias sendo reconstituídas. E quando vão dizer, ah, isso foi coisa do destino. Não. É um Deus invisível que cuida de mim e de você, sem esperar um obrigado. Para ser estraçalhado e moído pelas nossas transgressões, ele não buscava um obrigado de alguém. Ele fez aquilo incondicionalmente, porque amou primeiramente a mim e a você. Então, se algum dia você se lembrar de agradecer alguém por algum bem na sua vida, agradeça a Deus, porque se chegamos até aqui, é porque Ele permitiu, porque Jesus é a essência do amor. 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
0: Por todas as vezes que você ficou ao meu lado, por todas as verdades que você me fez ver, por toda a alegria que você trouxe para minha vida, por todos os erros que você fez tornarem-se certos, por todos os sonhos que você fez tornarem-se reais, por todo o amor que encontrei em você, eu serei eternamente grata, amor. 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

e eu, Robson Gomes, te dou de presente a tradução da música She's Like the Wind com Patrick Swayze. Espero que você goste dessa tradução. 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Ela é como o vento que sacode a minha árvore. She rides the night next to me. Ela passeia pela noite ao meu lado. She leads me to moonlight, only to burn me. Ela me guia pela luz do luar, só para me queimar com a luz do sol. Ela roubou meu coração, mas ela não sabe o que fez. Sinto sua respiração em meu rosto, seu corpo perto de mim. Eu não consigo olhar em seus olhos. Ela está fora do meu alcance. Só um bobo para acreditar que eu tenho algo que ela precisa. Ela é como o vento. Robson Gomes, tradução. Eu olho no espelho e tudo que vejo é um jovem envelhecido com apenas um sonho. 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

0: Que coro lindo!
1: Valeu!
0: Bom, agora uma parceria minha com o Jorge Aragão. E eu vou chamar aqui uma figura, assim, que eu me tornei fã. Fã do cantor, do compositor e da pessoa. Com vocês, o talento de Serginho Moá. Grande Serginho!
2: Obrigado, boa noite.
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Tinha que ser assim. Não poderia ser diferente. Mas tente. 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Quando você olha pra cima e sorri. Eu não me importo com o que as pessoas dizem. Pra mim, você é mais do que uma criança. Oh, Claire. Se alguma vez um momento tão raro fosse capturado para que todos pudessem comparar, esse momento é que você, tudo que você faz. Mas por que, apesar da nossa diferença de idade, eu choro? 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

0: Eu já te disse antes, não se atreva. Volte pra cama. Você não vê que já é tarde? Não, você não pode ter uma bebida. Ah, tudo bem então, mas espere só um minuto, tá? Enquanto eu, num esforço para tomar conta de você, seguro a minha respiração. Ou o que resta dela, você pode ser mortal a esta hora do dia. Mas pela manhã, o sol verá a minha vida escapar. Claire. Muito legal, né? É o amor que Deus nos dá.
1: 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A única coisa que não é proibido é falar de amor.

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Alô, turma, numa boa, legal. Você já disse pra alguém, eu te amarei até que a morte nos separe. Eu quero você pra vida toda. Já disse? Não. Quem sabe alguém pode estar esperando você dizer isso. Casamento, o sagrado, a vontade de Deus. Quando você ama e é amado verdadeiramente. Amor, é até que a morte os separe. Mas Robson, as coisas estão esfriando. Se Deus disse, se Ele manda, determina você amar, você pode amar. Basta decidir. Não deixe que o teu amor esfrie. Se é isso que está acontecendo no seu casamento, faça como Deus manda. Mas não dá. Ame. Ele manda amar. Ele produz esse sentimento quando você decide. Decida amar. Decida obedecer a Deus. Se Ele criou o amor, Ele vai administrar o amor em você. A Bíblia diz, haja lenha para que a fogueira não se apague. Se pelo menos uma brasa esfriar e a outra estiver quente, ela vai aquecer a outra e as brasas estarão acesas. Ame, independente do que você pensa ou do que você vem achar. Não confie na sua mente. Faça o que Deus manda. Ame por mil anos. Ame até que a morte os separe. Vale a pena amar. É uma questão de obediência a Deus.

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0: Boa noite. Boa noite. Boa noite. Legal.
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Um coração de criança destruído. Você está segurando a mão dela. Está esperando por palavras. Você está tentando encontrar sentido nisso tudo. Ela está desesperada por esperança. A escuridão mancha a visão dela.

segura nossas vidas em suas mãos. A rocha da nossa salvação segura nossas vidas em suas mãos. Ele toma conta deles assim como Ele toma conta de você. Então ame-os como Jesus.

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0: Alô, gente amiga, tudo bem, numa boa. A gente sofre muito quando um relacionamento não vai à frente. Pior que você entregou toda a tua vida a esse relacionamento e de repente tudo acaba. Porque tem alguém na situação e aquela que você tanto amava, ela foi embora. E tem alguém na situação, o coração dela se voltou para uma outra pessoa. O mundo se acabou por isso? Calma, vai doer? Vai. Mas às vezes, Deus traça um caminho para todos nós. Mas quando amamos, unimos nossas forças e os nossos corações. Mas ele ou ela resolveu sair do trajeto. Bom, aí não foi culpa tua. Se isso aconteceu, é porque Deus tem coisa bem melhor para você. Entrega todo o teu caminho a Deus, tuas decisões, tuas dores, alegrias. O que acontece na minha e na tua vida, seja qual for a situação, esperemos em Deus, porque o final, com certeza, é bom. Tradução de hoje, Sleeping Away, com Max Merritt and Meteors.
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1: Alô, gente amiga, tudo bem? Numa boa? Me conta uma coisa, já te chamaram de bobão alguma vez porque você gostava tanto dela que dava toda atenção, procurava conversa, ligava, passava um e-mail, um WhatsApp, mas ele nunca respondia ou ela nunca respondia? Aí falavam pra você assim, deixa de ser bobo, cara, larga essa pessoa de lado. Ela não quer nada contigo, mas cá pra nós, né? Pra quem se apaixona é difícil pra caramba. Porque às vezes, tudo que a gente quer é que ela atenda do outro lado. Oi, amor, como é que vai você? Eu tava com saudade de você. Aí te quebra, te desmonta. Mas às vezes temos que ser mais fortes. Nem sempre aquela pessoa que tu quer tá afinzão de você. E geralmente aquela pessoa que você nem liga pra ela é apaixonada. Essa seria a pessoa da tua vida. A gente fica numa estrada de duas vias, né? A gente não sabe pra onde vai. Deus está no controle da minha vida e da tua. No momento certo as coisas acontecem. A gente vai tentando, tentando até acertar. Papai do céu tem o dia certo para todas as coisas acontecerem. Dá um tempinho, relaxa. Tudo acontece. I never fall in love. David Sigerson. Essa é boa demais.
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0: Ou será que realmente eu estou aqui ao seu lado?
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0: Você me toma nos braços.
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0: 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Basta um toque seu e pronto. E isso acontece todas as vezes. 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Deve ser mágica. 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

0: para suspirar, se apaixonar e relembrar. 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

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Nunca pensei que eu conseguiria por conta própria. Mandei você embora, sim. Eu disse que não precisava de você. Eu deixei você partir. Eu deixei você partir. Deixei você partir. 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Agora você não está aqui. E agora eu sei. 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Até que você esteja aqui ao meu lado. 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

0: Alô, gente amiga, tudo bem numa boa? Passamos no Brasil um momento agora um pouco delicado, com certeza. Eu prefiro usar a palavra delicado, mas no meio de tudo isso, como dizem os especialistas, falar de coisas boas provoca bom ânimo, promove uma diferença nos nossos hormônios. E em meio a essa confusão que vai passar, tudo passa. Deus diz na sua palavra, tudo passa. Enquanto não passa, produza em você coisas boas, ouvindo, lendo, vendo coisas boas e se negando ver o que não presta. Existe uma tendência a tornar as coisas mais difíceis. Assim como você pensa, assim será a tua vida. De tudo que você guardar, guarde o teu coração, porque dele procedem as saídas da vida, diz a Bíblia Sagrada. E é por isso que eu estou me sustentando no meio de tanta confusão. Isso tem me trazido paz. E eu, como sou cristão e agente da paz, eu venho provocar em você momentos de tranquilidade, amor e mansidão através da música e de uma palavra de sustento enquanto essa confusão não passa. E ela vai passar. Creia em Deus. Ele é o meu e o teu, o nosso melhor remédio. A tradução Lost in Love, Air Supply.
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Gomes. Tradução: eu conheço seus olhos ao sol da manhã. Eu sinto você tocar minha mão debaixo da chuva. E no instante em que você se afasta de mim, quero tê-la novamente em meus braços. E você vem até mim numa brisa de verão, me mantém no calor do seu amor, depois sai suavemente. E é pra mim que você precisa se mostrar como é profundo o seu amor.

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Nós pertencemos um ao outro. 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Você conhece a porta da minha alma. Você é a luz na minha mais profunda e escura noite. Você é a minha salvadora quando eu caio. 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

Quem vai te avisar que é tarde demais? Who's gonna tell you things aren't so... Quem vai dizer a você que as coisas não são tão boas? Você não pode continuar pensando que não há nada errado. Quem vai conduzir você pra casa hoje à noite? Quem vai levantar você

quem vai ficar na linha quando você ligar. Quem vai prestar atenção aos seus sonhos. Vai mostrar para o mundo que você está sofrendo. Você não pode continuar. Pensando que não há nada errado. Quem vai conduzir você para casa hoje à noite?

Quem vai acalmar você? Quando você começar a tremer. Quem vai estar por perto? Quando ficar desesperada. Você não pode continuar pensando que não há nada errado. Quem vai conduzir você para casa hoje à noite? Essa foi a tradução do sucesso Drive do grupo The Cars. Você pode ouvir outras traduções no YouTube acessando Robson Gomes Traduções.

0: Boa noite. Boa noite. 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
1: 6 horas e 29 minutos.

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Rede de Rádios. 6 horas e 54 minutos.

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0: Agora são 7:11. Uma das notícias mais chocantes e impressionantes desse fim de semana: policiais militares que mataram um jovem com 27 tiros após confundirem um celular com uma arma. Isso foi em Moema, zona sul de São Paulo. São afastados das ruas. Repórter Luísa Mutoni tem as informações. Bom dia para você, Luísa.
1: Bom dia, Felipe, Joana, todos que estão com a gente nesse feriado. Pois é, 4 policiais militares estão envolvidos nessa ocorrência. Ao todo, eles fizeram 45 disparos contra Gustavo Muniz de Santana, de 20 anos, durante uma abordagem policial que aconteceu na madrugada de sábado em Moema, na zona sul de São Paulo. E como você bem disse, Felipe, ao todo desses 45 tiros, 27 atingiram o Gustavo. Bem, eles foram afastados então das ruas pela Secretaria de Segurança Pública. As armas desses policiais também foram apreendidas, assim como o celular de Gustavo, que foi encontrado ao lado do corpo dele e que foi confundido com uma arma por esses policiais militares. Tanto as armas quanto o celular de Gustavo então serão levados para a perícia. A Secretaria de Segurança Pública também solicitou as imagens das câmeras corporais, que serão levadas para análise. O Gustavo trabalhava em um hospital, ele morava com a mãe e com as irmãs aqui em São Paulo, e segundo relataram os familiares dele aos investigadores, ele lutava desde o ano passado contra a depressão e contra a dependência química. Inclusive, um chamado a esses agentes que participaram da ocorrência inicialmente era para um homem que estava transtornado e estaria ameaçando tirar a própria vida, segundo os detalhes em boletim de ocorrência. A Secretaria de Segurança Pública se manifestou através de nota informando que não tolera desvios de conduta dos agentes e que, caso seja constatada alguma irregularidade, esses agentes serão de fato punidos. O Gustavo será enterrado hoje no cemitério Congonhas, em Jardim Marajoara. A morte dele é investigada pelo Departamento de Homicídios e Proteção à Pessoa.
2: Obrigada, Luísa, pelas informações. Agora, só para a gente entender direito, a polícia foi chamada para conter um homem que estava ameaçando tirar a própria vida. E foi a polícia que tirou a vida desse homem com 27 disparos. Errou mais da metade dos disparos. Se tivessem acertado, seriam mais de 40 tiros. Uma pessoa que poderia estar em surto, poderia estar, não estava armada. Ela estava ameaçando a sua própria vida. E a polícia confundiu um celular com uma arma e estraçalhou esse homem. É impressionante como isso não está em todos os lugares. É revoltante a gente ver esse tipo de notícia. E a polícia militar diz que não tolera desvio depois de um homem ser... Praticamente, como é que a gente caracteriza 27 tiros matando um homem? Isso, para qualquer perito, se não souber que é uma polícia, que foi um policial, é execução. Uhum. 27 tiros é praticamente um crime de ódio. Isso, um tiro, acho que se acerta, já é capaz de imobilizar uma pessoa. Digo eu aqui do alto da minha ignorância. 27 faz o 27 tiros. Eu tô absolutamente impressionada. Assim, 27 que a gente sabe que acertaram esse homem. Foram
0: 45 disparos ao todo para você imobilizar. 4 agentes da lei que tem o monopólio da violência, que é o Estado que tem o monopólio da violência. Aliás, segurança pública foi um tema da campanha eleitoral no estado de São Paulo e no Brasil inteiro ainda é. E aí me vem a polícia de São Paulo com uma dessas.
2: Já. Pois é, e a gente precisa cobrar uma investigação séria. Uhum. Os policiais foram afastados das ruas, ok, o começo. Agora nós precisamos saber como é que uma abordagem termina dessa forma. A gente não tá nem falando de um jovem morto, a gente tá falando de uma pessoa que foi completamente estraçalhada. A gente vai continuar cobrando uma resolução dessa investigação.
0: Bom, dando sequência aqui nos destaques de São Paulo desse fim de semana, um manifestante rasgou uma bandeira dos Estados Unidos durante o ato político da Avenida Paulista em São Paulo nesse domingo. Imagens mostram um homem sobre uma banca de jornal tentando queimar o tecido, arremessando pedaços à multidão, que aplaudiu e gritou ofensas contra o presidente dos Estados Unidos, Donald Trump. Essa mobilização reuniu milhares de apoiadores do governo federal em defesa da educação, ciência e soberania nacional, com presença do vice-presidente Geraldo Alckmin e governadores aliados, como a gente trouxe a reportagem agora há pouco, né? Críticas a Donald Trump ganharam força na campanha após a imposição de tarifas contra produtos brasileiros e debates sobre suposta ingerência externa na eleição. Hipótese descartada pela Polícia Federal, por enquanto, por falta de indícios.
2: Manifestantes no ato pró-Lula deste domingo na Avenida Paulista picharam e depredaram parte de entradas das estações de metrô Consolação e Trianon MASP. Segundo relatos da Polícia Militar, portas e grades de acesso foram quebradas na estação Consolação. Além disso, vídeos que foram postados nas redes sociais mostram algumas dessas ações na estação Trianon MASP. Esses atos aconteceram no momento da dispersão das pessoas, depois do encerramento do ato. Também há vídeos nas redes sociais que mostram pessoas pichando muros e paredes.
0: Importante citar aqui, a reportagem esteve no local aqui em São Paulo, Joana e você que está nos acompanhando, foi um evento que teve várias dispersões, né? Uma das dispersões, claro, quando o presidente Lula terminou de falar e já tinha muita gente indo embora, mas metrô lotado, acessos, inclusive a estação Trianon MASP fica no meio, vai, aspas, da Paulista, meio geográfico assim, chegou a ser fechada por algumas horas porque não havia possibilidade física de que as pessoas entrassem e saíssem por essa estação. Então ficou aberta a Brigadeiro, ficou aberta a Consolação. É, em algum momento também a linha amarela, o acesso foi restrito também por uma questão de gestão do próprio metrô, né? Por causa do fluxo de pessoas à Paulista. Então também é preciso tomar cuidado com relação a eventuais generalizações para o bem e para o mal, né? Afinal de contas, um ato político, sim. Há quem diga que teve 1 milhão de pessoas, a gente não tem os números confirmados ainda. 7, 8 quarteirões de Avenida Paulista ocupados totalmente no ápice da manifestação e, obviamente, muita gente circulando pelas ruas do entorno nesta tarde de domingo. O candidato do PL, Flávio Bolsonaro, também esteve em São Paulo, mas as reuniões foram fechadas, né? Foram de campanha, foram administrativas, ainda teve para coroar um jogo entre Corinthians e Palmeiras no próprio fim de semana, começando às 5:30 na Zona Oeste de São Paulo. Então, o que não faltou foi gente na rua em São Paulo neste domingo, especialmente da manhã para tarde. Agora são 7:19.
2: Hoje é dia de Nossa Senhora Aparecida e o Santuário Nacional de Aparecida, no interior de São Paulo, comemora a festa da padroeira do Brasil com missas, consagrações, procissões, uma festa linda. A repórter Giovana Gilga está chegando em Aparecida, está se deslocando para lá para nos contar tudo, para ver tudo com os próprios olhos e contar aqui para gente na TMC. Então ela vai contar a expectativa das comemorações. Fala, Giovana, bom dia.
3: Exatamente, Ana. Bom dia para o Felipe, para estar acompanhando a gente. Chegando, viu? Estamos a caminho aqui do Santuário Nacional.
2: Acho que o áudio estava ruim da ligação. Vamos tentar ligar novamente para ela?
0: Isso,
2: gente. Manter uma ligação telefônica apenas talvez ajude mais.
0: A gente toma contato.
2: Porque a estrada é difícil também, né? Uhum. Imagina, na estrada, sem estrada, se paradinho, o sinal da internet já é o ó. Imagina na estrada.
0: Como é que é o ó?
2: O ó se movimentando. Enquanto isso, vamos falar sobre o Papa Leão XIV. Uma notícia que pegou todo mundo de surpresa neste final de semana. Ele anunciou que os médicos detectaram um nódulo em estágio inicial no pulmão dele. Então ele disse que ele vai ser submetido a uma cirurgia.
0: Uma cirurgia nos próximos dias. Leão XIV tem 71 anos de idade, fez um anúncio diretamente a fiéis durante a oração dominical na Praça de São Pedro, no Vaticano, o chamado Ângelus, né? Ele afirmou que o nódulo foi detectado em estágio inicial, o crescimento está controlado, bem controlado, e ele disse o seguinte, né, no pronunciamento: queridos amigos, durante alguns exames médicos recentes, os médicos encontraram um nódulo localizado em meu pulmão. Editando aqui, A cirurgia já está agendada para os próximos dias. Agradeço pela proximidade espiritual de vocês e confio-me as suas orações.
2: Só não falou se era um tumor benigno, maligno, mas a gente vai aguardar mais informações e, claro, torcer para que fique bem depois dessa cirurgia. Agora 7h21.
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0: está reunida, 7h22, uma ótima segunda-feira a todos, um ótimo feriado para quem é do feriado, uma ótima segunda normal para quem é do não feriado, não é mesmo, Felipe Bueno? Bom dia para você.
1: É mesmo, Jona Trepto, bom dia, seja bem-vinda, seja bem-vindo, dia 12 de outubro de 2026, agora todos juntos aqui em todos os dias, todas as frequências e também é óbvio no YouTube. Vamos então aos principais destaques do noticiário. Ministro corregedor do TSE derruba a decisão de Cássio Nunes Marques sobre o canal Exército de Lula no WhatsApp de Brasília. Lívia Brás.
2: A decisão é provisória. A palavra final caberá ao plenário do Tribunal Superior Eleitoral.
0: Campanha de Flávio Bolsonaro critica a revogação de suspensão de canal. Em nota, a equipe do candidato do PL classificou a decisão como estarrecedora.
1: Flávio Bolsonaro pede investigação contra o diretor da Polícia Federal, diretor-geral. Candidato à presidência pelo PL acusa Andrei Rodrigues de usar a estrutura da corporação para favorecer Lula no primeiro turno.
0: 500 mil pessoas são esperadas no Santuário de Aparecida no Dia da Padroeira. A celebração religiosa deve movimentar mais de 3 bilhões e meio de reais.
1: Mas atenção, São Paulo tem alerta laranja para tempestade justamente nesse feriado. Luísa Mutoni.
3: O estado de São Paulo pode ter chuvas fortes, ventos intensos e até queda de granizo.
0: Ontem já choveu bastante por aqui. A Arábia Saudita promete resposta igualmente séria aos ataques dos Houthis. Uma pessoa morreu e 11 ficaram feridas em uma nova ofensiva no aeroporto de Riad.
1: No Rio de Janeiro, Cristo Redentor completa 95 anos com programação especial. Luísa Rodrigues.
4: A data será marcada por missa, exposição histórica e ações sociais gratuitas, com atendimentos de saúde, cidadania e empregabilidade.
0: Palmeiras faz 4-1, humilha Corinthians e amplia a crise do rival. Flamengo bate Fluminense por 1-0 e segue na liderança do Campeonato Brasileiro.
1: 7h23, TMC 360 de hoje está no ar.
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0: Muito bem, vamos começar aqui o nosso noticiário com uma das principais notícias destes últimos dias e que segue com repercussão hoje. O Corregedor-Geral Eleitoral derrubou a decisão do presidente da corte, Cássio Nunes Marques, que suspendeu o canal Exército do Lula. É um canal criado no WhatsApp para postagens de apoio ao candidato à reeleição do presidente Lula. O grupo conseguiu reunir quase 3 milhões e meio de seguidores no WhatsApp. Foi organizado por André Janones e foi criado no momento em que Lula sai do primeiro turno desfavorecido e bem desfavorecido em relação a Flávio Bolsonaro. Então, para reunir apoiadores e para dar instruções sobre como virar voto. Aí tivemos esse imbróglio, ministro dando uma decisão e ministro dando outra decisão contrária. Lívia Brás, tudo parecido, tudo nos conformes, né? De acordo com o que está acontecendo nos últimos, no último mês, nas últimas semanas. Bom feriado para você, bom dia.
1: Travou. Então a gente retoma o contato com ela. Tá voltando aqui a Lívia, direto de Brasília. Oi, Lívia. Daqui a pouco, segue. Bom, uma coisa que você observou aqui, Joana, antes da gente voltar, mudar de assunto e voltar a esse assunto um pouquinho mais tarde, é que há uma disputa, né, entre dois ministros reproduzindo aquilo que há em demasia no tribunal, ou melhor, no Supremo Tribunal Federal. E a gente já previa isso, né? Até porque há uma parte da composição do TSE que vem do STF. Se o STF está dividido, né, e age política ou ideologicamente, aí você tire suas próprias conclusões, a gente está trazendo apenas fatos, a tendência é que isso se reproduziria no TSE, ainda mais numa campanha eleitoral, com a velocidade que lhe é peculiar da justiça eleitoral e com os integrantes que, né, já se prova, já se mostra que estão tendo divergências que podem mudar a velocidade para frente ou para trás, para cima ou para baixo, para mais ou para menos das decisões da Justiça Eleitoral que dizem respeito a essa eleição.
0: Agora, é curioso, aqui no TMC 360, nós passamos o ano falando sobre como o Tribunal Superior Eleitoral precisava se preparar para as decisões que teriam que ser tomadas durante o pleito. E, claro, que a nossa opinião aqui, a nossa reivindicação aqui, faz pouco barulho, mas não fomos só nós. Muitos jornalistas, muitos especialistas falaram sobre isso. Agora, Alexandre de Moraes tomou medidas parecidas contra conteúdos e canais digitais em eleições anteriores a essa, em 2022. Agora, a eleição deste ano tem uma tomada de decisões que ela vem num sentido mais amplo. Essa decisão de Cássio Nunes Marques suspende o canal inteiro, com milhões de seguidores. Há divulgação de notícias falsas lá? Há divulgação de notícias falsas. André Janones não é bobo nem nada. Há instruções de como divulgar e propagar essas notícias falsas com muita rapidez, porque há um desespero em relação à campanha? Há sim, mas essa decisão ampla, claro, que é contestada, porque eles conseguiram reunir esses eleitores, conseguiram se mobilizar, é uma parte importante da mobilização, precisa ser retirada essas notícias falsas com celeridade. Agora, o todo é que causa uma grande estranheza. São milhões de pessoas que estão apoiando o presidente Lula e que precisa haver uma organização, claro, mas uma organização é muito diferente de você censurar o canal inteiro, que é um canal de comunicação.
1: Um canal de comunicação.
0: Então, havendo rapidez, havendo celeridade, ó, isso aqui não pode. Não pode falar que Flávio Bolsonaro é tal. Não pode. Ok, corta.
1: Não é, e não gente... pode falar.
0: Não é, não pode falar. Mas a gente tem visto, e isso é algo que preocupa bastante. A organização da esquerda nesse pós primeiro turno, ela está sendo feita muito em cima de fake news. Muito em cima. O que é algo que é lamentável, porque há muitos fatores que poderiam ser explorados para essas três semanas entre um turno e o outro.
1: Que são news de verdade, né? Tá retomado o contato aqui com Brasília. Agora sim, seja bem-vinda. Bom dia, Lívia Brás. Conta toda essa história pra gente, justamente dessa discussão aí, dessa disputa dentro do TSE. Bom dia.
6: Oi, Felipe, bom dia para você. Como eu vinha falando aí, né, a Joana falou que é isso que vem acontecendo nos últimos meses, nas últimas semanas principalmente, de que um ministro ele toma uma decisão e outro vem e anula essa decisão na sequência, mais um domingo marcado por essa decisão e outra decisão em cima. E ontem o Corregedor-Geral da Justiça Eleitoral, o ministro Ricardo Villas Boas, ele suspendeu de forma preliminar aquela decisão que tinha determinado a retirada do canal de WhatsApp, o Exército do Lula. Com isso, esse canal, que como a Joana já explicou, né, reúne mais de 3 milhões de integrantes, de inscritos, que é coordenado pelo deputado André Janones, ele agora pode voltar a funcionar, é uma decisão provisória, a palavra final vai ficar com o plenário do Tribunal Superior Eleitoral. E aí a gente explica o que foi que aconteceu. Esse ministro, né, o desembargador, ele suspendeu a ordem do presidente do TSE, ministro Cássio Nunes Marques. Essa decisão tinha sido tomada no domingo mais cedo e tinha determinado a derrubada do canal a pedido da campanha de Flávio Bolsonaro. Na decisão de domingo cedo, o Nunes Marques, ele alegou que esse espaço, esse canal do WhatsApp, ele era usado para divulgação em massa de conteúdos que a Justiça Eleitoral já teria considerado falsos, inclusive com afirmações aí sobre algumas possíveis mudanças em benefícios sociais, em aposentadorias também. E aí, no final da noite de ontem, Cueva reverteu essa medida, destacou ainda que esse caso já estava sob a relatoria dele e questionou a intervenção da presidência do Tribunal Superior Eleitoral antes que as diligências fossem concluídas. E aí o ministro também determinou que essa controvérsia agora vá para o plenário do TSE. No perfil pessoal que tem no Instagram, André Janones, ele comemorou bastante essa decisão, fez um vídeo curtinho, mas muito enfático, como ele costuma ser, né? E aí ele comemorou bastante essa decisão do corregedor e fez ainda um chamamento para que mais pessoas, mais eleitores de Lula, possam se inscrever, então, nesse canal. Joana, Felipe.
1: Tá certo, então. Valeu, Lívia. A gente volta a acompanhar essa... A gente segue acompanhando essa história, né?
0: A gente já fala com a Lívia novamente. Uhum. Só pra gente encerrar esse assunto, a campanha do senador Flávio Bolsonaro, do PL, candidato à presidência da República, criticou a decisão do Corregedor-Geral da Justiça Eleitoral de suspender provisoriamente a retirada do canal do WhatsApp. Em nota, a campanha classificou a decisão como complacência com a disseminação de notícias falsas favoráveis ao presidente Lula. Segundo a campanha de Flávio, o canal não apenas divulgava informações falsas, como também orientava seguidores a agir para evitar controles da justiça e da própria plataforma. Então, a nota classificou a situação como assintosa.
1: Agora, voltando a Brasília, voltando a conversar com a Lívia, que está aqui no nosso estúdio na capital do país e segue conversando conosco. Vamos falar dessas mensagens novas, desses áudios novos que saem do celular do ex-banqueiro Daniel Vorkar. Lembrando que são vários, mas por enquanto a cornucópia. Já ouviu falar dessa palavra?
0: Não.
1: Jonathan? Ela vem da mitologia. Depois eu explico o que significa. Mas é um negócio de onde não para de sair coisa nunca, nunca, nunca, nunca para de sair. E é meio que o celular do Daniel Vorkar. Mas tem mais. Chega de enrolar. Tem mais detalhes aqui de relações do grande unificador nacional, Daniel Vorkar, que pelo visto tem ligação com todo mundo, só não tem com a Lívia Brás, com a Jona Trepto e comigo. Diga, Lívia.
6: Com a gente definitivamente não tem, não, viu, é? Felipe? Mas vamos lá, com o resto da galera tem sim, e muito. A gente vai detalhar para vocês aqui quais são as novidades, né, dessas mensagens extraídas aí. De um dos celulares do ex-banqueiro, lembrando que são 9, né, que já foram pegos e cooptados pela Polícia Federal. Bom, em uma das conversas que foi interceptada aí de fevereiro de 2025, Vorkaro disse ao cunhado, o Fabiano Zettel, que ele pretendia investir 10 milhões de reais no nome do sobrinho, que tinha apenas um ano de idade na época. E aí a ideia era deixar esse dinheiro aplicado até que esse menino, que na época tinha um ano, completasse 18 anos. Mensagens, porém, elas não comprovam aí que esse investimento tenha sido feito. Outro episódio, viu? Vorkaro, ele autorizou a concessão de um camarote para um dos filhos do então presidente da Câmara, Arthur Lira. Pedido teria sido feito a Vorkaro por meio do pai dele. A assessoria de Lira nega que ele ou que os filhos tenham pedido qualquer ingresso ou qualquer tipo de benefício à família de Daniel Vorkaro. E essas mensagens também, elas não confirmam se de fato esse camarote foi usado, foi concedido ou não. Conversas também apontam uma estratégia de controle de imagem do Banco Master. E aí, nesse caso, são conversas entre Daniel Vorkaro e Luiz Felipe Mourão, conhecido como Sicário. A gente lembra também desse episódio, né? O Sicário, ele teria articulado junto com Daniel Vorkaro a criação de 20 sites para publicar conteúdos favoráveis ao banqueiro e também alguns outros textos negativos sobre pessoas que eram consideradas adversárias de Daniel Vorkaro. E aí, um quarto episódio também, envolvendo aí essas mensagens, envolve Flávio Bolsonaro. Ele teria se encontrado com Daniel Vorkaro em agosto de 2025, na casa do ex-banqueiro, aqui no Lago Sul, em Brasília, uma área nobre da nossa capital. Senador Ciro Nogueira, ele também teria participado dessa reunião. O encontro aconteceu. O que chama atenção nessa história toda é que esse encontro, em agosto do ano passado, aconteceu no mesmo dia que o então governador aqui do Distrito Federal, Ibaneis Rocha, ele assinou uma autorização para que o BRB comprasse parte do Banco Master. Operação que a gente lembra também acabou rejeitada pelo Banco Central, mas aí há essa coincidência de pessoas na casa de Daniel Vorkaro ter sido no mesmo dia da autorização, da assinatura da autorização para compra do banco, que foi o que desencadeou toda essa história que a gente está acompanhando desde novembro, né, do ano passado, vai fazer um ano já. E aí todos esses quatro episódios que eu mencionei aqui, eles foram revelados pelo Poder 360 a partir de mensagens e também de registros que foram obtidos pela Polícia Federal, e pelo jeito essa novela não acaba, né, gente?
0: Não acaba, e as investigações, elas estão paradas. A gente está há 3 meses e meio sem nenhuma nova operação. E há um mês, tem exatamente um mês, que a investigação sobre o caso Master, ela está parada nas mãos de quem? Edson Fachin, presidente do STF. Então.
1: O moderador.
0: Moderando bastante. Mas como tudo se misturou, como caso Master se infiltrou tanto, ou melhor, Daniel Vurcaro se infiltrou tanto no Supremo Tribunal Federal, e o Supremo Tribunal Federal, por sua vez, se infiltrou tanto nas eleições, realmente, agora, vamos acreditar que é para não respingar no processo eleitoral e que assim que virar o segundo turno, nós teremos mais informações. Inclusive, amanhã está prevista a entrega de um relatório para o ministro Edson Fachin, presidente do STF, com o nome dos ministros ou todas as autoridades do judiciário que estão envolvidas com Daniel Vurcaro. Essa lista, ela deve ser grande.
1: Agora, Joana, você conhece a cabra Amalteia?
0: Não conheço, Felipe.
1: A cabra Amalteia era uma cabra, segundo a mitologia greco-romana, que tinha um dos chifres que estava quebrado e ela amamentou Zeus. E por isso, esse chifre quebrado era mágico, e daí que vem a expressão cornucópia, que em latim, corno, né, chifre, né, e cópia, abundância. Por isso que ela, essa cornucópia é ligada à abundância, à fartura, à felicidade. Agora, cultura pop, isso eu não sabia, tá? Jogos Vorazes tem uma cornucópia, é uma estrutura em forma de chifre que fica na arena. Que arena que é, não sei porque eu nunca assisti, mas aí, enfim, quem assiste sabe, né?
0: Nesse caso, para quem começou a acompanhar aqui TMC 360 agora, a abundância é a abundância de Daniel Vurcaro
1: e dos celulares dele.
0: Vamos mudar de assunto, vamos falar do tempo agora, informações importantíssimas. Minas Gerais enfrenta calor intenso durante o feriado prolongado. Então, nós estamos sob efeito do El Niño fortíssimo, e calor intenso significa o quê? Possibilidade de chuva, é isso? Mariana Reis, ao vivo de Belo Horizonte, bom dia para você.
7: Muito bom dia, Joana, Felipe, a todos que nos acompanham. Pois é, como já é de praxe aqui em Minas Gerais, outubro é o mês mais quente por aqui, como afirma, né, o Instituto Nacional de Meteorologia, mas o El Niño vai causar temperaturas ainda maiores aqui no estado nos próximos meses. Segundo o INMET, o fenômeno deve atingir o pico entre novembro e dezembro, aumentando a possibilidade de calor acima da média para os próximos meses. A previsão para hoje é de que os termômetros alcancem os 33 graus aqui em Belo Horizonte e ultrapassem os 40 graus em algumas regiões do estado, como o norte de Minas, Triângulo Mineiro e também o Vale do Jequitinhonha. De acordo com o INMET ainda, o El Niño está com mais impacto este ano sobre as temperaturas do que sobre o volume de chuvas na região sudeste, e a partir de hoje chega um refresco, uma frente fria aí que atua sobre o litoral sudeste e deve aumentar a formação de nuvens e as condições de chuva aqui no estado, como a gente já percebe um tempo aqui mais nublado, e entre amanhã e quarta praticamente todo o estado com possibilidade de pancadas de chuva a qualquer momento. Volto com vocês.
1: Tá certo então, Mariana Reis trazendo as informações de Minas Gerais. Tem mais informações sobre a questão climática no sudeste do país. Agora a gente fala de São Paulo, capital, mas o estado inteiro tem alerta laranja durante este feriado de Nossa Senhora Aparecida, Dia das Crianças também. Muita gente na rua, muita gente nas estradas de São Paulo, pois não? Luísa Mutoni, conta pra gente. Bom dia.
8: Bom dia novamente, Felipe. Pois é, aqui em São Paulo o feriado vai ser de chuva, chuva inclusive com volume bastante alto, que pode chegar a 100 milímetros por dia. E essa chuva aqui também é acompanhada de ventos fortes, que pode chegar a 100 milímetros, pode ter granizos aqui no estado de São Paulo. E aí, com todas essas condições adversas, a gente sabe que podem causar transtornos também aqui na cidade de São Paulo e nos outros municípios do estado, como quedas de árvores, também riscos em plantações, fornecimento de energia elétrica cortada e até mesmo ruas alagadas. Então, a Defesa Civil emitiu alguns alertas e também alguns cuidados que as pessoas devem ter para se proteger durante a chuvarada que está prevista de cair aqui em São Paulo e em outras cidades. Por exemplo, evitar se abrigar embaixo de árvores por conta do risco de queda, né? Também do risco de tomar um choque, por exemplo, de ser atingido por um raio, risco de descarga elétrica, também evitar ficar perto de postes, de torres de energia, evitar inclusive de estacionar carros perto desses objetos que podem cair por cima dos veículos, enfim. Ontem, aqui em São Paulo, o dia começou bastante ensolarado, estava um calorzinho gostoso, mas no fim do dia, como todo mundo que mora aqui em São Paulo já é acostumado com essa mudança drástica de temperatura, caiu uma chuva forte que pegou muita gente desprevenida. Então, hoje, a segunda-feira já amanheceu um pouco mais nublado, um tempo um pouco mais fresquinho, né? Temperatura máxima não deve passar aí dos 24 graus. Aqui na região da Avenida Paulista, por exemplo, a média, a temperatura média está em 18 graus neste momento.
1: Tá certo então, Luísa Mottoni. Agora exatamente a gente vai para o noticiário local para a gente desembrulhar com mais detalhes as informações de cada praça que compõe a nossa rede, falando de meteorologia, falando de tempo, movimento nas estradas também. E quando a gente voltar no TMC 360, a gente traz para você as informações sobre os mercados financeiros pelo mundo. Daqui a pouquinho, agora 7h42.
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1: Bom. Vamos falar do trânsito que não tem nesta manhã de segunda-feira em São Paulo. Dia absolutamente sossegado, tranquilo para você circular, sem grandes obstruções. Lembra que como é feriado nacional?
2: Circular para quê? Já que é feriado.
1: Já que é feriado, para passear.
2: Para passear, claro. Às 7h43.
1: Por quê?
2: Para ir dar uma corridinha.
1: Exato.
2: Aí sim.
1: Olha como você é corneteira.
2: Não, eu quero que você me dê informações e ideias do que fazer agora. Vai que a pessoa teve uma insônia podendo dormir até mais tarde.
1: Podendo dormir até mais tarde. Veja, Luísa Mutoni acabou de falar que vem chuva por aí, certo? Então, pensa assim, se vem chuva no fim da manhã, começo da tarde, por que não ir às compras ou ir ao treino de manhã?
2: Logo, resolver. Ou então, as pessoas que ficaram assistindo um jogo ontem, sabe, não conseguiram dormir depois do jogo.
1: Especialmente aquelas que perderam.
2: Aquelas que perderam por 4, ih, a 1, ih. Pode ser. Mas traga as informações, por favor.
1: Então, por exemplo, se você que tá aqui na Lapa, né, quiser ir correr no Parque do Piqueri, por exemplo, que é lá no Tatuapé.
2: Uhum.
1: Marginal tá livre. Olha só, não é todo dia que tem uma marginal livre.
2: Mas você sempre encontra alguma coisinha. Você não tá encontrando nenhuma ocorrência hoje? Você é impressionante, você sempre encontra.
1: Você quer que eu ache?
2: Eu quero que você ache.
1: Você quer que eu ache mesmo. Olha, deixa eu ver aqui. Achei uma lentidão. Não é ocorrência, mas achei uma lentidão. Sabe por quê? Porque lá no Litoral Norte, que você conhece também.
2: Obra.
1: Né?
2: Nevoeiro. Não,
1: eles seguram as obras no feriado. Mas é óbvio que você vai de praia a praia, lá embaixo, tá sem fazer nada, né? Você tá ouvindo TMC 360 e indo de Bertioga pra Ubatuba, por exemplo.
2: Nossa, né? Essa eu gostei.
1: É, minha amiga. Então lá no Jardim Caiçara, por exemplo, Vista Linda, São Lourenço, tem o quê? O trânsito, chamado trânsito local. Quando você pega aquela parte mais de velocidade reduzida, aí para. O pessoal vai pra padaria, né?
2: Muito bem.
1: Vai tomar um sorvete, tomar um café. Enfim, lá embaixo tá ruim. O que vai acontecer daqui a pouco, já prevendo, né? Uma baita de uma dificuldade para você subir Mogi Dutra, subir Tamoios, subir que mais? Até a Cunha Paraty, para aquelas pessoas mais corajosas, mas é para quem foi para Paraty mesmo, né? E por enquanto Dutra e Ayrton Senna também livres, a Anhanguera e Bandeirantes também livres. E o Rodoanel também, ok. Subida no sistema Anchieta Imigrantes também bem sossegada neste momento. É que também não tá calor ainda, né?
2: Vamos chamar o Ricardo Spárvoli?
1: Vamos chamar?
2: Vamos.
1: Cadê o Ricardo Spárvoli?
2: Ricardo Spárvoli, bom dia pra você. Bom, a gente tá esperando, aguardando aqui que você traga a situação do transporte público na capital paulista, mas se tiver tudo certo, tudo bem, pode falar sobre o que você quiser, meu amor. Tá à vontade. Bom dia.
3: Olha só que honra, Joana Trepton. Bom dia, Felipe Bueno. Bom dia pra você que acompanha o TMC 360. Vocês estavam falando de previsão do tempo. Aqui no Parque Vila Lobos tá muito frio, gente. 18 graus, muito vento e tem previsão de chuva pro resto do dia. Mas falando de transporte público, atenção, porque hoje tá sendo um dia mais complicado pra quem tá precisando contar com o trem, com o metrô aqui de São Paulo. A linha 12 Safira, por exemplo, amanheceu com velocidade reduzida devido a problemas técnicos no sistema de energia. Os trens circularam com intervalos maiores de parada das 4h15 da manhã até as 6h50. Muita lotação, muitos problemas na linha 12, mas ela não foi a única que amanheceu mal, não. A linha 7 Rubi amanheceu com operação diferenciada para intervenções de infraestrutura para modernização da linha. Com isso, os trens circulam em via única entre as estações Botujuru e Campo Limpo Paulista. A linha Nova Esmeralda, por sua vez, que passa por aqui, inclusive no Parque Vila Lobos, está com atividade programada devido à circulação com maiores intervalos entre as estações Osasco e Varginha, ou seja, toda a linha praticamente com atividade programada, com maior tempo de parada, com mais lotação também. Pelo menos hoje é feriado, as pessoas não dependem tanto assim do trem. Já a linha 11 Coral também diferente hoje, operação parcial devido a serviços de manutenção. A circulação de trens entre as estações Tatuapé e Corinthians Itaquera está interrompida, assim como aconteceu naquela época das greves, em que a linha simplesmente não funcionava entre Tatuapé e Corinthians Itaquera. Com isso, pessoal, hoje tende a ser um dia um pouco mais complicado para quem depende do trem e do metrô aqui de São Paulo, mas acredito que sejam menos pessoas do que o normal, até porque feriado, dia 12 de outubro, dia das crianças, dia de Nossa Senhora Aparecida, e hoje tem atividade especial aqui no Parque Vila Lobos. Daqui a pouquinho eu volto com mais informações.
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0: 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Amanhã eu estou de volta com mais uma dica aqui no É da Sua Conta. Até lá, gente!
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2: Dia de liquidez reduzida com feriado no Brasil, bolsa fechada enquanto praças de Nova York operam normalmente, até porque é feriado só aqui no Brasil. Sabia, Felipe Bueno?
3: Sim.
2: Dia de aparecida é só aqui. Quem acompanha o início dos negócios é o nosso colunista Guilherme Ravache, Mercado e Inovação. Bom dia, Ravache.
4: Muito bom dia, feriado no Brasil, a bolsa não vai abrir, não teremos operações. Nos Estados Unidos também é feriado, mas diferentemente daqui, as bolsas vão abrir. Nos Estados Unidos é o Columbus Day, né? Dia para celebrar a cultura italiana nos Estados Unidos. Para outros, né, que não gostam da questão do colonialismo, do, como Colombo, né, chegou na América, o impacto nos indígenas, para outros se comemora o Dia dos Povos Indígenas nos Estados Unidos. Independentemente de qual feriado você esteja comemorando lá, a bolsa vai operar sim, inclusive a expectativa é de que abra em alta quando se trata do índice SP500, que deve operar aí próximo de suas máximas históricas. Dow Jones também opera com tendência de alta e a Nasdaq, né, que se reúne as gigantes de tecnologia, uma leve queda por enquanto a expectativa aí para abertura no mercado. Europa fechou com tudo operando positivamente. As notícias de um possível acordo entre Ucrânia e Rússia animaram o mercado. O Trump anunciou esse acordo, mas ao que tudo indica, esse acordo não vai ficar de pé, ou tem poucas chances de ficar de pé, porque a Rússia não se manifestou, não reconheceu o acordo, enquanto a Ucrânia disse que só respeitaria o acordo se a Rússia parasse de bombardear sua infraestrutura de energia, né? Infraestrutura de energia da Ucrânia, e a Rússia não tem feito isso. Teve bombardeio, né, em infraestrutura de energia, então Zelensky falou que não vai respeitar um acordo que a Rússia não respeita. O Trump aparentemente anunciou esse acordo sem combinar com a Rússia e com a Ucrânia, pegou todo mundo de surpresa, mas não está valendo, então tem ainda uma oscilação nos preços de energia. Mas na Europa, particularmente, né, foi muito positivo, a bolsa reagiu bem, porque a notícia ainda não tinha tido esses desdobramentos do Trump, do Putin, comentando em mais detalhes. Então parecia que valia o acordo, mas o Zelensky botou água no chope aí de todo mundo. Talvez amanhã a gente veja a Europa operando em baixa. Na Ásia, ações de gigantes de tecnologia recuaram, né? Tem uma visão mais negativa. A ASML, que é uma fabricante de máquinas que fazem chips, reporta essa semana também, tem uma expectativa grande. Outra gigante de chips que reporta é a TSMC. Essa vai reportar os seus resultados e ela produz chips. Então são dois termômetros importantes aí para o mercado. Para a demanda de fabricação de chip, a gente vai ver o resultado. Tem também divulgação importante de resultados de inflação nos Estados Unidos, e aí isso vai ser importante para determinar taxa de juros, não só nos Estados Unidos, mas acaba sendo no mundo inteiro, porque o que acontece nos Estados Unidos com taxa de juros reflete globalmente.
3: 7 horas e 57.

0: 6 minutos. Daqui a pouco, Guilherme Ravache volta para conversar conosco mais uma vez aqui no TMC 360. Vamos falar mais de números, mas agora pessoas que recebem prêmios por descobertas, por teorias, por criações. Prêmio Nobel de Economia, concedido aos pesquisadores norte-americanos Robert E. Hall e Michael Woodford. Bom, o anúncio foi feito hoje pela Real Academia de Ciências da Suécia, que premiou estudos sobre como decisões, isso é sempre muito legal, porque muitas vezes tem a ver, são coisas absolutamente complexas, mas tem a ver com a nossa vida. Então, o prêmio desse ano foi para estudos sobre como decisões de consumo e negócios influenciam a estabilização macroeconômica. Acho que deveria ser uma das pautas da disputa da campanha eleitoral de 2026 e geralmente é soterrada por outros assuntos menos relevantes, né? O professor Hall leciona na Universidade de Stanford, professor Woodford na Universidade de Columbia. Os modelos criados pelos dois economistas mostram como o comportamento de empresas e famílias afeta o controle da inflação e o crescimento das nações. Com a divulgação de hoje, termina a temporada do Prêmio Nobel deste ano de 2026.
1: E já que a gente está falando de economia, quando a gente fala de economia, a gente fala do Brasil, a gente pensa em quê? Inadimplência. Esse ano é isso. Perda de poder de consumo, inadimplência, preocupação, dor de cabeça. Com as dívidas pesando no bolso e as despesas básicas mais caras, você precisou mudar seus hábitos de consumo? Essa é a pergunta que nós fazemos para você hoje, segunda-feira, dia 12 de outubro, na enquete que todos os dias nós fazemos no nosso canal do YouTube, nosso canal do WhatsApp, TMC News BR, para que você participe e que pra gente entenda quais são as suas angústias, preocupações, posicionamentos. Claro que a enquete, ela é anônima e a gente sente a temperatura, é o termômetro da nossa audiência. Então vá lá e vote na nossa enquete. Agora 7h58.
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0: O José Calil está conosco para falar da rodada do Campeonato Brasileiro e a gente conversava na sexta-feira e falava que ia ter mudança na parte de baixo da tabela. Ô Calil, conta tudo pra gente, seja bem-vindo, bom dia!
3: Bom dia, Felipe, bom dia, Joana. Joana estava falando de inadimplência, não sei porque eu lembrei do Corinthians, viu, Felipe?
1: Nossa.
3: Inadimplência futebolística.
1: Exato. Nossa, inclusive ontem, Calil, e eu acho que vale o registro, teve um desabafo impressionante no pós-jogo, né?
3: Sim, foi o zagueiro Gabriel Paulista, ele foi o único a falar. Veja que interessante, né, Joana? Seria cômico se não fosse triste. Nenhum dirigente do Corinthians apareceu, nenhum jogador quis falar depois do vexame, a derrota de 4-1 para o Palmeiras, e eu estive no estádio, na narração do Éder Luiz. 4-1 foi pouco. O placar normal, pelo que foi o jogo, seria o dobro. O melhor jogador em campo foi o goleiro do Corinthians. Então, por aí, você já imagina a superioridade, o massacre, né, que foi do Palmeiras. E ninguém apareceu. Aí o zagueiro Gabriel Paulista resolveu falar, desabafou e disse, entre outras palavras: eu estou aqui para proteger meus colegas jogadores. Só protejo a eles. A diretoria não protejo, porque eles também não nos protegem. E por aí foi, né? O desabafo do atraso de salários, da contratação de um técnico, Joana e Felipe, ontem. O Corinthians anunciou Clarence Seedorf, um dos grandes jogadores da história da Holanda, para ser o seu treinador. Agora, veja só, o Seedorf não treina um time há 7 anos. Outra coisa, todos os times que ele treinou fracassaram. Inclusive, o La Coruña da Espanha foi rebaixado numa situação semelhante à que está o Corinthians. E ele só vai poder chegar quarta-feira. Então, quer dizer, não há o senso de urgência. O Corinthians só não entrou na zona de rebaixamento ontem por causa do empate no Grenal. Empatou no Rio Grande do Sul, Grenal 1-1. Se houvesse um vencedor nesse clássico gaúcho, ultrapassaria o Corinthians. O Corinthians é o primeiro time fora da zona de rebaixamento. É verdade que foi beneficiado por alguns resultados paralelos. Por exemplo, o Bahia ganhou do Mirassol ontem, o Mirassol estacionou, o Mirassol perdeu um pênalti no último minuto, o São Paulo ganhou do Vitória no sábado, o Vitória ficou para trás, e o Vasco só empatou com o Remo, também no sábado não avançou. Então o Corinthians está aí ainda sendo beneficiado por resultados paralelos, mas o futebol do time é medíocre, e agora vamos ver se o holandês Seedorf vai dar jeito na situação. Tivemos ontem ainda, além do Grenal e do jogo do Corinthians contra o Palmeiras, o clássico no Rio, né, Joana e Felipe? Não sei se vocês acompanharam. É, o bicho pegou lá também. Muita reclamação de arbitragem. O Flamengo venceu por 1-0, gol do colombiano Carrascal, mas o Fluminense não se conformou com a derrota, reclamou. O presidente chegou a insinuar até um roubo, né, contra o seu time, o presidente do Fluminense, e assim vai indo o Campeonato Brasileiro, cheio de tumultos.
0: Agora faltando 8 rodadas, e um último comentário aqui, antes da gente se despedir, Calil, o novo maior craque da seleção argentina aparecendo aí, Agustín Gyáy, que voltou inspirado pela despedida do Messi, e agora ninguém segura, viu?
3: O Gyáy acordou. Você sabe que eu criei uma frase, né? Quando ele chegou ao Palmeiras, nos jogos, eu perguntava assim: quem contratou o Gyáy? Porque ele não jogava nada. Mas realmente ele cresceu de produção. O jogador é assim, né, Felipe? Quando ele se sente adaptado a uma nova cidade, quando ele se sente prestigiado, ele ganhou confiança por ter ido à seleção argentina. Aí o emocional do cara cresce. E ele joga bem. Ontem fez 2 gols, poderia ter feito mais um. É, até quando o Palmeiras perdeu o pênalti, deram pro Paulinho, bateu, o Paulinho perdeu. O Palmeiras perdeu um pênalti ainda. Podiam ter dado pro Gyáy, que seria, se ele marcasse o terceiro gol dele na partida, né? E só para terminar, Felipe, tem 3 jogos hoje ainda, hein? A rodada do campeonato não acabou. Às 16h, Coritiba e Botafogo, jogo preocupante aí para a parte de baixo da tabela ainda. Às 19h30, Chapecoense e Atlético Paranaense. A Chape, que já caiu, recebe o Atlético Paranaense, que briga lá em cima. E às 21h tem jogo também. Quando você estiver se preparando para dormir, que eu sei que você dorme cedo, a Joana também, para poder apresentar o jornal, mas você pode ligar a TV e assistir 21h, Bragantino e Cruzeiro em Bragança Paulista. Felipe, Joana.
0: Tá certo, então, com aquela pipoquinha. Calil, um abraço para você, boa semana, boa jornada.
3: Um bom jornal para todos. Tchau, tchau.
0: Valeu, 8h04. E daqui a pouco, no TMC 360, a gente fala mais sobre as campanhas eleitorais para o segundo turno.
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2: 8:06, vamos direto às principais notícias desta manhã. Lula e Flávio Bolsonaro não devem participar das celebrações do Dia da Padroeira em Aparecida. Presidenciáveis evitam polêmicas após fake news e confirmam a agenda nos atos religiosos de Brasília.
3: Ratinho Júnior confirma apoio a Flávio Bolsonaro no segundo turno. Governador do Paraná disse que tomou a decisão após reunião com Tarcísio de Freitas e fala em, aspas, caminhar juntos pelo Brasil.
2: Prefeito de Nova York determina a abertura de investigação após agentes do ICE atirarem imigrante. O dominicano Oscar Belgal foi baleado em frente a uma criança de 5 anos.
3: O prêmio Nobel da Economia vai para uma dupla dos Estados Unidos. O prêmio foi entregue por um estudo de estabilização econômica. 8:06.
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2: Volodymyr Zelensky disse que a Ucrânia vai responder militarmente se Moscou rejeitar o cessar-fogo energético anunciado por Donald Trump. Em conferência, o líder ucraniano condicionou a suspensão dos ataques a refinarias russas ao fim imediato dos bombardeios contra cidades e a rede elétrica da Ucrânia. Assunto para o nosso correspondente Jamil Chad, de Genebra, na Suíça. Diga, Jamil, bom dia.
5: Bom dia, Joana. Bom dia, Felipe. Bom dia a todos. Bom feriado para todos vocês. Joana, você leu a postagem de Donald Trump no fim de semana?
2: A postagem de Donald Trump no final de semana, não. Quero que você me conte em primeira mão. Já não vai ser em primeira mão, mas em segunda mão.
5: Então, nem Vladimir Putin leu, porque ele dizia nessa colocação, nessa postagem dele, que havia um cessar-fogo energético entre a Rússia e a Ucrânia. Esse foi um anúncio, basicamente, de Donald Trump. Aparentemente, Vladimir Putin não leu. Por quê? Porque nesta noite ele continuou atacando justamente as instalações elétricas da Ucrânia e deixou várias cidades, Kharkiv e uma parte de Kiev, num apagão total. Ou seja, o cessar-fogo que Donald Trump anunciou ontem, aparentemente, não foi cumprido por Vladimir Putin. Agora, o que o Zelensky diz? Ele estaria disposto a cumprir essa nova etapa do cessar-fogo, ou esse novo cessar-fogo, se, claro, Putin seguisse na mesma direção. O problema é que, neste conflito que há anos ninguém se entende, fica muito difícil você imaginar que haja qualquer tipo de entendimento, principalmente quando é uma terceira parte, no caso Donald Trump, que faz o anúncio por aqueles que estão envolvidos no conflito. Aí fica muito complicado, né, Joana? Um outro detalhe também importante, o presidente Donald Trump anunciou há poucos dias justamente a retomada da compra do diesel russo que estava sob sanções desde o começo praticamente da guerra, claro, por conta de uma espécie de punição à Rússia, claro, por conta da invasão da Ucrânia. Mas olha só como a história é curiosa. Donald Trump, que tem eleições marcadas agora para novembro nos Estados Unidos, está muito preocupado com o preço dos combustíveis nos Estados Unidos. E isso tem levado justamente a uma situação muito complicada de Donald Trump no seu próprio eleitorado. O que ele faz? Fecha um acordo com Putin para que o diesel russo possa voltar ao mercado internacional, para que o preço do diesel e do combustível sejam reduzidos e que eventualmente ele volte a ganhar eleições nos Estados Unidos. Ou seja, é sempre um debate local que move aparentemente Donald Trump.
3: E a gente, né, Jamil, achando que na Guerra Fria as coisas eram difíceis de entender. Vai entender hoje, 2026. Agora, mudando de página aqui, Jamil, um outro tema que a gente queria que você trouxesse pra gente, uma rede chamada de Voto Solidário, que foi criada para combater a abstenção no segundo turno das eleições brasileiras, né, de eleitores e eleitoras que votam fora do Brasil. Conta pra gente como é que é o funcionamento, o que está acontecendo com essa rede aí.
5: Felipe, muito interessante. Pela primeira vez, nós temos quase 1 milhão de brasileiros aptos a votar no exterior. Mas o que aconteceu no primeiro turno? Uma abstenção bastante grande, mais de 60% de abstenção. Em alguns locais, como na Espanha, Roma, até mesmo em outras cidades pelo mundo, abstenção de mais de 70%, ou seja, um volume impressionante de brasileiros que poderia ter votado, não foi às urnas. Claro, tem vários problemas. Um deles é que, claro, essas pessoas não moram na mesma cidade onde fica o consulado brasileiro. São muitos consulados brasileiros pelo mundo, sem dúvida nenhuma, mais de 120, mas, claro, não chegam a todos os locais do planeta. Então essas pessoas, Felipe, precisam viajar até o consulado. Alguns precisam percorrer talvez 400, 500 quilômetros para chegar até o consulado para poder votar. O que é que tem acontecido para esse segundo turno? Associações de brasileiros, grupos basicamente de imigrantes que começam a organizar caronas, inclusive voto solidário. O que é o voto solidário? Você vem até a cidade onde tem o consulado e você pode pernoitar na casa de um outro brasileiro que simplesmente abre a sua casa para que aquela pessoa possa dormir, possa votar, possa dormir e no dia seguinte votar para a sua cidade de origem. Então, é realmente uma organização absolutamente espontânea, não tem nenhum partido político envolvido nessa história, são mesmo os brasileiros imigrantes preocupados, claro, com a eleição no Brasil e que querem justamente que todos os brasileiros possam votar. É uma rede difusa, não há um comitê central, nada disso, é realmente uma iniciativa muito espontânea de muitos brasileiros pela Europa toda, em outros países também, para garantir que essa abstenção possa ser um pouco reduzida, porque, claro, numa eleição tão apertada como a que nós estamos vivendo, imagine só, Felipe, saber que tem 1 milhão de votos em jogo no exterior.
2: Muita gente.
3: Muita gente, e isso que o Jamil falou é importante, é apartidária, até porque, dependendo do país, se você pegar no primeiro turno, Lula venceu, Flávio Bolsonaro venceu, então... Enfim, é para todos e todas, né? O voto é secreto e o acesso está sendo dado para que as pessoas possam exercer um direito básico da cidadania e da democracia, que é votar.
5: Jamil? É verdade. E tem um argumento que é interessante, né? Porque muita gente fala, mas vocês nem estão aí no Brasil. Bom, a Constituição permite que todos os brasileiros, em qualquer lugar do mundo, claro, desde que tenha transferido o título, possa fazer esse voto, inclusive os que estão de forma irregular, ou seja, o imigrante brasileiro que está sem documentos em Portugal, ou nos Estados Unidos, ou qualquer parte do mundo, ele ainda assim tem sim o direito de votar para presidente do seu próprio país, ou seja, não há nenhum tipo de relação, ele está lá de forma irregular, pode ser deportado, pode, sem dúvida nenhuma, mas o voto, ele continua tendo o direito.
3: Jamil, um grande abraço para você, muito bem ponderado. A gente volta a se falar amanhã. Boa semana, até mais.
5: Boa semana, bom feriado a todos.
2: O ministro de Energia da Arábia Saudita admite que ofensivas recentes testaram a infraestrutura nacional e promete uma resposta contra os rebeldes Houthis do Iêmen. Durante a conferência em Riad, príncipe Abdulaziz bin Salman declarou que a segurança energética exige reação firme diante dos episódios mais graves enfrentados pelo reino. Ataques com mísseis e drones atingiram aeroportos de Riad e Dammam no fim de semana, com um saldo de pelo menos 14 mortos de diversas nacionalidades. Mais de 300 pessoas ficaram feridas. Autoridades suspenderam voos na capital saudita e interceptaram novos projéteis perto de bases militares no sul do país. A coalizão árabe classificou as investidas como crimes de guerra e já retaliou com bombardeios sobre áreas rebeldes do Iêmen.
3: Lembrando que é importante dizer, trazer um contexto para você que não acompanha direto essa história, né? Os Houthis não são personagens legais na realidade do Iêmen. Eles são dissidentes e ocupam uma parte do território e são historicamente aliados do Irã, o que já explica para você toda a confusão que está acontecendo nesse pedaço do Oriente Médio. E os Houthis são importantes também porque eles bloqueiam, eles têm capacidade para bloquear ou pelo menos criar problemas numa rota alternativa do petróleo, no momento em que, desde o fim de fevereiro, nós estamos testemunhando uma circulação de petroleiros absolutamente anormal nessa região. Tem mais destaques do noticiário internacional aqui para você que está nos acompanhando. Ouça só, olhe só. A Argentina perde mais de 30 mil empresas formais desde o início do governo Javier Milei. Ele foi eleito em 23, toma posse em 24. Né? Dados oficiais apontam queda para 480 mil companhias ativas em julho, o menor patamar registrado em 19 anos, com ritmo de fechamento superior ao período da pandemia. Preste atenção. Essa retração empresarial reflete um cenário de juros altos, valorização cambial, corte em investimentos públicos, que pressionam todos esses fatores, custos produtivos. A crise também atinge postos formais de trabalho, com eliminação de mais de 120 mil vagas em 12 meses. Diante desses indicadores negativos, o Banco Mundial cortou a projeção de crescimento do produto interno bruto argentino para 2,1% em 2026, lembrando que no ano que vem há eleições previstas presidenciais, eleições previstas para a Argentina. Milei busca a reeleição. São 8h16 agora.
2: Vamos falar de eleições? Depois do primeiro turno, ficou uma sensação, ou seja, nessa última semana, que completa hoje, de fato, uma semana, ficou uma sensação de que a comunicação, ela evoluiu para a parte da direita, mas a comunicação, ela estancou na esquerda. E que comunicação? A comunicação num formato novo, a comunicação com conteúdo novo, a comunicação de forma geral. Eu pude, inclusive, perguntar ao vice-presidente Geraldo Alckmin, numa entrevista que nós fizemos na última sexta-feira aqui na TMC, sobre isso. E Alckmin disse que eles ficaram, de fato, com a sensação de que existe uma palavra de ordem agora, que é mudança, e estão tentando se adaptar. Quem acompanha as redes sociais, seja do presidente Lula ou as redes sociais de forma geral, percebeu...
3: Do ecossistema,
2: das eleições, vai. Percebeu uma mudança muito importante, desde o presidente Lula fazendo um monte de vídeo em formato de selfie, que não fazia, até porque, a título de curiosidade, o presidente não gosta de celular, não tem celular, não manuseia celular, não usa o WhatsApp, e isso inclusive é algo que dificulta a comunicação com ele, porque passa por outras pessoas. E nós queremos falar sobre essa nova comunicação agora, não só da esquerda, mas também da direita. Vamos conversar com a Adriane Buarque, que é coordenadora do Esfera Lab, um laboratório de comunicação política e pública da SPM, para nos ajudar a entender melhor que mudanças são essas. Professora, bom dia, obrigada por estar aqui com a gente nesse feriado.
0: Bom dia, Joana e Felipe, é um prazer estar aqui com vocês.
2: Prazer é todo nosso. Bom, vamos então entender que nova comunicação é essa. Existe uma dificuldade de falar fora da bolha, seja para a esquerda, para a direita. Flávio, Lula precisam agora conversar com eleitores fora da bolha. Mas fato é que a direita conseguiu se organizar nos últimos anos numa comunicação que parece ser muito mais espontânea do que a esquerda, muito mais orgânica. O que que aconteceu? O que mudou? E como é que a política se apropria dessa nova comunicação?
0: Eu não diria que é tão nova a comunicação. Eu já venho acompanhando há muitos anos, né, campanhas eleitorais, e o que a gente vê exatamente é um novo modelo que as novas gerações estão consumindo. Né? Então, se a gente for observar, as gerações Z, a geração Alpha, né, essas gerações mais novas, eles não consomem conteúdos de mídias tradicionais. Então, muitas vezes é necessário que, dentro de uma campanha, utilize as mídias que falem com ele. Então, o ecossistema digital, eu não diria só as redes sociais, porque a gente vê também os canais dentro do WhatsApp, os canais no Telegram, né, o próprio YouTube. Então, a gente tem inúmeros canais diferentes para falar com esse eleitor. Né? A gente já vê a direita, né, vindo com esse... olhando para esse espaço, né, digamos, para essa nova ágora política digital, né, que é um novo palco digital que a gente está vendo. Né? Antigamente a gente usava o site do candidato, né, a gente usava muito a campanha na rua, né? Não que a gente não use isso, né? A gente tem que usar isso, porque isso é também espaço de construção de conteúdo. Então, o que a gente está vendo é exatamente olhar o que, que as redes nos aproximam, porque a gente tem uma questão também de interatividade, né, em que o eleitor ele pode interagir em tempo real, ele pode ajudar na produção do conteúdo, ele pode distribuir esse conteúdo e fazer com que esse conteúdo viralize. É isso que a gente olha hoje para essa questão algorítmica. É, o que a gente tem dentro das redes sociais é essa questão de ajudar e fazer com que um determinado conteúdo se espalhe rapidamente, o que nenhuma mídia tradicional conseguia antigamente, né? Você precisava estar na frente da televisão, né? Então era algo bidirecional. Hoje a gente está vendo algo multidirecional.
3: Professora, tem uma, a senhora usou uma expressão que os jovens dessas duas gerações mais recentes, né, não consomem a mídia tradicional. E me parece que também, de certa forma, não consomem o político tradicional, ou pelo menos o discurso tradicional desse político. Porque o que a gente vê também, e eu queria que a senhora comentasse um pouco disso, que eu sei que a senhora estuda isso, é essa questão, especialmente do eleitor mais jovem, mas não só, acho que a gente pode até incluir os millennials, né, nesse recorte aí, de se identificar com um eleito, né, com aquela pessoa que ele escolheu, em detrimento de outro ou outros, independentemente da proposta para o Brasil, ou para o Estado, ou para a cidade, enfim, é mais isso, de se identificar com aquela, é uma personificação, podemos dizer assim. Vamos dizer que é uma leitura moderna do culto à personalidade. Estou exagerando ou é mais ou menos isso?
0: Mais ou menos isso, mas eu diria que junto a isso tem a mensagem. Uhum. Eu acho que eles se identificam muitas vezes com a mensagem. O que me preocupa muito desse jovem é o conteúdo fragmentado. O conteúdo que eles consomem a partir dessa mensagem só, é como se eles tivessem consumido só manchetes, e eles não conseguem ir além dessas manchetes. Então isso é bem preocupante hoje, né, para essa geração, que é uma geração que não lê um livro, é uma geração que não tem uma informação. Né? A informação deles é muito fragmentada porque a própria rede possibilita isso. É tudo em segundos, né? Mais do que isso, eles não conseguem, né, consumir. Então, são preocupações que a gente tem com essa geração quando a gente fala, principalmente em época eleitoral, época política, né? Que muitas vezes eles acabam escolhendo algo por uma mensagem e não algo por uma proposta. Né, eles não vão buscar propostas, eles vão realmente consumir o que as mensagens estão mostrando.
2: Mas, professora, qual é a tendência? Eu sei que quando a gente fala sobre novas tecnologias é muito difícil a gente adivinhar qual é a tendência, e as coisas mudam de rumo muito rapidamente. Se não fosse assim, a gente conseguiria se antecipar e conseguiria também se modernizar. Mas me preocupa isso porque quando a gente quer discutir de uma forma mais ampla qualquer assunto, a gente precisa de referências. As minhas referências são diferentes das referências da professora, que são diferentes das referências do Felipe. A gente se interessa por assuntos diferentes e a gente usa esses assuntos, os filmes, as músicas, tudo. Tudo que a gente consome, toda a informação que chega até o nosso cérebro, a gente vai usando para colocar ali nas discussões, nos nossos posicionamentos. Qual é o futuro em relação a isso? Porque, numa última instância, isso afeta a cabeça das pessoas. A gente passa a ficar literalmente muito limitado.
0: Eu vejo isso que você está falando, Joana, é a questão de falta de repertório, né? É uma palavra que a gente tem usado muito. É repertório. Porque não tem essa busca, né, em outros espaços, como a gente, nossas gerações costumavam e costuma fazer muito ainda. O que me preocupa muito é a chegada da inteligência artificial. Eu também pesquiso inteligência artificial e trabalho muito com isso dentro de sala de aula, e eu vejo muito o não debater com a inteligência, o aceitar o que a inteligência artificial, né, a generativa, está te trazendo. Então eles têm uma leitura de rapidez, é aquilo, ponto, e não aprofunda sobre aquilo, porque a gente sabe que a gente pode emburrecer, mas a gente pode aumentar o nosso repertório também se a gente souber debater. Mas para a gente debater com a inteligência artificial precisa de conhecimento. Então é algo preocupante hoje nessa sociedade, que é o conhecimento dessa juventude.
3: Nós ouvimos aqui na TMC, no TMC 360, desta segunda-feira, a professora Adriane Buarque de Holanda, falando sobre esse assunto que é muito sério, e já conversamos outras oportunidades, Tenho certeza que vamos conversar mais ainda. Não sei se antes ou depois do segundo turno, mas talvez o segundo turno para analisar tudo isso que aconteceu. Professor, ótima semana, muito obrigado.
0: Obrigada, vocês também. Bom feriado para todos.
2: Obrigada.
3: Valeu. Agora que horas são? 8h26.
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2: As entregas mundiais da Volkswagen caíram mais de 14% no terceiro trimestre, o que marca o pior desempenho da montadora alemã em 4 anos. Para analisar o cenário, Guilherme Ravache está de volta, mas Ravache, eu lembro que foi na semana passada ou retrasada, a gente falou sobre um melhor desempenho do setor automotivo de forma geral. Eu acho que uma das respostas para esse desempenho da Volkswagen está aqui na palavra montadora alemã versus montadoras chinesas. Será isso? Conta pra... Ó, tô chutando.
6: Bom dia, Joana. Bom dia. Pois é, olha, na verdade é mais complicado do que parece. As quedas globais são de 14%. Mas tem lugares que a Volkswagen até vai bem. No Brasil ela vai bem. A gente tem um bom número de venda de carros aqui no Brasil, não só da Volkswagen, mas de diversas outras montadoras. O que tá pegando e explica essa crise geral do setor, que não é só da Volkswagen, diga-se de passagem, até as montadoras chinesas estão sofrendo, porque a China hoje é um mercado que passa por uma crise, o mercado de carros da China. Na verdade, a economia interna chinesa está muito aquém do que seria o ideal. Como a economia chinesa não vai bem, a China exporta. A empresa chinesa que não está conseguindo vender dentro da China como ela gostaria para crescer, ela vai para outros mercados e aí ela acaba espremendo os mercados internacionais, né? É o que aconteceu no caso da Volkswagen e das montadoras. A Volkswagen caiu 14% no mundo, mas na China, nesse terceiro trimestre, né, ela caiu 38,5% as vendas, 38,5% em relação ao mesmo período do ano passado. De novo, essa crise interna na China faz com que as empresas busquem novos mercados, tá? As próprias montadoras chinesas estão tentando vender mais aqui no Brasil, na própria Europa, e os países estão começando a impor barreiras, né? Eles têm que impor barreiras ou são pressionados pelas montadoras a impor barreiras, porque senão a montadora local perde espaço. Não foi só a Volkswagen, no caso da Alemanha, que perdeu vendas, né? Ou que caiu venda, e inclusive caiu venda forte na China. A Porsche também reportou um resultado ruim, negativo. Mercedes também reportou um resultado negativo semana passada. Mercedes, que inclusive 10% da Mercedes, 9,9% da propriedade, do controle da Mercedes, do grupo Mercedes, é de empresas chinesas. Então, mesmo quando uma empresa chinesa controla uma empresa ocidental, essa empresa está tendo dificuldades de vender lá na China, porque o mercado interno está em retração. O Antônio Filosa, que é o CEO da Stellantis, né, que tem a Fiat, a Jeep, concorrente da Volkswagen, ele disse hoje, numa entrevista à CNBC, que a Europa precisa defender o seu mercado local. Ele está pressionando, assim como outras montadoras, para que a Europa crie barreiras de importação para os carros chineses, e de fato é o que está começando a acontecer. A Europa fechou um acordo para limitar o número de veículos híbridos que vão ser exportados para a Europa. Então tem uma negociação hoje da Europa com a China para limitar o número de veículos da China vendidos na União Europeia. Por que que os países não estão simplesmente impondo barreiras, dizendo assim, olha, China não vai mais vender aqui? Porque a China é muito poderosa hoje em dia. No caso da Europa, o receio é que a China deixe de vender terras raras, que são minerais, né, muito difíceis de extrair, que a China tem mais de 93% desse tipo de mineral, desse mercado. Se a China parar de exportar esses minerais de terra, essas terras raras, para a Europa, a indústria europeia fica paralisada. Então também não dá para chegar na China e falar, não quero mais. Mesma coisa aqui no Brasil. As montadoras locais podem não gostar da entrada de carros chineses no Brasil, mas o Brasil tem a China como maior parceiro comercial. Se a gente chegar para a China e falar assim, olha, não quero mais produto chinês aqui, a China pode falar, então tá bom, eu também não compro mais produtos do Brasil, vou reduzir a compra de produtos do Brasil. Então é um momento difícil, todo mundo sabe que a resposta é a China voltar a vender mais internamente. Mas isso por razões econômicas não tem acontecido lá na China por enquanto, Joana.
3: Você tem que ser protecionista, mas não pode falar que é, né, Ravache? É mais ou menos isso, né?
6: Basicamente. É tipo isso, Felipe.
3: Uma boa semana pra você, Ravache. Valeu, até mais.
6: Igualmente, até.
3: Muito bem, daqui a pouco no TMC 360 a gente conversa, é segunda-feira, a gente conversa com a nossa Dani Lima e a gente fala sobre esse cabo de guerra entre as campanhas de Lula e Flávio Bolsonaro e outros assuntos também, 8h30 agora.
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1: Muito bem, a gente começa esse noticiário local falando que a Justiça Federal, ouça essa história, decretou a prisão preventiva de uma influenciadora por suposta atuação em uma organização criminosa ligada ao tráfico internacional de drogas. Aliás, uma máfia que tem bastante história na Itália e fora da Itália. Mais detalhes do caso com você, repórter Luísa Mutoni.
2: Pois é, Felipe, tráfico internacional de cocaína e relacionado à máfia italiana, como você bem disse. Essa influenciadora é a Paula Assisi, de 34 anos, que é apontada pelos investigadores como a pessoa que deu continuidade a essas remessas de drogas para a Europa, mesmo depois da prisão do marido dela, o Patrick Assisi, e também do sogro, o Nicolá Assisi, em 2019. Ela foi presa no dia 17 de setembro durante a Operação Hereditar da Polícia Federal em parceria com autoridades italianas e, segundo as investigações, também movimentava um esquema de ocultação do dinheiro do crime organizado. Essas remessas de drogas eram feitas principalmente pelo porto de Paranaguá, no Paraná, e a Polícia Federal relaciona esse grupo a pelo menos 11 apreensões de quase 5 toneladas de cocaína. Ao Fantástico, a defesa de Paula Assisi negou as acusações e ressaltou que nenhuma quantidade de droga foi encontrada com ela.
1: Seguimos acompanhando essa máfia andrangheta, né, que tem origem no século XVIII, na Calábria, na região sul da Itália, e se espalhou por vários pontos do mundo e agora segue essa ação da polícia daqui do Brasil e da Itália também, em busca de respostas para essas investigações. Daqui a pouco a gente volta com mais informações trazidas pela repórter Luísa Mutoni. Falando um pouquinho de tempo, um pouquinho mais de tempo aqui na cidade de São Paulo, a própria Luísa já falou mais cedo sobre a situação de momento na cidade de São Paulo. Ricardo Spárvoli agora há pouco entrou da zona oeste da cidade. Segundo o Centro de Gerenciamento de Emergências, nós temos pancadas de chuva previstas para hoje à tarde, hoje à noite também, com um grau, inclusive, moderado de risco de tempestade e, obviamente, alagamento. Aliás, vindo para cá hoje pela madrugada, vários pontos de alagamento. Ontem à noite, hoje pela madrugada, hoje de manhã também vários pontos de alagamento na região metropolitana. Nós temos 19 graus nesse momento, na média, na cidade de São Paulo. Hoje não tem muitas diferenças, viu, Jona? Tô vendo o mapa aqui do CGE, 19 na Sé, 17 no extremo sul de São Paulo. A temperatura menor agora no mapa é quase no extremo sul. Parelheiros, 16 graus, e a maior, 21, onde que é? Na Vila Mariana.
3: É uma bela diferença.
1: 5 graus, tá certo.
3: Bom, e a semana? Como será? Como será a semana? Bom, hoje o Felipe já falou que nós teremos então nuvens e pancadas de chuva, principalmente de tarde à noite, né? Terça e quarta-feira o sol vai aparecer, o calor e a umidade favorecem temporais com o risco de rajadas de vento. As máximas ficam entre 24 e 28 graus. Isso daqui te lembra alguma coisa, Felipe Bueno? Quando eu falo que vai estar quente, vai estar calor e depois teremos temporais?
1: Isso me faz lembrar de Belém, mas não, é São Paulo que você está falando.
3: Verão,
1: São Paulo,
3: uma condição típica do verão. A gente aqui, quase na metade de outubro, já estamos nos aproximando, né, do verão. Então, o outono, que é uma estação de transição, tem momentos com características mais parecidas com o inverno e outros mais parecidas com o verão. Atenção que na semana que vem vai ter a passagem de uma frente fria e depois uma massa de ar polar vai deixar as temperaturas um pouquinho mais amenas. Vai estar frio, olha, Ricardo Spava, ele disse agora há pouco, 18 graus é muito frio pra ele, então se também for pra você vai estar muito frio, mas não, uma condição um pouquinho mais aproximada então do inverno, mas isso daqui lembra o verão. Então calorão, umidade e pancada de chuva de noite, ou seja, a gente volta a ter que ficar atento, porque quando a gente tá voltando pra casa depois do trabalho, essas pancadas de chuva com alagamento e tal, a gente sabe que pode dar problema. O problema é pouco até pra designar o que pode dar.
1: Muito
3: agora
1: atenção.
3: São 8h37.
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0: Agora são 8 horas e 39 minutos. Golpes, conteúdos impróprios e até a aproximação de adultos mal intencionados estão entre os riscos enfrentados por crianças e adolescentes na internet. São tantos que é difícil até listar. O ECA Digital criou novas obrigações para as plataformas, ampliou a proteção de menores no ambiente online. Vamos falar sobre essas mudanças e qual é o resultado que a gente já pode apontar. Conversamos ao vivo com Cristiano Vicente, que é especialista em cibersegurança. Cristiano, bom dia, obrigada por estar aqui. Bom, vamos lá entender se de fato já mudou bastante coisa. A gente já está se encaminhando então para um ambiente mais seguro para crianças ou ainda precisamos ajustar bastante?
1: Bom, Joana, 6 meses depois, a lei ela já protege no papel, mas a proteção de verdade ela ainda está sendo construída. Então, desde 17 de março, quando o ECA Digital passou a vigorar, há um período de transição que se prevê que a partir do próximo ano, então, é que começarão a existir as sanções via a ANPD, que é a Agência Nacional de Proteção de Dados, para as empresas e plataformas que eventualmente não sigam as orientações e regras previstas no ECA Digital. Obviamente, a gente já temos conhecimento de alguns movimentos, inclusive no mês passado, em agosto, o próprio Ministério da Justiça solicitou à ANPD uma investigação sobre alguns companheiros de IA, algumas ferramentas de inteligência artificial que atuam como se fosse um parceiro, um apoio, um amigo de pessoas que queiram dialogar, interagir com essa inteligência artificial o tempo inteiro. E aí, obviamente, o Ministério da Justiça entendeu que isso tem um potencial, tem um risco quando for utilizado por crianças e adolescentes. E isso, obviamente, no passado não existia, essa preocupação. Então, entendemos que sim, já é um primeiro passo, mas, de fato, a partir do próximo ano é que entendo que veremos ações mais concretas para essas plataformas que, eventualmente, não cumprirem o ECA Digital.
2: Cristiano, nesse período de transição que nós estamos analisando aqui, acho que essa pergunta tem dois jeitos de se fazer, né? De quais são as responsabilidades e o que podem fazer três lados da questão: poder público, plataformas e família, pais e responsáveis. Qual que é o papel de cada um nesse momento de transição?
1: Bom, o poder público já está no seu caminho de, obviamente, a partir da criação do ECA Digital, juntamente com o acompanhamento da ANPD. Esse é um primeiro ponto. Quando falamos das famílias, entendo que já vamos para um caminho um pouco mais sensível, porque inclusive temos indícios, tem estudos que evidenciam que as crianças têm utilizado, cerca de 65% das crianças e adolescentes que utilizam a internet já utilizam também inteligência artificial. Uma parte considerável dos pais se atualizam ou tomam conhecimento sobre tecnologia com as crianças. Então, vejam, a gente já está num ciclo um pouco vicioso em que é uma inteligência artificial que dá orientação para crianças que, por conseguinte, dão orientação para os seus próprios pais. Então, a gente precisa mudar um pouco esse contexto para que os familiares e pais possam utilizar outros mecanismos de atualização sobre utilização e educação digital, para que possam, então, orientar os seus filhos. Esse ponto, eu não vejo nenhuma ação concreta, nem de apoio de poder público, nem das próprias plataformas e grandes big techs, né, que a gente chama, nesse sentido de dar uma orientação para famílias e pais.
2: Ponto importante esse, ponto importante. A gente segue acompanhando. Quero agradecer a participação, nós queremos agradecer a participação aqui do Cristiano Vicente, especialista em cibersegurança, pleno feriado aqui conversando conosco sobre a evolução desse processo de transição aí do ECA Digital. Muito obrigado e um bom feriado, até uma próxima.
1: Obrigado, Felipe, obrigado, Joana, até a próxima.
2: Agora, 8h44.
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0: Nobel de Economia de 2026 foi anunciado agora há pouco pela Real Academia de Ciências da Suécia.
2: Sabe o que eu ia fazer aqui? Ia fazer uma proposta pro Guilherme Ravache para ele explicar em um minuto e meio o modelo econômico que esses... Porque é muito
0: do
2: difícil,
0: jeito
2: né?
0: Que o Rabachel, eu acho que ele consegue, sim.
2: Ele consegue, claro que consegue.
4: Mas eu vou tentar de maneira bem direta e fácil de entender.
2: Oba.
4: Ó, às vezes o que vem muito complicado, porque assim, lá no prêmio diz assim, por que eles foram premiados, né? Porque eles fizeram pesquisa sobre os fundamentos microeconômicos da estabilização macroeconômica. Olhando assim, assusta, né? Mas vamos traduzir isso. O que são os fundamentos microeconômicos? É como a decisão que cada casa, cada pessoa, né? Cada pai de família toma, e cada pequena empresa, grande empresa, cada empresa toma. Isso é um microeconômico. É como a gente no dia a dia toma as decisões e aí como isso impacta na estabilização macroeconômica, na fala aqui do Prêmio Nobel. Ou seja, como a decisão que cada pessoa, cada pequena, média empresa toma, inclusive empresas grandes também, né? Como esse conjunto de decisões impacta a economia como um todo, que é o macro, né? A macroeconomia. Então, esse prêmio, ele na prática, o que que ele faz? Nos anos de 1970, a gente teve os choques do petróleo, né? Os choques de energia no mundo inteiro, que os preços oscilavam muito, aumentavam muito. E aí se descobriu que toda aquela teoria que se usava desde 1930, se usou por quase mais de 40 anos, para explicar como o mundo funcionava, como a economia do mundo funcionava, deixou de funcionar. Ou seja, o Maynard Keynes, que postulou aí o que a gente usava durante quase 50 anos, parou de funcionar. Parou de funcionar e tinha que ter uma explicação nova. E essa dupla de senhores aí, o Robert Hall, que é de Stanford, e o Michael Woodward, que é de Columbia, eles trouxeram a explicação. E na visão deles, o Banco Central ou os bancos centrais do mundo inteiro se comunicavam mal com as pessoas, eles não explicavam direito o que ia acontecer. E na dúvida, essas famílias, essas empresas, no conjunto, faziam muita diferença para a macroeconomia. Essa foi a grande mudança e é por isso que eles estão sendo premiados, porque eles desenvolveram uma série de teorias, ou um conjunto de teorias, que explicaram como o Banco Central ou os bancos centrais precisam se comunicar melhor com as pessoas também, com o pai de família, aquele a pessoa que toma a decisão de comprar mais, comprar menos, de investir mais, investir menos. Aí pais de famílias, empresas pequenas, médias, simples assim. O que esses dois senhores postularam e virou a base da comunicação dos bancos centrais no mundo inteiro é que o Banco Central, o governo, né, quando toma decisões econômicas, precisa se comunicar melhor, precisa ter previsibilidade. Por isso que hoje a gente vê o Banco Central dizendo assim, ou dando indicações de que a taxa de juros daqui a alguns meses, semanas, vai subir ou vai cair ou tende a ficar a mesma. Essa comunicação, e que a gente traz aqui sempre, né, Felipe João? A gente está falando, taxa de juros deve subir, taxa de juros deve cair. Esse tipo de comunicação que o Banco Central faz, ou os bancos centrais fazem, foi defendida por eles, e aí o mundo hoje caminha muito em torno disso. Essas decisões econômicas de grande escala dos bancos centrais são comunicadas de maneira mais transparente, dando previsibilidade até para que pequenos investidores, pais de família, empresas possam se organizar. E aí essa comunicação mais clara faz com que a economia funcione melhor, fique mais estável, evitando grandes choques. Espero que eu tenha sido claro o suficiente, ter me comunicado bem aqui, como eles postulam para os bancos centrais.
2: A gente tinha certeza que isso ia acontecer, Rabat. Você foi brilhante, como sempre. Próximo passo é a gente trazer aqui o Woodford e o Hall aqui para a gente fazer uma entrevista, nós três aqui, com eles dois. O que que você acha da ideia?
4: Seria uma honra, hein?
2: Né?
4: Pra gente, pra quem gosta de economia, seria honra. O duro seria fazer inglês, né? Porque como que a gente faria isso ao vivo aqui? Em inglês a gente poderia falar, né? Mas pra traduzir em tempo real só com a IA. Quem sabe a gente não traz a dupla e ainda vai usar a IA em tempo real aqui pra fazer a tradução.
2: E muito aí o Guilherme Ravacho, nosso colunista, no dia seguinte ele faz uma coluna sobre a entrevista e o uso da IA. Olha só, olha só. Um abraço, Ravachi.
4: É verdade. Um abraço.
2: Valeu.
4: Boa semana.
2: Agora, 8h49.
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0: Bom, Bom, a queda expressiva no indicador de risco país reaproxima o Brasil de patamares internacionais de estabilidade, reaquece debate sobre grau de investimento. Leandro Siqueira, nosso colunista de economia, já está aqui com a gente. Oi, Leandro, bom dia.
5: Bom dia, Joana. Bom dia, Felipe. Bom feriado a todos vocês. Bom feriado aos nossos ouvintes também. Bom, de fato, na sexta-feira, a gente teve alguns dados interessantes saindo, né? O primeiro deles talvez tenha sido da inflação. A inflação, ela estava numa trajetória de queda desde ali, talvez de julho, mais ou menos. E o que a gente viu em setembro, quando foi divulgada a inflação ali do mês de setembro, na sexta-feira, é que ela veio acima do esperado pelos economistas. Os economistas estavam esperando uma inflação por volta de 0,73% em setembro, e ela veio em 0,82%, ou seja, com isso, se você for pegar ali o que houve nos últimos 12 meses, a inflação encerrou esses 12 meses com 4,58% de alta, né? O que significa que ela está acima do teto do Banco Central. O Banco Central, ele tem uma meta de inflação, e aí ela tem um piso e tem um teto, e esse teto é de 4,5% ao ano. Está um pouquinho acima, não está tão acima assim, mas vamos lembrar que é o teto, né? Deveria estar muito mais próximo do centro da meta do que desse teto. E aí houve alguns motivos específicos para isso ter acontecido. O primeiro foi a alimentação, que voltou depois de 3 meses de queda a aparecer ali na inflação, e os alimentos voltaram a subir. Teve também o fim do desconto de Itaipu, que estava barateando um pouco o preço da energia, mas talvez acima de tudo o fato de que o fechamento do Estreito de Hormuz, mesmo ali com o governo zerando as alíquotas de PIS e COFINS para tentar conter o preço do combustível, ainda assim toda essa história da guerra

0: economicamente falando, né, em termos técnicos, foi porque a taxa de juros de longo prazo aqui do Brasil caiu. E essa taxa de juros caiu porque a gente teve justamente essa redução do risco país. O que é o risco país? O risco país hoje, ele é medido pelo preço que os investidores pagam para comprar um seguro para se proteger caso o governo dê um calote na dívida dele, que parece completamente inconcebível hoje em dia, mas quando a gente está falando de um fundo de pensão americano, de um fundo soberano da Noruega, ele tem que tomar esse cuidado. Então o que ele faz? Ele investe, ele empresta dinheiro aqui para o Brasil, mas ele compra esse seguro que garante que se o Brasil porventura desse um calote, ele receberia o dinheiro dele de volta. E aí esse risco país, ele é medido justamente pelo preço que esse investidor está pagando para conseguir pegar esse dinheiro emprestado. O fato é, o preço desse seguro caiu, a taxa de juros de longo prazo caiu e tudo isso barateou muito para o governo pegar dinheiro emprestado. Hoje, eu sempre falo disso aqui, 53% da dívida do governo ela é atrelada à taxa Selic. E isso é péssimo. Por quê? Porque a taxa Selic é justamente aquela taxa de juros que o Banco Central usa para controlar a inflação. Se ele quer que a inflação caia, o que ele faz? Ele joga a taxa Selic lá em cima. E o governo, como tem uma dívida atrelada à taxa Selic, quando o Banco Central faz isso, ele acaba encarecendo muito a dívida do governo. O que seria o mundo ideal? O mundo ideal seria o governo ter toda a dívida dele, ou a maior parte da dívida dele, em pré-fixados. Ou seja, numa taxa fixa. Ele sabe exatamente o quanto que ele vai pagar por essa dívida. Uma taxa de juros que já está combinada. Ela não sobe e cai de acordo com o que o Banco Central tem que fazer para controlar a inflação. E aí, o governo vendo isso tudo, o Tesouro vendo isso tudo, ele falou, olha, taxa de juros caiu, risco do país caiu, vou aproveitar aqui para captar dinheiro para mim, tirando dali da taxa Selic e jogando para esses pré-fixados. Vou captar dinheiro com prazo mais longo, podendo pagar daqui a mais, num tempo maior, para poder me planejar melhor. E isso vai baratear o custo da minha dívida. Esse foi o maior leilão do Tesouro. Desde dezembro de 2020, ele vendeu 33 bilhões de reais em títulos pré-fixados, ou seja, pegou 33 bilhões de reais emprestados. E aí, com isso, ele consegue melhorar um pouco mais ali o perfil da dívida dele. Tem muito trabalho para fazer ainda para a gente conseguir ter uma dívida que não dependa tanto assim do Banco Central aqui no Brasil, não dependa tanto da taxa Selic, mas ainda assim foi um passo em direção a isso.
1: Um passinho, entre muitos que são necessários ainda. Siqueira, um abraço para você, ótima semana, valeu!
0: Valeu, muito obrigado. Grande abraço.
1: Siqueira volta nesse horário aqui na quarta e na quinta-feira, sempre segundas, quartas e quintas. E agora a gente muda de assunto aqui no nosso TMC 360. Ministros do Tribunal Superior Eleitoral e do Supremo Tribunal Federal avaliam que o presidente da corte, qual corte? A eleitoral, TSE. Cássio Nunes Marques adotou uma postura mais incisiva no segundo turno das eleições, ele que foi indicado ao STF por Jair Bolsonaro. Quem traz os detalhes de Brasília é o Murilo Hernandes, pois não?
2: Pessoal, o presidente do Tribunal Superior Eleitoral, ministro Cássio Nunes Marques, ele tem provocado desconforto por integrantes do TSE e pelo Supremo, pela forma como ele vem conduzindo os trabalhos agora no segundo turno das eleições. Os ministros das duas cortes, eles avaliam que ele assumiu uma postura bem mais impositiva e é discreta nos bastidores que ele acionou o modo tratoraço. Essa expressão, ela faz referência à percepção de que o ministro estaria acelerando a condução dos trabalhos e impondo sua maneira de atuar, gerando aí divergência entre os magistrados, né? E o que chama atenção é porque o TSE é responsável por coordenar a organização do processo eleitoral e julgar questões que podem ter impacto direto sobre as campanhas neste período, né? Essas críticas aí desses bastidores expõem um possível desgaste na relação de Nunes Marques também com integrantes das duas cortes, né? Esses relatos aí, eles são baseados justamente nas avaliações dessas fontes, só que ela não representa necessariamente uma posição institucional, tanto do Supremo Tribunal Federal quanto do TSE, nessa questão que envolve o ministro Cássio Nunes Marques e nesse modo tratoraço dele. Volto com vocês.
3: Agora então vamos conversar com a Dani Lima. Segunda-feira é dia de conversarmos com a Dani, sempre. Vamos ficar nesse assunto, nesse cabo de guerra entre as campanhas de Lula e Flávio Bolsonaro. Na verdade, o cabo de guerra entre as campanhas é algo que já é esperado, né? Tá ali, é do jogo. Agora, o cabo de guerra entre ministros e entre decisões é algo que não é tão esperado. Dani Lima, bom dia para você.
4: Bom dia, Joana. Bom dia, Felipe. Bom dia para quem está nos ouvindo aqui na TMC. Joana, de saída, as pessoas poderiam imaginar que o clima de animosidade

0: tomou conta do Supremo, foi, atravessou a rua e chegou ao TSE. Poderia ser isso lá atrás, lá no início. Isso ajudaria a explicar ao nascedouro, digamos assim, desse impasse. Agora não mais, né? Agora o que você tem são uma coleção de decisões do ministro Nunes Marques, seja concedendo pedidos de tutela antecipada, que é isso, né? Falando português, claro. É quando o ministro dá uma decisão que ele considera emergencial sem nem sequer ouvir as outras partes, né? Por entender que aquilo pode estar causando um dano irreparável para o candidato que reclamou. Nunes Marques tem proferido uma série dessas decisões em desfavor de Lula e em favor, ou seja, dando ganhos imediatos a Flávio Bolsonaro. A mais rumorosa delas aconteceu no final de semana, quando Nunes Marques deu ordem para a derrubada de um canal inicialmente organizado por André Janones, né, o deputado eleito em Minas Gerais, reeleito em Minas Gerais, no WhatsApp, que havia arregimentado em poucos dias 3 milhões de pessoas. Houve ali um pedido da campanha de Flávio para que esse canal fosse desativado, ele foi feito ao corregedor do TSE, que pediu informações para saber o que é que estava circulando no canal. 41 minutos depois foi feito ao ministro Nunes Marques o mesmo pedido, que atropelou o colega, foi lá e concedeu, sem que tivesse sido levantado o conteúdo de circulação naquele grupo de 3 milhões de pessoas. O Matheus Leitão, hoje no Metrópolis, faz uma reportagem mostrando o que é que tinha ali. E isso acabou ampliando o desconforto interno com o Nunes Marques, porque é difícil cravar que uma medida tão gravosa, que tirou de novo do ar um canal de troca de informações entre 3 milhões de pessoas, com uma canetada, sem que houvesse avaliação pormenorizada do material que estava circulando lá dentro. De todo modo, não é só essa decisão, né? Você teve aí uma série de medidas, por exemplo, interrompendo julgamentos no plenário, que aconteciam de modo virtual, ou seja, os ministros inseriam seus votos nos sistemas quando havia maioria formada a favor de Luiz Inácio Lula da Silva contra uma contenda de Flávio. E aí o que acontece quando você interrompe?
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6: Vamos lá, agora sim! Sejam todos muito bem-vindos ao nosso date! Já estávamos aqui nesse encontro maravilhoso no YouTube, agora também no Dial 100.1. Vem conosco nessa segunda-feira, feriadão! Dia 12 de outubro, estamos aqui ao vivo comigo, Leandro Bondaquian e os cavaleiros da inexistente Tabuloval, Ivan Drago, Ricardo Melo. Folado, Ricardo Melo.
7: Meu time joga hoje, tá?
6: André Galvão e a sua participação, vem com a gente. Estamos ansiosamente aguardando a sua mensagem. 3025.001, estamos ao vivo também no YouTube TMC Esporte. E lá estávamos, né? Conversando já com a galera, deixando o like. Bora fortalecer pra gente crescer cada vez mais nessa segunda-feira de muitos assuntos. Estávamos já debruçando sobre a grande atuação do Palmeiras ontem. Tem a derrota santista em Belo Horizonte. Tem um momento delicadíssimo do Corinthians, claro, com a derrota, com a goleada sofrida diante do Palmeiras, e o tricolor que respira e já pode pensar em 2027.
8: Calma.
6: Comigo, Leandro Boldaqui, e esses maravilhosos senhores por aqui, porque daqui a pouco eu quero te ouvir. Mas enfim, Vandrago, você falava sobre o Palmeiras, sobre o GA especificamente, então pode concluir.
8: Ladrão de bolas.
6: Ladrão de
8: bolas.
6: Às
8: vezes a gente fica exigindo só do GA e capacidade ofensiva, como ele tem demonstrado nas últimas partidas, mas ele é um defensor muito bom. E em vários momentos ele foi utilizado dessa maneira, né? Dessa Sim. maneira. Mas enfim, nós vamos desenvolver tudo o que aconteceu no clássico, mas para mim ontem foi refletido no campo a diferença entre os dois clubes hoje.
7: Sério que vocês estão soltando bombinha?
6: Todos os jogadores do Palmeiras jogaram bem.
7: Sério mesmo que vocês estão
9: Deixa eu só explicar uma coisa.
6: Eu acho que foi pouco ainda.
9: Pra você.
7: Eu também acho. Romelo,
9: deixa eu explicar uma coisa pra você.
7: Não, tudo bem.
9: Não existe. Não existe.
7: Existe.
9: Não existe.
6: Você nem sabe o que ele vai falar, calma.
7: Ah, imagina.
9: O que que eu vou falar?
7: Ah, vai falar do Deba, não existe. Aquele discursinho de sempre.
9: Caramba, meu, como é que você acertou? Como é que você acertou?
7: Não existe. Aí, fala, completa, completa.
9: Não existe vitória pequena em derby. Não existe.
7: Foi pouco, Galvão.
9: Não existe.
7: Foi pouco, quatro foi pouco.
9: Se fosse 0-0, o palmeirense teria que soltar Rojões.
7: Se fosse 0-0, o Abel Ferreira tinha que estar na rua.
9: Se fosse 6-0 para o Corinthians, o corintiano teria que soltar Rojões. É assim que funciona a história do derby.
7: O Corinthians, inclusive... O corintiano que acha que o Corinthians tinha capacidade de empatar lá, o corintiano bobo alegre.
9: Desrespeitou a história do derby ao partir para um jogo deste tamanho com um técnico que não sabia o nome do lateral, do volante.
7: Ó, falar desse senhor aqui.
9: Ele tinha que pedir, por favor, para o jogador se apresentar, porque ele não sabia quem era.
7: Depois da declaração do Gabriel Paulista, que a gente vai repercutir daqui a pouco, era para vocês abaixarem a bolinha.
6: E outra
7: que
6: coisa,
7: ele expôs tudo que tá acontecendo no clube.
6: O resultado foi importante para o Palmeiras, mas o espírito anímico foi incrível também. Os caras jantaram, Yuri Alberto, Breno Bidon. Foi outra pegada.
7: Eu não tô tirando o mérito do Palmeiras. Eu acho que
6: tá tirando sim.
7: Não.
6: O senhor tá doido pra tirar o mérito.
7: Não, peraí, deixa eu explicar.
6: Falou do Abel, como você não tem nenhum tipo de...
7: Eu vou explicar, vou desenhar
6: tipo
7: pra
6: de
7: você.
6: Responsabilidade
7: eu vou,
6: no
7: eu
6: GI.
7: Vou desenhar pra você.
6: Falou que empurrou bêbado na ladeira.
7: O GI, pra quem não tava ouvindo, a responsabilidade do crescimento do futebol do GI foi o Lionel Scaloni, técnico da Argentina.
6: O senhor não dá o braço a torcer, o senhor tá
7: esse
6: com...
7: tem um mérito
6: o senhor
7: todo, não o Abel.
6: Não consegue enxergar nada do Abel Ferreira.
7: Quis puxar os
6: se perde é uma porcaria, se ganha é mais com obrigação. Que hora que ele tem mérito?
7: Eu vou voltar pra ver se vocês me entendem.
6: Não, de cada vez nada.
7: Eu vou voltar.
6: Nada, ele me irritou.
7: Não estou tirando mérito. Pelo do amor de Deus. E acho que 4 foi pouco.
6: Tá tirando
7: foi
6: sim.
7: Foi pouco.
6: O senhor tá tirando mérito
7: foi
6: sim.
7: Foi muito pouco. Agora, eu tô chamando a atenção porque vocês estão em êxito. Desesperados, estão soltando bombinha.
6: Em 4-1 é normal em derby?
7: Vocês bateram...
6: Não, eu não bati ninguém.
7: Vocês empurraram bêbado em ladeira.
6: Ah, Melo, me
7: tá pô. Comemorando o quê?
6: Quantas vezes na história
7: eu
6: desse
7: clássico?
6: Eu quero
7: ver esse futebol.
6: Quantas
7: eu
6: vezes?
7: Eu quero ver esse futebol. Eu quero ver esse futebol contra o Flamengo. Contra o Fluminense. Quantas vezes a gente conversa?
9: Contra o Flamengo foi 3-0, tá? Desculpa.
7: Mas não acabou, tá?
8: Quantas vezes na história do momento, a camisa do Corinthians estava em campo. Independentemente do momento, a camisa do Corinthians estava em campo. E a camisa do Corinthians ontem... Tava ontem foi uma chacoalhada.
7: Tudo bem, mas eu tirei o mérito do Palmeiras. Eu falei que era outro time, não sei o Corinthians.
6: Quantas vezes na história do derby você não viu nessa situação o time que tá aí embaixo ganhar o jogo?
7: Não, mas essa situação é o fundo do poço.
6: Ah, Mela, sempre.
7: Pro Corinthians é.
6: Bicudo!
7: Pro Corinthians é.
9: O Palmeiras, por exemplo, empatou um derby com o Corinthians em que ele, Palmeiras, estava na Série B. E o Corinthians era o campeão do mundo.
6: 2013.
9: Sim. O Corinthians era o campeão
7: Vinícius,
9: do mundo.
7: Lembra, Vinícius? Outros tempos.
9: O Corinthians
7: tempos.
9: Era o campeão mundial. É. E o Palmeiras estava na Série B.
6: Quantas vezes você ouviu isso
7: tá
6: aí, né?
7: Tá estacado, ressaca
9: dupla,
7: de título mundial.
9: Com a dupla de ataque, Emerson e Caio Mancha. E o Palmeiras empatou esse derby no Pacaembu.
6: O gol do Vinícius. Lembra o Vinícius que tá no Náutico hoje? E, ele fez o gol.
9: Com maioria, tempos. Na época, a maioria da torcida do Corinthians.
6: Bicudo, vamos lá, Bicudo. Pelo amor de Deus. Bom, traga uma sanidade pro programa.
7: Você também tem fica super... quietinho, porque o teu levou chumbo.
6: Tem superchat, tem tudo, você tá bem, Bicudo. Boa tarde,
5: tudo
6: Bicudo.
5: Certo, Lelê. Boa tarde pra você, Galvão, Melinho, Ivan. Tô de olho sim aqui no chat, já estamos ao vivo pra todo mundo, agora sim, pra Dayo e pra YouTube. E vou começar por um superchat, Lelê, que já chegou aqui do Danilo
6: chegou
5: Barros.
6: Chegou o superchat já? Cadê?
5: É uma pergunta pro Melo. Ricardo Melo, o que foi pior ontem? Perder na cacheta, no dominó ou ver seu Corinthians perder pro Palmeiras?
6: Você perdeu até na cacheta, irmão.
5: Você errou o jogo, né?
7: Primeiro, esse tonto tava comigo ontem na chácara.
9: Ah, é?
7: É. Não era cacheta, era tranca. Pra começar a conversa.
6: Então, por isso que você perdeu, você jogou o jogo
5: errado.
6: Perdeu,
5: né?
6: Era cacheta.
7: Não, era tranca. Aí ele ganhou a primeira, eu empatei. Ele ganhou a segunda e achou que era... Foi 18-2 no final, pra mim.
6: Pra você.
7: Pra mim.
6: Tá.
7: Aí fomos jogar dominó. Mas ele era o meu parceiro. Aí me lascou.
5: Mas
7: não
5: cadê?
7: Sabe jogar nada.
5: Mas cadê as
7: e aí
5: tomas?
7: Na hora do jogo, assisti 15, 20 minutos e fui jogar de novo tranca. Não
6: mas você deveria assistir tudo pra você comentar o jogo hoje aqui, porque faz parte do seu trabalho. Então quer dizer que pelo menos uma noite de amor você deve ter tido, porque sorte no amor, azar do jogo, né, Belo?
7: Que tonto, não tem nada a ver uma coisa com...
6: Nem a noite de amor você teve ontem?
7: Ó, o que falaram aqui fora do...
6: Mas eu tô tentando te levantar a sua moral.
7: Ó, Cuca, canalha.
6: Você não apareceu na área ontem pra fazer o gol, Ricardo?
7: Eu tô aparecendo, mas não assim, no final de semana não.
5: Esporádico, né, Belo?
8: Final de semana não é data FIFA?
7: É data FIFA.
6: Ai, meu Deus do céu. Bom... É o seguinte, vocês são incríveis. Nesse bloco ainda vamos falar mais do derby. Mas enfim, só... chama a galera aí pra isso, participar, né? E traga as mensagens.
5: Então,
6: eu
5: tô
6: também
5: perguntando cadê a Marília. Ela está em terras portenhas, né?
6: É, a Marília, eu dizem que ela não podia vir trabalhar hoje, né? Que ela tava um pouco abatida, mas enfim, ela tá
5: em terras portenhas.
6: Tá em terras portenhas,
5: transmite isso. Amanhã o jogo do Vasco. É, mas temos a enquete hoje também, né? Que é sobre Corinthians, não tinha como ser outra, né? Com a chegada de Seedorf, o que vai acontecer com o Corinthians?
7: Cai, fácil.
5: Você pode deixar o das alternativas?
7: Você já votou? Tem essa alternativa?
5: Tem.
7: Ah, tá.
5: Alternativa 1, vai embalar e sair do Z4. Alternativa 2, não melhora, mas não cai.
6: Não melhora, mas não cai.
5: A última alternativa, continua em crise e cai pela segunda vez.
7: Cai pela segunda vez. Se eu puder responder, cai pela
5: você
7: segunda vez.
5: Você pode, mesmo.
7: Corinthians já caiu.
5: E aí é a alternativa que vai ganhando.
7: É, obviamente o Corinthians. Até ontem eu achava que não, tá? Mas depois da declaração do Gabriel Paulista, ele revelou tudo, cara.
6: Foi horrível.
7: Porque antes ainda blindavam lá o CT. Joaquim Grava, agora não tem blindagem. Aliás, hein? Perguntar não ofende. O Osmar Stable tá vivo?
9: É.
7: Porque existe um ditado. Existe um ditado que diz assim, ó: quem é vivo sempre aparece. Ele escafedeu, ele foi abduzido.
9: Não, essa é uma boa pergunta.
7: Pereceu,
9: uma pergunta. Do Melo, muito boa pergunta. Não, assim, o Corinthians não caiu ainda, evidentemente o Corinthians não caiu, o Corinthians nem está ainda na zona de rebaixamento.
8: E não vai cair?
9: Aí eu já não sei.
7: Eu aposto.
9: Aí eu já não sei.
8: É, eu tenho dúvidas
9: também. Agora, por quê? Entre outras razões, né? Porque o futebol a gente precisa lembrar das coisas. Entre outras razões, porque o mesmo treinador que deixou o time com 7 derrotas consecutivas levou o time para 32 pontos na tabela, né? Então o Diniz, ele somou muitos pontos, eu não sei se vão ser suficientes para segurar o Corinthians na primeira divisão.
8: São 7 ou 8 derrotas seguidas
9: agora? Agora são 8
8: derrotas seguidas. E o Corinthians entra na partida contra o Cruzeiro brigando pela 5ª colocação do campeonato.
9: Com o Diniz.
8: Que quando perdeu a primeira nessa sequência, é isso?
7: Perdeu pro Coritiba.
9: O Corinthians, ele perdeu 8 jogos seguidos e ele não entrou na zona de rebaixamento.
5: Nível do campeonato.
9: Porque o Corinthians... Não, e também porque o Corinthians tinha muitos pontos, cara. O Corinthians estava disputando, como disse o Ivan Drago, o 5º lugar naquela ocasião. Agora, vai cair? Cara, é impossível saber. O Corinthians disputa com times, a gente tá falando da realidade do Corinthians, que é uma realidade terrível, né? Não é discutível que o Corinthians hoje tem uma das piores administrações de todos os tempos. Só que quem tá disputando com ele também. Também.
8: E ele vai pegar esses times em casa.
7: Mas os números se desmentem.
9: O Corinthians, ele disputa com Grêmio e Internacional só pra ficar nos grandes, tá? Não vou falar do Mirassol, claro, o Mirassol é um time menor. Mas o Corinthians disputa com Grêmio e Internacional, que também são tão horrorosos quanto o Corinthians, dentro e fora de campo.
8: Mas ninguém tá com 8 derrotas seguidas. Mas o Corinthians vai pegar algumas dessas equipes que estão brigando pra não cair em casa.
5: Sim. Vitória,
8: a mobilização vai ser completamente diferente. Mas é que tá, né, Ivan Drago? Eu concordo com você, mas acontece que a gente tá vendo um movimento que não tá... A Neoquímica Arena não tá sendo um fator diferencial pro Corinthians. Pelo contrário, pode ser um peso. Porque, assim, perdeu da Chapecoense, perdeu do Cruzeiro, perdeu do Fluminense, perdeu do Santos. Tudo indo em casa. Então, esse argumento já não tá mais...
10: Mas eu não entendo vocês. Quando ganha em casa um jogo grande, vocês falam que a atmosfera da Neoquímica Arena praticamente faz com que o adversário entre com a fralda cheia. Quando perde é porque já não faz diferença alguma.
9: Segunda-feira...
10: Dá pra entender.
9: O Corinthians até... pela derrota da forma como foi no derby, até pela estreia de um novo treinador, o Corinthians na próxima segunda-feira, eu reconheço, né? Se o Corinthians por um acaso não vencer o jogo da próxima segunda-feira, aí eu acho que não vai ter como escapar, porque o Corinthians pega... Vocês estão todos falando que o Corinthians está muito mal dentro de casa. O Corinthians pega segunda-feira um adversário direto na luta contra o rebaixamento, que é o pior visitante do campeonato. É o pior visitante do campeonato.
7: A Chapecoense também não tinha ganho de ninguém.
9: É, então o Corinthians...
7: Foi lá na Neoquímica Arena.
9: Vai pegar...
7: Tome-lhe trolha.
9: O Corinthians vai pegar o Vitória. O Corinthians vai pegar o Vitória, que é o pior visitante. Ele também não ganhou de ninguém fora de casa. Quer dizer, o Corinthians precisa...
7: Uma pergunta pra você.
9: Precisa fazer o resultado.
7: Uma perguntinha pra você.
9: E acho que... Eu também acho que o Corinthians pega o Grêmio na Neoquímica Arena. Que é outro que
8: e
9: também...
8: E o Mirassol.
9: Não, o Grêmio... Mas o Grêmio também não ganhou de ninguém fora de casa.
8: É, o Mirassol é em casa.
9: Tá acabando
8: fora
9: o campeonato e não ganhou de ninguém.
8: O Mirassol é na Neoquímica Arena.
9: É na Neoquímica Arena.
7: Não tem essa. Não. Uma pergunta pro Galvão. Ou pra vocês todos. É, vamos colocar todo mundo na rodinha. É o seguinte. Não dizem...
8: Mas precisa dar as mãos ou não?
7: Não, precisa. Não. Tá. O que a imprensa diz? Que o primeiro tem turno.
8: Mas que é a imprensa? A imprensa é muito...
7: Imprensa. Vocês. Que o primeiro, o segundo turno é bem diferente do primeiro.
8: É muito mais difícil.
7: Vocês não falam isso toda
8: hora? Eu falo.
7: Então vamos pegar só o segundo turno. E aí, cai por água isso que vocês estão dizendo. A camisa que enverga varal, Corinthians da Neoquímica Arena, balela. Por quê? O Corinthians é o pior time do segundo turno.
8: Até que a Chapecoense?
7: Pior. Aí tá disputando com Inter e Grêmio. O Corinthians em 33 pontos disputados. Foram 11 jogos, 3 pontos, 33. Ganhou 5.
8: Nossa.
7: Aproveitamento de 15. Que é o Grêmio que tá na zona do rebaixamento? Nos mesmos 11 jogos, o Grêmio fez 11 pontos. Nos mesmos 11 jogos, o Inter, que também está na zona do rebaixamento, fez 10 pontos. O Vitória, que também, no segundo turno, tem 11 jogos, fez 10 pontos. Quer dizer, essas equipes que, na teoria, são piores do que o Corinthians, só na teoria, para alguns. Eu tô vendo o que tá acontecendo.
11: Ô Melo,
7: eu não quero tampar o sol com a peneira. O Corinthians é o pior de todas. E outra coisa. Agora, é uma estatística. De 2006 pra cá, 8 equipes apenas perderam 8 jogos seguidos no campeonato, como o Corinthians está nesse exato momento. Todas caíram. E mais um detalhe. O Corinthians, no ano que caiu, em 2007, nesta mesma rodada, 30ª rodada...
11: Tinha 2 pontos a mais.
7: Não. O Corinthians hoje tem 32 pontos. O Corinthians, na ocasião, fez nessa 30ª jogada, sabe com quem o Corinthians jogou lá atrás, em 2007?
11: Contra quem?
7: São Paulo, aquele gol do Betão.
11: Ah, lembra? Lembro. Respirou.
7: Finalzinho do jogo?
11: Respirou.
7: Foi a 37 pontos.
11: E caiu mesmo assim.
7: E caiu com 44.
9: Mas eu
7: entendo. E o Corinthians tem 32. Quer dizer, o Corinthians hoje tem 5 pontos a menos do que tinha na época do rebaixamento.
9: Mas, ô Melo, mas aí tudo bem.
7: Mas Melo, isso não quer dizer
9: como o Melo tá preocupado. O Melo
7: não quer dizer nada.
9: Não, e nesse aquele caso não, eu vou explicar. Mais...
7: Não, me explica. Às vezes eu que sou tonto e não entendo.
9: Nesse caso, não. O Melo tem toda a razão de estar preocupado. Eu imagino o tamanho da preocupação.
7: Não, eu não.
9: Porque o Corinthians, ele nesse hoje, momento... Né, ele tá lutando contra o rebaixamento, mas essa questão da pontuação, só que eu queria explicar que hoje em dia é um campeonato muito mais achatado na parte de baixo, mudou muito, né? O campeonato brasileiro com o Palmeiras e o Flamengo somando o número de pontos que eles somam hoje em dia, né? Hoje o campeonato brasileiro é mais parecido com o campeonato alemão, o campeonato espanhol, o campeonato inglês, né? Que são os melhores times com uma pontuação muito alta e os piores times com uma pontuação muito baixa.
7: Você tá falando da parte de cima da tabela, eu quero entender a parte de baixo.
9: Vai. A parte de baixo é isso, a gente já fala há muitos anos isso. Não existem mais os tais 45 pontos, as pessoas repetem todos os anos e não existem mais.
10: Não?
9: Não existem
10: mais. Então São Paulo precisa de mais quantos?
9: 2 pontos. Acho que uns 43, acho que
11: está. Não vai cair, não. Esquece.
7: Revela aí.
9: É só pegar. Pega aí todos os últimos anos.
10: Então São Paulo precisa de mais 2 vitórias. Ou uma vitória e um empate.
9: O Bicudo tá aqui do meu lado. O Santos lutou contra o rebaixamento, infelizmente, em todos esses campeonatos brasileiros
7: recentes. Caiu com 43.
9: É, então, é isso aí, né, Bicudo? Hoje em dia é isso aí. Não...
5: A 45 é o... Não tem mais nenhuma chance de fato. Mas nunca chega de fato. Nosso
10: então é bom atingir.
7: Mas o problema é atingir esses pontos.
10: É bom atingir os 45.
9: A pontuação ficou mais achatada.
11: Vamos entrar no derby, né?
9: Hoje os times que são piores, ele tem menos pontos do que os times que eram piores antigamente.
5: Só um complemento.
9: Claro.
5: O Corinthians já teve 8 derrotas seguidas no Brasileirão de 2000. Perdeu 9 seguidas, mas aí não era
7: pontos corridos
5: ainda.
11: Era João Avelange.
9: Não, esse campeonato não foi isso. Esse campeonato, a Copa João Avelange de 2000... Era uma Copa sem rebaixamento.
11: Não tinha rebaixamento.
9: Não tinha rebaixamento. Isso realmente foi declarado.
5: Deu 9-5.
9: Antes de começar o campeonato. Aí o Corinthians começou a perder no final e não parou mais. O Corinthians não eram pontos corridos o campeonato, mas era fase de. Primeira fase, né? Fase de classificação. E esse campeonato, se eu não me engano, se eu posso errar. Se eu não me engano, tinham 25 times, né? Acho que era um número ímpar. Então, na verdade, nas 24 ou 25 rodadas, não sei se eram 26 times, daqui a pouco o Bicudo vai me ajudar, né? Mas o Corinthians terminou esse campeonato Copa João Avelange de 2000 em último lugar, na última colocação. Ele perdeu e acabou perdendo o campeonato, perdendo todos os jogos, mas não significava nada.
11: Não tinha rebaixamento.
9: Porque não tinha rebaixamento. Esse... Realmente não tinha rebaixamento.
11: Nós vamos chamar o Marco Belo, também o Gustavo Soler ao vivo conosco nos estúdios para trazermos mais detalhes dessa partida, pois não?
9: O Bicudinho trouxe aqui para mim a tabela. Peraí, cadê? Eu não tô entendendo nada. Ah, eram 29 times, é isso? 29 times. Falei que era um número ímpar, mas eu errei na quantidade de times. 29 times. E o Corinthians, na verdade, ele ficou, pelo critério de vitórias, na frente do Santa Cruz. Em 28º. 28º de 29, o Corinthians foi na Copa João Avelange de 2000.
11: E daqui a pouco o Marco Belo, quem procura um ar-condicionado hoje não quer apenas resfriar um ambiente, quer economia, silêncio, durabilidade, confiança. 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Gustavo Soler já está conosco. Vou pegar só o seu boa tarde, tá, Soler? Pra gente chamar o Marco Belo e boa depois... tarde. Tá tudo certo, hein, Soler?
12: Tudo tranquilo.
11: Bela camisa, hein, Fernandinho?
12: Obrigado.
11: Ó, vamos lá, Marco Belo. Informações do Corinthians também, né? Os dois. Vamos falar dos dois lados. Primeiro, o Marco Belo chega com o lado derrotado ontem no Nubank Park. 8 derrotas seguidas. O Corinthians beirando a zona de rebaixamento com o Clarence Seedorf. Ah, meu Deus do céu. Boa tarde, Marco Belo.
13: Boa tarde, Leandro Baldacchian, meio de 34, boa tarde pessoal do Papo de Craque, primeira edição, pro torcedor corintiano não é uma boa tarde, o Corinthians tomou de 4-1 e se não fosse o Hugo Souza seriam 8, se o Hugo Souza não tivesse pego um pênalti e feito 3 milagres, seriam 8, já foi um dia que o torcedor corintiano não vai esquecer e seria pior ainda se não fosse a boa atuação do único jogador do Corinthians que foi bem no jogo de ontem. Eu tava no campo ontem, o Soler pode dar a opinião dele também, mas eu tava no campo ontem e os jogadores do Corinthians já entraram com cara de derrotados. Depois que tomaram o primeiro gol, então, um não olhava na cara do outro. Não era um time de futebol, eram 11 jogadores esparsos que estavam em campo, não era um time de futebol. O Corinthians já estava derrotado, teve discussão no vestiário, no intervalo, o time voltou pior, tomou 2 gols relâmpagos, e repito, não seriam 4, seriam 8 se não fosse o Hugo Souza. E o Corinthians está numa confusão tão grande, daqui a pouco eu falo sobre o Seedorf, o Corinthians está numa confusão tão grande, principalmente com os principais responsáveis pelo resultado de ontem, que não foram os 11 que estavam em campo, foi o senhor Osmar Stable, o pior presidente da história do Corinthians, disparado, chamado Osmar Stable, e o executivo de futebol que não faz nada, Marcelo Paz, o executivo de futebol planta, Samambaia, que tá lá só para servir de escudo pro presidente, que não faz nada, que ontem deixou o coitado do William Batista da entrevista coletiva, e ele estava na sala de entrevistas, mas não quis falar, então os culpados são Osmar Stable e Marcelo Paz, são os principais culpados. E também as pessoas que giram em torno do Osmar Stable, que a gente sabe muito bem quem são. E o Gabriel Paulista, numa entrevista muito corajosa e muito sincera, honesta, falou tudo isso que eu falei em melhores palavras que a minha. Vamos ouvir.
14: Vem outro treinador, uma energia diferente, uma energia nova. A gente quer entender o quanto antes as ideias do Seedorf e pra gente poder ganhar o quanto antes também. O jogo do Vitória é um jogo difícil em casa, mas eu tenho certeza que o torcedor nosso tá puto. E eu sou torcedor, eu sei. Já estive do lado de lá e já vivi momentos também difíceis. Então eu sei bem como está a situação, mas eu também sei que no jogo de segunda-feira a arena vai estar lotada, os caras vão estar junto com a gente, vai nos ajudar pra caramba e a gente vai conseguir a vitória.
15: Você lamentou a saída do Diniz e eu queria entender o que mais faz falta nesse trabalho do Diniz do que ele estava tentando desenvolver com vocês jogadores e o que o Seedorf pode acabar agregando pra vocês, seja em o que esquema tático, seja num ânimo novo pro jogador, como que você entende essa troca?
14: Cara, acho que chegou um momento também com o Diniz, porque, pô, a gente teve uma sequência muito boa, de foram 7 jogos sem perder, 7 jogos sem tomar gol. Foi um momento muito bom que a gente viveu com ele também, só que chegou um momento que, como eu falei no início, Esses problemas que tá acontecendo no Corinthians tá afetando demais, cara. Tá afetando demais os jogadores. E a gente precisa de uma proteção também, porque quem dá a cara ali é nós, ali dentro, sabe? É, não é nenhum diretor, nenhum presidente que vai chegar e vai jogar. Ele não vai. E com todo o respeito do que eu tô falando aqui, só que, pô, eu nunca vivi essa merda na minha carreira, cara. Tenho 17 anos, 18 anos de profissional. Nunca vivi isso. Já vivi momentos difíceis, momentos de perder, momentos de estar na zona de rebaixamento, mas a sensação era outra, cara, sabe? E a diretoria sempre protegendo os atletas. Eu nunca vivi isso, de cada um, parece que cada um tá fazendo o seu e foda-se o resto. Eu vou lutar, cara. Eu vou lutar até o final, porque eu amo isso aqui, eu amo futebol, eu amo Corinthians. Eu vou lutar, e como eu falei no início aqui, se alguém, a imprensa, a torcida quiser, que me xinga, que sei lá, faça qualquer coisa comigo, mas que eu vou proteger meus jogadores, cara, vou proteger meus atletas, que a gente não merece viver o que a gente tá vivendo. E eu conversei já com alguns jogadores pra gente se fechar, só nós jogadores, mais ninguém. Porque tem muita gente atrapalhando o Corinthians, tem muita gente atrapalhando os jogadores.
12: Quem?
14: Não vou citar nomes, vocês sabem quem. E eu não vou. A minha preocupação são os jogadores. E eu vou proteger demais eles. Vou tentar fazer o meu melhor. Não só dentro de campo, porque, como eu falei, eu também tô devendo pra caralho. Tô devendo muito. Sou um jogador de muitos anos na Europa, tô devendo, mas são coisas que a gente não pode deixar de falar aqui. São coisas que às vezes a gente vem aqui e protege demais, sabe? Protege diretoria, protege um outro, mas não. Eu tô aqui só pra proteger meus jogadores. O resto eu não vou proteger ninguém, porque eles não protegem a gente.
12: Caramba. Final da entrevista dele, a gente vem aqui proteger a diretoria, proteger os dirigentes, mas agora eu só vou proteger os jogadores porque eles não protegem a gente. Foi direcionado a Osmar Stable, Armando Mendonça, que ninguém gosta, e viaja com a equipe, e fica no ônibus, e fica no hotel, e vai pro jogo, e fica no camarote, fica em todo lugar, e Marcelo Paz, e todos os outros dirigentes de dentro do clube. Não é porque está com o salário atrasado, mas porque eles não cumprem o que eles falam para os jogadores. Eles não cumprem o que eles prometem para os jogadores. E os jogadores sabem muito bem que o presidente está muito mais interessado na reeleição do que em pagar os jogadores. E o Gabriel Paulista falou uma outra hora que não está aí, que ele tem dinheiro, os outros jogadores têm dinheiro, mas os funcionários do clube não têm. E os funcionários do clube sem receber passam dificuldades. E o presidente só tá pensando em reeleição. Muito boa a entrevista do Gabriel Paulista. Ah,
11: que situação.
12: Só acreditar, desculpa. Acreditar o Breno Ávila,
11: sim,
12: que tava junto comigo, que ajudou a pegar esse áudio e que fez, como sempre, um excelente trabalho lá no Banco Parque.
11: Ah, nossa equipe é maravilhosa. Inclusive, eu faço convite pra galera aí no TMC Esporte no Instagram também. Tem mais trechos dessa entrevista do Gabriel Paulista. Lances do jogo, né? Tudo captado pela nossa equipe. Grande Breno Ávila conosco também ontem no Nubank Parque. Ô, Ricardo Melo, você levantou o dedinho, você quer fazer pergunta?
16: Quero fazer uma pergunta.
11: Tem muita gente falando aqui também da pergunta ou da não pergunta do Marco Belo ontem na coletiva, que foi muito boa.
16: Muito legal.
11: E
16: viajou
11: o treinador. E tragédia, né, gente? Pelo amor de Deus, todo mundo sabe que tragédia é uma coisa... Mas é ali usar uma figura de linguagem pro futebol, né? Trazendo aqui pra nossa realidade futebolística.
16: Mas
11: parabéns ao Belo.
16: Pro Belo, perguntar se tá bem é protocolar apenas, eu sei que não tá. Mas
11: vocês, enfim, estão meio Belo tá triste.
16: Você acabou de dizer aí, você abriu o seu boletim dizendo que o Corinthians já entrou derrotado. Essa é a primeira. A segunda, 12 técnicos negaram o Corinthians depois da saída do Fernando Diniz, se é isso, ou se tem um número aproximado. E quem indicou o Seedorf, que tem mais derrotas do que vitórias na carreira e que não treina? O último time que ele treinou foi uma seleção de Camarões. E que não treina uma equipe há 7 anos. Quem indicou? O Corinthians já entrou derrotado. E outra perguntinha.
11: Ele fala português, o Seedorf, né?
16: Fala. Pelo e outra perguntinha. Isso. Saiu quebra-pau Nego apontando o dedo no vestiário do Corinthians depois dessa lapada de 4x1 dentro do vestiário do Corinthians.
9: O Belo falou que no intervalo já, né?
13: Vamos lá, começar pela última. Saiu briga forte, mas isso é normal no futebol, quando acontece o que aconteceu no primeiro tempo, não foi porrada, não foi nada além do normal. Saiu briga forte, xingamento, coisa normal do futebol, nada demais. Os treinadores que falaram não pro Corinthians, que eu tenho aqui de cabeça, tá? Ramon, Zubeldia, Carille, Vojvoda, Caixinha, Sampaoli e Luiz Castro. E o...
11: querido Sampaoli? Essa pra mim é São nova, Paoli. Eu não tinha visto. Ah, meu Deus do céu.
13: E o Seedorf foi oferecido pela OTB, que é uma empresa que agencia muitos jogadores de futebol, inclusive o Seedorf. A empresa OTB indicou o Seedorf ao Marcelo Paz. O Seedorf não trabalha há 7 anos. O último trabalho dele foi na seleção de Camarões, como disse o Ricardo Melo. Ele tem 4 trabalhos como treinador. No Milan foi o melhor trabalho dele, 53% de aproveitamento. Foi para a China, teve 33% de aproveitamento. Foi para o La Coruña estava na zona de rebaixamento. Ele foi tentar salvar o La Coruña. Teve 2 vitórias e 8 derrotas.
11: Meu Deus.
13: 25% de aproveitamento e rebaixou o La Coruña. E tá desde 2019 sem trabalhar. Esse é o técnico que o Corinthians contratou e que vai chegar na quarta-feira de manhã ao Brasil.
11: Bom, Marco Belo, obrigado, viu, pela sua participação. A gente segue atento a tudo. Parabéns pelo trabalho e qualquer novidade, né? Uma semana, mais uma delicada pro Corinthians, sem jogos. Eu acho que isso é um ponto importante porque a galera vai ficar remoendo muito essa derrota. E amanhã, né? Amanhã tem a apresentação do novo técnico, Clarence Seedorf.
13: Depois de amanhã.
11: Depois de amanhã, na quarta-feira. E você vai certamente trazer tudo pra gente. Beleza, Belo?
9: Eu sei que o Belo precisa ir, mas rapidinho, muito rápido, Belo. Você falou, eu vi, eu li nas suas redes sociais que você chegou a conversar com o Marcelo Paz, né? Perguntando pra ele por que que ele não tava ali pra dar qualquer esclarecimento. É inacreditável, né? O Corinthians mandou embora um treinador e contratou outro. E um diretor executivo não se posiciona. Você pode descrever como é que foi essa conversa entre você e o Marcelo Paz, Marco Belo?
13: Eu não tenho problema em falar para a pessoa que eu falo aqui no microfone. Eu trabalho assim. Desde que eu comecei a trabalhar, eu tenho esse jeito de trabalhar. O que eu falo no microfone, quando eu falo pro Osmar, que ele é o pior presidente da história do Corinthians, eu falo na cara dele que ele é o pior presidente da história do Corinthians. Quando eu falo pro Marcelo Paz que ele precisa pedir demissão, eu falo para ele que ele precisa pedir demissão. E ontem eu o encontrei e eu falei: você não devia ter posto esse coitado desse William Batista aqui para explicar uma derrota, sendo que ele teve 2 dias de trabalho que ele não tem nada a ver com a derrota. Ele não tem nada a ver com a derrota. Se ele chegasse no intervalo e falasse: Ranieri, vai mais pra direita, o Ranieri ia falar: ah, tá bom, ah, tá bom. O Memphis, ataca mais, o Memphis ia falar: ah, tá bom. Ele não tinha nada a ver com a história. E eu separei aqui, o Leandro falou da minha não pergunta, né, que tá dando muita repercussão. Eu separei aqui a não pergunta e depois eu falei pro Marcelo Paz dessa não pergunta. E ele até me deu razão. Eu falei: Marcelo Paz, nada pessoal, mas quem devia estar lá era você. Vamos ouvir então.
17: Marco Belo, você me peço desculpas para você, que eu não vou fazer uma pergunta, só vou falar que acho que você não deveria estar aqui, que você é o menos culpado ou não é culpado por essa tragédia que você pegou.
18: Eu vou discordar só quando você fala que é tragédia, porque tragédia é pesado. Mas tragédia é quando alguém morre, quando um avião cai.
17: Tudo bem.
18: Quando tem um desastre. Você pode usar outro termo, só tragédia que eu acho que é pesado.
17: Esse resultado muito ruim.
18: Boa, obrigado.
17: Eu acho que o torcedor concorda comigo que não era você que deveria estar aqui, deveria estar o presidente Osmar Stabile para explicar, e ou pelo menos o Marcelo Paz. Então, queria deixar isso bem colocado, tá bom? Desculpa usar o termo tragédia, mas um resultado que vai ficar pra história, a gente pode falar assim, tá bom? Muito obrigado.
13: Eu não quis ficar polemizando com ele sobre o termo tragédia, mas é óbvio que tragédia no futebol é diferente. Sim. Do que ele falou. E eu só queria dizer, antes de eu ir embora,
12: que se os repórteres fossem unidos, eles deveriam ter saído da sala e ninguém ter ficado lá para entrevistar o William Batista. Não deveria ter sido feita nenhuma pergunta sobre o jogo pro William Batista, porque não era ele que devia estar lá. Perfeito. Só isso que eu quero falar. Um abraço a todos.
9: Seria uma grande atitude dos setoristas corintianos. Perfeito. Tô com o Marco Belo nessa aí. E pelo jeito, então, pelo que o Marco Belo falou, o Marcelo Paz ouviu aquilo que o Marco Belo tinha para dizer e abaixou a cabeça, né? Nem lamentável. Deu nenhuma justificativa.
11: E chegou como nada. Uma, né? Como vai
10: com
11: ser diferente.
10: Cartaz enorme.
11: É, vai ser
10: mais
11: diferente.
10: É mais do mesmo.
11: Na hora que o cara aperta, some, né? Na hora que o cara aperta,
10: a justificativa que ele deu para demitir o Fernando Diniz, o Corinthians precisa de um fato novo. É o que nós ouvimos a vida inteira, né?
9: Exato.
10: Então ele é mais do mesmo. O trabalho dele é ruim.
7: Bom, pelo menos o Pelo trouxe uma informação importante, que o Stabile tá vivo.
9: Tá vivo.
7: Tava lá atrás do segurança, atrás do toco, como diz o caipira, escondido pra ninguém ver. Não deixa me ver, hein? Eu sei que vocês são irregulares, eu posso até ser impedimado, mas não deixa me ver aqui. Foi lá.
11: Eu não falou nada. Eu vou querer ouvir mais de vocês, é óbvio. O Soler tá aqui com a gente também pra trazer o lado da goleada. Vamos falar do William. Você vai falar do hoje do homem xícara ou não?
9: É sacanagem você falar do rapaz, né?
11: Você vai falar do homem xícara?
7: Não, eu não vou falar mal.
9: Ah, bom.
11: Você vai falar do homem xícara, Melo? Como é que é o homem xícara?
7: O comedor?
11: 90 minutos de nada em campo e não sai de jeito nenhum.
9: Patética. A atuação do Memphis foi patética, cara.
11: Meio dia e 50. 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
14: Meio-dia e 54, Galvão, diga.
15: Eu tenho duas coisas para falar sobre tudo isso que nos passou o Marco Belo. Né? Uma, em primeiro lugar, só uma correção. Grande Paulo Vinícius.

0: estavam presentes na primeira fase, na fase de classificação, aparece na classificação final que o Corinthians foi 28º de 29, mas foram realmente 25 times naquela Copa Jovem Lange, e o Corinthians foi o 24º de 25 pelo número de vitórias apenas, porque o Corinthians empatou com o Santa Cruz em último lugar naquele campeonato. Valeu, PVC.
1: Boa, PVC, tamo junto. Bom, vamos
0: agora,
1: lá.
0: Agora,
1: faltou a segunda coisa.
0: Sobre a contratação do Seedorf, apareceram muitas explicações na nota do Corinthians, tá? Então, eu acho que a nota acabou de sair do Corinthians, da apresentação, sim, da apresentação do Seedorf, né? Ontem já tinha sido oficial que ele era contratado. Agora, prestem atenção nessa nota. Eu acho que traz muitas informações, informações que a gente não tinha. O Seedorf, ele chegará ao Brasil na manhã de quarta-feira. Isso o Marco Belo já tinha dito, né? E o Corinthians vai treinar em dois períodos. E aí, ele, 1h, vai conceder entrevista coletiva para a imprensa, né? O Clarence Seedorf, novo técnico do Corinthians. Inicialmente, atenção. Primeiro vamos sublinhar o inicialmente. Tá. Porque significa que esse trabalho pode ter uma sequência ou não. Inicialmente, Clarence Seedorf vai trazer Pablo López Vidal como seu auxiliar técnico. Ele é espanhol, nascido em Curitiba. Não, perdão, em Corunha. Curitiba, da onde que eu tirei isso? Eu
1: pensar espanhol e Curitiba?
0: Pois é. Não, porque às vezes é filho, né, de espanhóis e tal. Tá. Não, mas isso aí eu que...
1: Viajou.
0: Eu que viajei.
1: Tá.
0: Ele é espanhol, nascido em Corunha, foi jogador de futebol e desde 2015 trabalha como treinador e auxiliar técnico. Tem a licença pró da UEFA, como Seedorf, e passou por Deportivo La Coruña, seleção de Camarões, ou seja, com o Seedorf, Ourense e Racing de Ferrol, seu último clube, onde trabalhou como treinador até o início desse ano. Então, o Seedorf, ele tem um auxiliar, acabamos de descobrir...
1: Que é treinador.
0: Que é treinador. O Seedorf tem um auxiliar que é treinador e estava trabalhando.
2: Que então, talvez tenha mais experiência que ele, inclusive.
1: O Seedorf talvez seja o auxiliar.
3: E deve ser um meia-pouca daqueles, né?
0: Então,
3: o cara é treinador e vai se submeter a ser auxiliar de um cara que não é técnico há 7 anos e tem mais derrota do que vitória. Olha a meia-boca do auxiliar.
0: Mas eu acho que essa informação é muito importante, porque... Tá claro aqui que o Seedorf, ele tem um nome, evidentemente, né? Que ele é um dos maiores jogadores holandeses de todos os tempos. O Seedorf foi um grande jogador, cara. Foi. O Seedorf fez uma história linda no futebol, tem uma carreira brilhante, né? Um cara que ganhou Champions League, se eu não me engano, por 3 times diferentes, foi isso? Ganhou no Milan, ganhou no Real Madrid.
4: No Ajax.
0: E no Ajax. Ele tem Champions League em 3 times diferentes. Clarence Seedorf, a gente pode falar o que for, mas é um dos grandes nomes da história do futebol mundial. Então tá claro aqui que o Seedorf, ele entra com um nome, mas ele tem um técnico.
2: Mas a questão vamos lá.
0: Ele tem um técnico.
2: Deixa eu só fazer uma
0: pergunta. Agora nós precisamos descobrir, desculpa, Ivan.
2: Diga.
0: Agora precisamos descobrir como é que foi o trabalho desse técnico. Esse técnico que tá vindo trabalhar no Corinthians,
3: deve ter sido bom.
0: Tava trabalhando até o começo do ano no glorioso Racing de Ferrol.
2: Independentemente dos nomes.
0: Mas precisamos saber.
2: Independentemente dos nomes, tá claro que o Seedorf pelo menos aceitou e o Corinthians encontrou muita dificuldade para contratar um substituto pro Fernando Diniz. A pergunta que eu quero é a seguinte, ou a resposta que eu quero, porque a pergunta é minha, é a seguinte. Quando o Corinthians foi atrás do Seedorf, o que ele estava buscando? Quando ele aceitou o Seedorf, porque evidentemente ele foi oferecido.
1: Atrás,
2: exato. O que ele ouviu para entender que o Seedorf é o perfil ideal para este momento?
1: Eu te respondo, sabe o que ele ouviu? Sim, aceito.
2: Porque ele é um nome impactante, isso ninguém discute. Agora, ele acumula pouca experiência como treinador.
1: Foi o que aceitou.
3: Um 63 partidas na
2: um
3: carreira
2: Corinthians
3: como treinador.
2: Devastado pelas últimas administrações, né? Pouco tempo pra trabalhar, restando 8 jogos pra acabar o campeonato. O que ele poderá oferecer como treinador?
0: Então, mas...
2: Quando o Corinthians aceitou o Seedorf, ele aceitou por quê? Essa é a pergunta que
3: precisa ser respondida. O Corinthians não aceitou o Seedorf.
1: Era o que veio.
3: O Seedorf que resolveu treinar o Corinthians.
1: Cara.
3: Porque não tinha outro.
1: Não tinha outro. Tava todo mundo falando não.
0: Essa é a informação.

0: informação, inclusive, passada pela própria assessoria do Seedorf, né? Que ele se ofereceu, né, para treinar o Corinthians. E agora nós estamos descobrindo que ele tem um técnico em atividade ao lado dele, né? Porque todo mundo estava batendo nessa tecla que ele não trabalhava há 7 anos. Então, tem um técnico em atividade ao lado dele, que é esse espanhol. Até aí, ser desconhecido, gente, aí eu não vou fazer nenhum comentário, porque o técnico que assumiu o Vasco também era um desconhecido, né? O Pedro Emanuel, e acabou fazendo um bom trabalho
1: até aqui. Mas não deve ser coisa boa, sabe por quê?
0: Não sei, eu não conheço.
1: Mas assim, eu não conheço.
0: Pablo Lopes Vidal.
1: Ele tá desempregado e vai se sujeitar a ser auxiliar técnico.
2: Não, mas ele é um cara que o Seedorf confia.
0: Ele veio pra ser o técnico.
2: Exato. Mas
0: ele veio pra ser o técnico do Corinthians. Gente.
2: Na verdade, é um cara que ele confia.
0: Entra com o nome, não, mas ele é o técnico.
3: Mas você mesmo falou que ele já reúne trabalho de auxiliar.
0: Então, com o Seedorf. Ele começou trabalhando com o Seedorf.
2: A gente não pode subestimar a inteligência das pessoas. Nós estamos falando de um cara que é conhecido mundialmente, que tem muita história no futebol, que conhece futebol, embora ele acumule pouca experiência como treinador, ele conhece futebol, e evidentemente que ele não ia, por exemplo, se associar a um nome que não pudesse acrescentar nada. A gente não pode sair subestimando a inteligência das pessoas. O Seedorf, até quando ele abre a boca, você vê um cara preparado, pô.
1: Claro. Não, isso é. Pô. Ó, isso é, e muito.
0: Outras informações da nota do Corinthians, que acho que são importantes. Uma, que o Léo Porto seguirá como auxiliar técnico da casa.
1: Pelo menos
0: eu
1: imagino,
0: né?
1: Isso.
0: Que é um que já estava trabalhando.
1: Esse deveria estar no banco,
0: que
1: não,
0: o pessoal, William, pelo jeito, gosta muito dele. Mas outra que me chama a atenção é a seguinte. Heverson Pimentel, chefe do departamento de performance do clube, assumirá a preparação física da equipe nessa reta final da temporada. O chefe do departamento de performance, ele se torna, portanto, o preparador físico do Corinthians.
2: Ó, pra gente entender um pouquinho,
0: ele tá no Corinthians desde 2024. Então, o Corinthians, ele muda de preparador físico,
1: porque faltando 8 jogos. Tá tudo perdido lá.
2: A questão é a seguinte, pra gente entender o tamanho do trabalho do Seedorf a partir de agora, é o seguinte.
0: Alguém consegue trazer informações sobre o glorioso Racing de Ferrol?
4: O Vidal fez 20 jogos.
0: Por isso que eu gosto do Gustavo Soler. 10
4: vitórias.
0: O repórter bom é isso, ó. Vamos lá.
4: 20 jogos, 10 vitórias, 3 empates, 7 derrotas. Colar 190 dias. No Ourense, foram 31 jogos, 14 vitórias, 9 empates, 8 derrotas em 241 dias. Então, nos dois últimos trabalhos, 51 jogos, 24 vitórias, 12 empates e 15 derrotas.
0: E que divisão que esses times estão da Espanha, você sabe?
4: O glorioso Racing de Ferrol.
1: Copa
4: disputa
1: Pione,
4: a primeira federação do Grupo I, terceira divisão espanhola. A terceira divisão da Espanha é regional.
1: Olha o cara que tá vindo pro auxiliar, um cara que tem mais derrota do que vitória.
0: Mas esse, pelo menos tem mais vitórias do que derrotas.
4: Mas ele tá em ascensão, menos, porque o Ourense tava na quarta divisão.
0: Então... Gente.
1: Não, é pra chorar. Não, mano, você tá rindo do
0: que? Não, pior
1: eu tô
0: que.
1: Rindo da sua cara, mano.
0: O pior é que realmente acaba provocando, né? Acaba provocando alguns risos. Eu não vou negar que acaba provocando alguns risos. Mas assim, tentando analisar, vai. Tentando. É o nosso papel como jornalista.
1: É difícil.
0: Não, então, o técnico que o Seedorf confia, que é uma pessoa que começou trabalhando com ele, que estará ao lado dele aqui no Corinthians, é um treinador jovem, evidentemente, né? Que estava começando a carreira na terceira divisão espanhola. Ele tem mais vitórias do que derrotas, ao contrário do Seedorf. E também ao contrário do Seedorf, ele fez dois trabalhos longevos, né, em dois times de terceira divisão.
3: Se o Seedorf estivesse na terceira divisão, ele teria mais vitórias.
2: Mas quem
3: também.
2: Mas qual é o treinador que tem um auxiliar famoso?
0: É, os auxiliares
1: não, mas esse não é o famoso quem? Esse não é famoso.
2: Mas ele confia no cara, independentemente dos resultados, ele confia no cara.
0: É que eu acho que nesse caso. Não é até o fim do ano. O Leandro tá perguntando.
1: 2027?
0: Não, mas calma, né? O Belo explicou isso, gente. O contrato é até o fim do ano que vem, mas com uma rescisão já acertada em caso de rebaixamento do Corinthians.
4: Tá? Para dar mérito, ele subiu o Ourense da quarta para a terceira.
0: Ah, então, o que eu quero dizer é o seguinte, gente. É que o Leandro tem razão. Um monte de auxiliares são desconhecidos. É que nesse caso, a notícia se impõe porque o Seedorf, ele não está vindo. Eu entendi assim. Eu posso estar equivocado, mas a experiência que a gente tem no futebol nos permite fazer algumas interpretações. Eu entendi assim: o Seedorf não está vindo para treinar o Corinthians diretamente, que ele está parado 7 anos. Ele está vindo com o nome dele ao lado de um treinador que está em atividade.
2: Gente, vários treinadores que foram aqui.
0: Esse é um auxiliar importante. Essa informação ela não é irrelevante.
2: Vamos lá. É o seguinte: vários treinadores aqui no Brasil, brasileiros inclusive, vários treinadores aqui foram taxados de treinadores não estrategistas, se aliaram a profissionais que eram mais. Mais preparados nesse sentido. Então, o Seedorf traz um cara que ele confia. Agora, se vai dar certo ou não, só pra gente entender o tamanho da encrenca, é a seguinte: quando a gente olha pro Corinthians diante do Palmeiras e a gente olha pros quatro elementos fundamentais do futebol, mental, físico, técnico e estratégico, o Corinthians perdeu em todos os sentidos. Todos os sentidos. Ele vai ter que recuperar o Corinthians em todos os sentidos num clube que oferece muito pouco a todos os profissionais que trabalham lá hoje. Então você olha pro time do Corinthians, ele é inferior tecnicamente que o time do Palmeiras. Fisicamente, o Palmeiras sobrou, porque é um time mais preparado nesse sentido, mas na verdade, um time organizado coletivamente leva vantagem nesse sentido, porque você chega na frente, você encurta. Então você olha pro time do Palmeiras, a marcação tava extremamente encaixada e o Corinthians não conseguiu fazer nada. Então aí você também inclui o lado estratégico. Mentalmente você vê um time nas cordas, porque tá brigando contra o rebaixamento, e o outro tá com a confiança lá em cima, brigando por títulos. Estrategicamente, um tem um trabalho longevo e vitorioso, o outro tá trocando de treinador. Então, o que chama a atenção é que o Corinthians traz pra tirar o clube do buraco, nesse momento que tá em queda livre na tabela de classificação, um treinador que acumula pouca experiência à beira do gramado, embora seja uma figura extremamente expressiva no futebol, para pegar um time que vive uma situação caótica.
3: Agora só uma coisa, Tamelo, vamos fechar o assunto Corinthians.
2: Se vai dar certo ou não, ninguém sabe.
3: Quero a sua análise que você ia falar do William, pra gente poder fechar, e parece que ferrou mesmo, hein, Melo? Ferrou, hein, Melo?
1: Sem ferrou.
3: Ferrou a vida do...
1: Os astros já dizendo para onde vai o negócio, né? Em relação à estratégia que o Ivan acabou de falar, né? Aí sim que eu quero falar do William Batista. Não tem culpa nenhuma de estar lá. Ele teve 2 treinos, tá? É um cara novo, desejo a maior felicidade do mundo. Quero que ele seja um dos grandes técnicos do futebol brasileiro. Ele só tem 33 anos no futuro, mas ontem ele errou redondamente, cara. Você tá com um time destroçado, arrebentado, sem treinador. Ele teria que ter chamado a responsabilidade e ter fechado a casinha. Ele não pode começar com o Carrijo, que só trota. O André, qual que é a posição do André? O André é peladeiro, cara. Você não sabe a posição dele, tá em todo lugar do campo. Ele não poderia ter começado com o Memphis. Aí sim, ele tem estofo pra tirar o chefe? Não tem. Mas ele teria que, no mínimo, fechar a casinha. Jogar com 3 zagueiros, tem que jogar com o Ranieri, com o Alan. Até o Charles tinha que jogar ontem. O que não podia ter acontecido é começar com o Carrijo, que todo mundo sabe que ele não corre. E estão pensando em renovar o contrato com esse senhor, que é bom de bola, mas é desinteressado com o futebol. Ele quer saber de balada, de comer gente, é isso. Mas de bola esquece, tá bom? E outra, pra dizer que ele é despreparado ainda, William, olha as substituições que ele fez. Ele me colocou Pedro Raul perdendo de 4-0, ele meteu o dia.
2: O titular não aguentava mais.
1: Fecha mais a casinha. Ele queria o quê com o Pedro Raul?
2: Você precisa também de um recurso pra tirar o time de trás. Não adianta colocar um zagueiro no lugar do centroavante.
1: Ele precisava de um recurso pra não levar 7 ou 8
2: no lobo. O problema é que ele tem no banco de reservas o Pedro Raul.
1: Não, ele tinha que fechar a casinha. Eu não entendi absolutamente nada com a entrada do Pedro Raul e do Dieguinho lá na frente. Ele acha que... O que ele achava? Que ia empatar o jogo? Enfim, o Corinthians, meu, tá destroçado. E repito, aí a gente ouviu a declaração do Gabriel Paulista, diz muito. Eu acho que a bola já não era tudo isso, muito pelo contrário, agora psicologicamente moio, como diria o outro.
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3: E 14, 1:14, voltamos para o nosso glorioso dial, com as informações do Palmeiras agora. Bom, Soler, pega o pano aí, passa na mesa, né? Porque a choradeira foi enorme, deu uma limpada já na galera aí perto do Ricardo Melo. Agora vamos para a parte vitoriosa do Derby, o Palmeiras. Mais uma grande atuação do Palmeiras, hein? Grande atuação do Verdão, envolvente, intenso, com todo mundo jogando bem. E agora
2: segue... linha de três.
3: Segue a
2: época. Vocês choraram, encheram o saco do
3: e
2: cara.
3: E o que tá jogando o Murilo, hein? Murilo é o novo meio campista do Palmeiras.
1: Contra o Corinthians poderia ser só o goleiro.
3: Tá, entendi.
1: Precisava ter linha de três, né?
3: Não é chutou é gol no goleiro?
1: Hã? Não era chutar. Não, mas é só um exemplo. Ontem não dá pra vocês colocarem no bojo, tá? Agora que jogou bem contra o Bahia, jogou pra caramba. Jogou melhor ainda, apesar de não ter vencido diante do Grêmio. Esses jogos aí eu aplaudo.
3: E mais um grande jogo de Lucas Evangelista. Essa peça é o cara que ninguém fala, mas que joga demais.
0: Melhorou muito o time.
3: Contra o Grêmio, contra o Bahia, contra o Corinthians.
1: Eu achei que você só ia citar.
2: Mais um grande jogo do Piquerez que vocês queriam fora. Piquerez,
3: bom jogador. Muito bom jogador. Subiu a régua do Piquerez de novo, irmão.
4: Falo pra vocês. O Arthur subiu a régua do Piquerez.
3: Nunca botou pressão no Piquerez.
2: Claro que bota, Soler.
4: A gente tá falando de jogadores de uma categoria totalmente diferente.
3: Mas ele tá subindo o nível, o cara tem que mostrar cada vez mais.
4: O Piquerez sempre foi assim, sempre foi muito bom, independentemente de quem é o reserva dele. Ele sempre foi muito bom. O Soler sempre foi o melhor lateral do Palmeiras desde que ele chegou e nunca houve concorrência com isso. Isso não quer dizer que o Arthur seja ruim. O Arthur é bom. Só que o Piquerez ele continua sendo ótimo. Nunca mudou uma vírgula dele. Nunca houve a possibilidade do Piquerez ser do time.
0: O Soler tá certo e eu digo mais: o que estava acontecendo com o Piquerez era aquilo que já aconteceu com outros jogadores importantes da história do Palmeiras. É sempre assim, você tem que escolher um. Então esse aí não, eu não aguento mais, tem que tirar ele. Eu tô falando de jogadores ídolos da história do Palmeiras que conquistaram muitos títulos recentes e que depois que passa um tempo,
1: tá, então
0: esse aí tem que tirar, já não dá mais, hein? Já envelheceu, já tá ruim.
1: Tira esse aí.
3: Eu só estou dizendo que o Arthur assim. É um grande lateral esquerdo assim. E que naturalmente reserva, mas, bom titular
2: do jogo. Você deve reconhecer que algumas decisões da comissão técnica foram perfeitas.
0: Não, alguns comportamentos de torcedores são muito previsíveis. Então, como não tem mais quem xingar, né? Então, aí, tipo, o próximo era o Piquerez, entendeu? E assim vai. É sempre assim.
3: Você tá muito nervoso, Galvas, calma.
0: É, tem que ter o que enche o saco. Tem esse tipo de
3: você
0: torcedor.
3: Não contou pra gente quem enche eram o saco. Os colegas que falaram que o Abel já tinha sido decretado o fim.
0: Não, mas você sabe quem é.
3: Tá.
4: Um acabou de passar aqui atrás.
0: Não, esse não.
1: Mas é só ele?
0: Não, esse não.
2: Esse gira, não, gira, gira.
0: Não, mas ele é torcedor. Ele não tem a responsabilidade. Já que vocês estão falando do nosso grande amigo Daniel Giro, né, que trabalha aqui na nossa coordenação, mas ele não tem a responsabilidade de ir aos microfones
1: para
0: pedir.
1: Mas não gosta do Abel.
0: Mas tudo bem, torcedor é passional.
1: Ele mais 50%.
0: O que eu fico puto é de cara que tem o microfone e vai pro ar pra entrar na onda desse torcedor.
2: Deixa eu
0: entendeu?
2: Só colocar uma
0: porque
2: coisa,
0: é legal,
2: Galvão.
0: Porque dá clique, porque tem a rede social tá pedindo. Ó, vamos falar mal do Abel? Então vou falar mal do Abel também. É isso que eu fico puto.
1: Mas não pode
0: é esse
1: falar
0: tipo
1: mal dele,
0: Galvão. Não é falar mal, é entrar nessa onda, falar que era o pior trabalho de todos os tempos, que
2: Galvão,
0: há três anos não ganha
2: você
0: nada.
2: Você não vai com os radicais.
0: Essas coisas
2: Galvão,
0: que eu não gosto.
2: Antes do
0: os
2: Soler,
0: profissionais
2: rapidinho.
0: Deveriam ter responsabilidade.
1: Por exemplo, o Soler vai me ajudar. Ontem eu tava meio melado, porque eu tava jogando umas cachetas lá e tal. Mas
3: você
1: parece...
3: falou que era tranca, que era cacheta.
4: Tá. Depois você fez aquela brincadeira de criança lá,
1: não,
4: que você contou.
1: Não. E aí parece que eu ouvi, por isso eu quero a ajuda de vocês, dos universitários também, que o Abel tava reclamando que não teve reforços.
8: Não entendi.
3: Não, você ouviu
2: de
3: errado.
2: Novo.
1: Ele teve 23 reforços. Esse ano só 3.
3: Você ouviu errado.
1: Esse ano só 3.
3: Ele disse que ele prefere pagar as pessoas do que contratar.
1: Não, também ele falou
4: porque
1: isso.
4: Porque apesar do Abel falar português, tem muita gente que não entende quando ele fala a mesma língua que a gente. O que o Abel falou foi: a gente não teve ninguém quando o Alan saiu. E o porquê que não teve ninguém? Porque o Palmeiras já estava vendo o movimento de saírem os patrocínios de bet no país. O Palmeiras já via um movimento de que estava aumentando a dificuldade de gerir receitas.
1: Mas quando venderam então, quando... o Wagner, não tinha nenhum,
2: olha, nenhum desculpa, resquício de desculpa, acabar. Desculpa, desculpa, antes disso...
1: Não, foi o maluco lá que de um dia
2: pro peraí, outro... Peraí, peraí, desculpa, não foi antes dia pro disso, não, peraí, foi antes disso, o Palmeiras fez um movimento grande pra buscar o Danilo.
4: Sim, e seria uma loucura financeira no final das contas, porque o Palmeiras ia apostar tudo em vencer todos os títulos com o Danilo. E aí, na hora que apertou o calo, tiveram que vender o Alan, porque chegou.
0: Foi muito responsável.
4: 37 milhões de euros.
0: Essa decisão foi muito responsável.
4: Em duas parcelas. Uma que vai cair agora e outra já na virada do ano. Então, não foi que ele reclamou porque não teve reforço. Ele explicou. A gente poderia ter ido atrás de alguém, mas poderia complicar as contas do Palmeiras.
1: Aí ele deu uma pedradinha no adversário, né?
4: Via. Porque aí sim o Palmeiras ia ter que antecipar alguma coisa do próximo ano. Talvez ia ter que recorrer a isso, então ia ter que torcer pra ganhar tudo pra pagar as contas. Então foi isso que ele disse. Ele não reclamou que não teve reforço. Ele falou: a gente não foi atrás de ninguém, porque senão ia dar o ruim que tá dando do outro lado. E só pra gente já trazer uma informação de agora, antes da gente falar mais sobre o jogo, o Ramon Sosa, como a gente já tinha falado ontem, né? Sofreu uma paulistinha na coxa.
0: Menos
4: e
0: mal.
4: Apenas isso, um pequeno trauma na coxa. Hoje ele participou do regenerativo normalmente. E a tendência é que o Sosa esteja à disposição da comissão técnica.
0: Dói pra burro isso aí, viu? Nossa senhora, como
1: então,
0: dói.
1: Então, contra o Fluminense, zerado? Não. Nenhum jogador suspenso? Nenhum machucado? Não.
4: Todo mundo à disposição contra o Fluminense. E o Sosa também deve viajar com a delegação amanhã, depois do treino que acontece pela manhã. O Palmeiras vai chegar por volta das 4 horas da tarde ao Rio de Janeiro, na terça-feira.
0: Então isso significa, Soler, será que a gente pode entender dessa forma? Que o Evangelista ganhou a posição do Marlon Freitas?
4: Não, porque ontem o Marlon Freitas ele ficou no banco por duas situações. Uma porque ele é o jogador com mais minutos no futebol brasileiro, entre todos os atletas de linha. Evidentemente, alguns goleiros têm mais minutos que ele. É um dos jogadores que mais percorre distância no futebol brasileiro. E o Marlon tá precisando de um respiro. E ontem a estratégia do Palmeiras foi... Se o Marlon tá precisando de um respiro e eu quero marcar alto, eu não vou conseguir colocar ele porque vai estourar o cara.
0: Tem intensidade.
4: Então segura o Marlon nesse jogo contra o Corinthians, segurou o Marlon no derby pro Murilo ser esse cara pra avançar uma casa. Muitas vezes o Murilo jogou perto do Lucas Evangelista pra marcar no campo do Corinthians. O Murilo roubou muita bola no campo do Corinthians. Então o Marlon foi uma decisão técnica de poupar o Marlon fisicamente e tática de eu preciso de um time totalmente de pulmão cheio pra empurrar o Corinthians pra trás, pra roubar a bola do Corinthians ao tempo todo, pressionar o Corinthians o tempo todo, que foi o que o Palmeiras fez. Então o Marlon, tanto que ele não entra o Emiliano Martínez, o Marlon não entra exatamente por isso. O Marlon vai jogar contra o Fluminense.
2: Mas o Evangelista hoje, ele na verdade ele disputa a posição com o Barbosa. Porque se ele optar por linha de 4, ele vai botar o Evangelista no time.
0: O Arias...
2: Quando ele optar pela linha de 3, ele vai tirar o Evangelista pra botar um zagueiro. Porque
0: contra o Bahia...
2: Sim,
0: contra o Bahia entrou...
2: Mas não jogou o Soler, Arias, né? O Soler está explicando por que o Evangelista jogou ontem numa linha de 3. Ele pode, mas é porque o Marlon Freitas estava sendo poupado. Mas se todos estiverem em perfeitas condições, vai depender muito do adversário. Vamos com linha de 3... O Evangelista sai, entra o Barbosa. Vai com linha de 4, sai o Barbosa, entra o Evangelista. E o Barbosa
0: fez um partidaço.
4: Talvez não, porque você pode jogar com os 3 no meio, a linha de 3 na defesa, e você abre mão de Vitor Roque ou Flaco Lopes pra preservar lá na frente também.
2: Aí
0: você pode... Aí você, exatamente. Contra,
2: é o elenco,
0: contra
2: hein?
0: O Bahia.
2: Tem elenco, hein?
0: Contra o Bahia não jogou Arias.
4: Por causa da data
0: FIFA. Você pode variar.
2: É, com o elenco.
0: É. Tem elenco. Claro, superior à maioria dos times do Campeonato Brasileiro, mas muito inferior ao Flamengo, que disputa o título com ele, Ivan. Não adianta você ser irônico, a diferença é muito grande.
2: Mas tem elenco.
0: Não, tem peças, né, para fazer uma ou outra mexida. Ofensivamente, o Palmeiras, a gente já fala isso há muito tempo, por exemplo, ele não tem jogadores próximos ao Flaco Lopes e ao Vitor Roque. Né?
2: Mas sem também o Vitor não dá para você ter vários caras que
0: sofreu muito. São iguais, ao longo do ano, sem o Vitor Roque, sofreu muito. mas o Flamengo tem.
3: O Flamengo não tem um cara igual o Pedro, por exemplo.
0: O Bruno Henrique até ano passado era o titular.
3: Não,
0: é um cara multicampeão.
2: É que a comparação é sempre feita com o Flamengo.
0: O Bruno Henrique com o Ramon Sosa.
2: Mas é o seguinte, a comparação é sempre
3: mais que o Rock.
2: A comparação é sempre feita com o Flamengo.
3: Mas tem que ser.
2: Tudo bem, mas já tá claro pra todo mundo que o Flamengo tem mais poder de investir que o Palmeiras.
0: Mas o Palmeiras disputa o título com o Flamengo.
2: Sim, mas isso não significa que o treinador não tenha peças no banco de reservas. Ele tem.
0: Durante muito tempo ele não teve.
2: Ele não teve, porque o futebol é assim. Porque o futebol é assim.
0: Ele passou o primeiro semestre. É o que eu falo sempre.
2: O futebol é assim.
0: Ele passou o primeiro semestre inteiro tendo que recorrer ao Luíde. Tendo que colocar o Luíde em campo. Né? O primeiro semestre inteiro. Bom, mas assim, o que eu quero dizer é o seguinte, que essa é uma disputa boa, né? E é difícil de definir quem é melhor, porque o Evangelista, ele é um cara que ele oscilou muito no Palmeiras, muito mais, por exemplo, do que o Marlon Freitas. O Marlon Freitas, ele tem uma regularidade maior, é um jogador que te passa mais segurança, né, que vai fazer uma boa partida, o Marlon Freitas. Mas o Evangelista bem marca melhor do que o Marlon Freitas.
3: Será que pra quarta-feira, então, o Rock vai dançar?
0: Se ele jogar bem, ele joga...
3: Não.
0: Não, por quê?
3: Porque se vai jogar todo mundo, se vai jogar os três zagueiros, Evangelista, Andreas e Marlon...
4: Por que vai jogar os três zagueiros?
3: Mas você falou que joga o Marlon.
4: Não, essa era a minha dúvida. Você já tem alguma... Saiu o Barbosa ou o Murilo.
0: Acho que do meio pra frente não muda. John Arias, Flaco e Vitor Roque não muda.
4: Vai depender, pode ser que ele tire um dos zagueiros.
3: Eu acho que ele pode tirar um dos atacantes, igual fazer contra ele.
4: Pode ser também.
3: Eu acho que ele pode fazer isso aí, tirar um dos atacantes e botar...
4: Só que ele já sabe que quando ele tira um dos atacantes, ele prejudica os dois.
3: É, que aí o Andreas vai... Contra o Bahia, ele não jogou com o Arias, no caso, né?
0: Acho que seria um...
4: Porque o Arias foi 3 vezes titular da coluna
3: na data FIFA. Tudo bem, mas não jogou. Jogou o Andreas ali pela direita, o Flaco pela esquerda e o Vitor Roque centralizado.
0: Não, mas acho que seria um erro, né? Poxa, o time acertou agora, né? O time tá jogando bem agora com essa formação.
2: Se ele faz isso pra mim, ele chama a responsabilidade pra ele. Ele bota na janela.
3: Tudo bem, mas se vai voltar o Marlon, ele vai tirar a linha de 3. Só que ele voltou os 2 jogos contra a Bahia e contra a Corinthians, ele jogou com linha de 3.
2: Ou ele pode tirar o Evangelista.
3: Não vai tirar. O Evangelista agora é o chaveiro dele, esquece. Não vai tirar o Evangelista do time. Não vai sair.
0: Eu não sei.
3: O Evangelista não sai. Aposto que quem
0: sei,
3: quiser
0: eu não
3: aqui,
0: sei. Eu não sei.
3: Não sai o Evangelista.
0: Eu só sei que marcando o Evangelista é melhor do que o Marlon Freitas. Marcando. Mas o Evangelista é isso. Ele tá jogando bem. Mas ele já jogou muito mal.
3: O Palmeiras fez 2 grandes jogos contra a Bahia e Corinthians com 3 zagueiros. Por que então, vai mexer assim, agora pra quarta-feira?
4: Vai, mas fez esses 2 jogos porque não tinha como colocar a linha de 4.
3: Mas tudo bem, Soler, mas fez bons jogos. Sim, então ele vai assim, voltar pra linha de 4.
4: O Palmeiras tem feito bons jogos, independentemente
3: do esquema.
4: Vai voltar a linha de 4?
3: Independentemente do esquema, o Palmeiras tem feito bons jogos. Eu não sei, eu tô com dúvidas agora se ele vai voltar pra linha de 4 quarta-feira. Eu acho que não, tá? Um palpite.
4: Ontem ele ainda falou sobre isso. Ele falou: não se apeguem ao que é um 4-3-3, o que quer jogar com linha de 3. Porque o que vai ser ele vai colocar aquilo que ele achar melhor, o que ele fazia lá atrás, de todo mundo ficar especulando escalação, vai chegar o time e ninguém vai saber como é que vai jogar.
1: Lembrando que quarta-feira agora, esquece Campeonato Brasileiro, dá uma pausa, Libertadores, hein?
3: Todo jogo. Ainda bem que você me lembrou, viu,
1: Melo? Não é você, é o torcedor, porque às vezes o cara...
0: Todo jogo
1: vai pegar o Fluminense. Não, agora é Libertadores.
0: Todo jogo é importante. O Palmeiras...
4: Bem que ele lembrou, né? Só pra avisar, o Palmeiras já esgotou todos os ingressos do visitante também pro jogo de quarta-feira.
0: O Palmeiras tá na disputa dos 3 títulos. Não tem jogo menos importante que o outro.
4: E não tem outro time no Brasil que esteja assim também.
3: Sábado não é menos importante?
0: Não é menos importante.
1: Não, peraí. Se acontecer um recuo, joga lá no Maracanã primeiro. Dá uma zebra lá. Não vai poupar contra...
0: Não deveria. Não, na minha opinião, poupar. Não deveria.
1: Vai,
0: Não deveria, a não ser que... Como o caso do Marlon Freitas explicado aí pelo Soler.
1: Um ou outro.
0: A não ser que tenha um jogador...
4: Só sai jogador...
3: E já estão fora.
4: Sai jogador do time do Palmeiras agora se estiver perto de estourar.
0: É
4: não vai
0: isso.
4: Poupar ninguém.
0: Não tem segredo.
4: O Gomes, ele tá forçou amarelo por causa do punho direito. Ele já tinha sofrido um trauma no punho esquerdo contra... O Bahia.
3: Agora foi direito?
4: E ontem foi no direito, numa falta que o André fez.
3: Ih, caramba.
4: Foi uma falta normal de jogo do André, só que o Gomes caiu por cima do braço. Tanto que o Gomes tava jogando com uma proteção no braço direito.
3: E aí, Melo, como é que foi o direito esquerdo?
4: Aí tem que chamar o Kaique Silva, né? Que foi preocupado com ele recentemente. Então, aí chama o Kaique que ele cuida do Gomes.
1: Quem vai ficar fora contra o Furacão só no sábado agora?
4: É o Gomes.
1: Jair e Gomes.
4: Os dois tomaram o terceiro amarelo.
1: Kelvin tá lá?
3: Tá. É, o Kelvin tá. E, inclusive, o Abel também elogiou o Kelvin, né, pra falar do GI.
4: Ele jogou muito bem contra o Bahia.
3: Mas
4: fez um golaço.
3: É, e.
1: E o Paulinho pega rebote, você não vai falar nada?
3: Você quer falar dele? Pode falar, não, Melo.
1: Que pênalti foi aquele, cara?
3: Mal, hein?
1: Que pênalti. Mal, né? Ah, ele recuou, porra. Quis desmoralizar mais
3: do
1: que já
3: tá. Nem pra dar o rebote, né? Pra poder fazer
1: pegar o rebote, o Paulinho.
3: Muito bem,
4: entrou,
3: viu, Soler?
4: Muito bem, executou muito mal o pênalti.
3: É.
4: E aí então, vale destacar, né, pra variar.
3: Amanhã o senhor está caminhando pro Rio, né?
4: Certo? Ficam tentando criar falsas polêmicas. Quem definiu que o Paulinho ia bater o pênalti foram os próprios jogadores.
3: E
4: foi bem na minha frente. Na hora que sai o pênalti, o primeiro que fala é o Maurício. O Maurício já fala, dá a bola pra ele. Aí o Arias pega a bola e dá pro Paulinho. O Paulinho pega a bola, vê o Gé e fala... Faz o terceiro. O Jair devolveu a bola. Falou, bate você.
3: Aí
4: veio
3: o Gomes lá de trás.
4: É, o Gomes chegou o Gomes e falou: você bate, é seu momento. Bate. O Gomes falou isso pra ele: você bate, é seu momento. Tá voltando agora, bate. Então foram os próprios jogadores que definiram.
3: Pô, mas bateu
4: o Paulinho,
3: mal, né, o
4: bateu Paulinho. Mal pra cacete.
3: É.
4: Mas pro Abel, quem ia bater era o Flaco. Era o batedor do momento, já que o. Quer dizer, o Flaco já tinha saído. O batedor do momento era o Arias.
3: É o Arias, né?
4: Porque ele, na hierarquia, Roque, Flaco. André, poderia ser o Andrés também, Andrés e John Arias. Então tem os dois, então, na hierarquia, depois vai Piquerez e Gomes.
3: Bom, Soler, obrigado pela sua participação. Amanhã você partirá para o Rio de Janeiro.
4: Isso.
3: Quarta-feira a TMC transmite, claro, todas as emoções deste jogaço Fluminense e Palmeiras, valendo vaga na final da Copa Libertadores da América. 1:30, Transamérica agora é TMC, quem escuta sabe.
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3: Beleza, hein?
4: Muito bem, 1h34, estamos de volta na TMC. Oh, depois quem não tá acompanhando a gente pelo YouTube.
5: Não tinha.
4: Não, parece que não. Quem não tá acompanhando a gente no YouTube, neste último intervalo, nós trouxemos fotos de crianças dos integrantes da equipe da TMC. Depois vocês dão uma olhada aí, vê se vocês. É, vê se vocês aí vão.
5: Estão falando aqui no chat, é o Paulo Nunes. O Giro.
4: Grande Daniel Giro. É o último integrante aqui que passou a foto. Depois vocês vão lá no YouTube, galera, que tá muito legal poder acompanhar aí a nossa equipe desde pequenininhos, todos nós. Algum destaque especial, Ricardo Melo, pra alguém?
6: Não seu, né, Melo?
5: Não, mas tava tudo, ó, o bicudo, ó, a cara de brabo.
4: O cara de brabo aí, todo mundo aí.
5: Eu tava fazendo totô, isso aí.
6: Disse que não mudou nada,
4: amigo. Ó o Ricardo Melo, cara, que maravilha.
6: Isso é inacreditável, né?
4: Muito bem, 1h35, nós estamos de volta na TMC. Maravilhoso, vocês são incríveis. Bom, vamos agora com as informações do Santos. Fez um gol aos 40, tomou aos 44 e tomou a virada depois. Aliás, que golaço do Thiago Borbas. Lucas Escórcio, o nosso fadinho da TMC ao vivo, 1h35. Muito boa tarde, Escórcio.
7: Alô.
4: Opa. Agora sim?
7: Alô.
4: Temos o nosso Lucas Escórcio.
8: Eu tô ouvindo o Lucas Escórcio.
4: É, também estou ouvindo, vendo, estou ouvindo e vendo ele se movimentar. Tudo bem, Escórcio? Boa tarde. Alô?
7: Boa tarde. Oi? Boa tarde a todos. Tudo bem?
4: Tudo bem, e você?
7: Estão me escutando bem?
4: Perfeitamente bem.
7: Tudo certo, então vamos trazer as atualizações do Santos. Queria só comentar, pô, me confundiram com o André Galvão, cara. As crianças. Você achou a gente é parecido?
4: Na verdade, foi uma reação rápida que eu tive, mas não pensei muito mesmo.
9: Eu não, concordo que a partir desse momento é preocupante.
8: E com uma prancha de surf,
6: eu não
8: tinha
6: sei
8: nada,
6: se eu levaria na esportiva, Escórcio.
4: Foi um lapso, Escórcio, perdão, tá?
7: Não. Fiquem tranquilos. Mas beleza, agora trazendo as informações do Santos, como você bem disse, né? Deixou escapar uma vitória que, enfim, não seria tranquila, mas conquistou ali aos 43 do segundo tempo, fez um gol, um belo gol, inclusive, do Gabigol, com um passe do Coutinho, dando sua primeira assistência com a camisa do Peixe, só que aí nos acréscimos levou dois gols relâmpagos, né, do Vitor Hugo no escanteio, uma falha bizarra do Diógenes, e depois um senhor golaço do Thiago Borbas. Duvido muito que ele consiga fazer um gol deste calibre ainda nesse ano ou no próximo ano, porque, olha, foi um golaço de bicicleta. O curioso disso tudo é que as últimas duas derrotas do Santos foram justamente contra o Galo, na Sul-Americana, lá na metade de setembro, e agora pelo Brasileirão. Tinha vencido os últimos 5 jogos fora de casa, perdeu essa sequência, também perdeu a invencibilidade de 8 jogos no Campeonato Brasileiro. O Santos agora está na 8ª posição com 42 pontos ainda. A gente separou uma sonora do Cuca, onde ele explica mais ou menos ali os gols sofridos pelo Peixe nos acréscimos e fala também sobre o sabor dessa derrota.
10: Acabamos tomando um gol que geralmente não se toma. E aí já era acréscimos do jogo, né? Você vê, a bola seguinte, lá no fim, é uma bola que nós triangulamos e tivemos a chance de fazer o gol. O chutamos para a defesa do Delfim, no contra-ataque, nós bem posicionados em todos os momentos dessa jogada. 4-3, 3-2, fomos infelizes, escorregou na hora do cruzamento, que a gente deveria ter evitado, éramos numericamente superiores a eles nessas jogadas e tomamos um gol aos 97, né? Então, você me pergunta que sabor que tem? Tem o pior dos sabores que pode existir, porque um jogo para você sair daqui com os 3 pontos e dar sequência a essa invencibilidade, essa sexta vitória fora de casa que seria, e você tem que agora administrar uma derrota em cima disso, mas é futebol e a gente tem que saber que administrar resultados ruins como esse faz parte do nosso trabalho.
7: Tá aí o Cuca, então. Agora o Santos volta pro litoral para se recuperar, treinar, vai ter a semana cheia. Para reavaliar também o Ilharão, que saiu no primeiro tempo, foi substituído pelo Luan Pérez depois de sentir ali a posterior da coxa. Domingo que vem pega o Fluminense no Maracanã, que é o terceiro colocado, mas deve vir poupado, mexido, talvez, por conta dos confrontos da Libertadores no meio de semana.
4: Muito bem, tá aí portanto as informações do Peixe, Lucas Escorço lado a lado com o Santos, que deixou escapar, e teve provocação, né, o Gabi faz o gol, chuta a bandeira de escanteio, depois vai o Galo, faz a virada, zoação do Atlético, o Gabriel devolveu, mas enfim, capítulo à parte, né, a gente tem até a imagem aí pra botar no YouTube, essa é a provocação do Atlético, né, só pode chutar o primeiro campeão, na verdade tá escrito na bandeira.
7: Lele.
4: Pois não, Escórcio.
7: A do Atlético é, o Galo postou, só chuta quem foi eliminado.
4: Pelo Galo.
7: Em alusão à Sul-Americana de duas semanas atrás.
4: E aí o Gabriel responde. O Gabigol
7: foi lá e, só chuta quem ganhou o primeiro título nesse estádio. Eu. Em alusão à Copa do Brasil.
4: Mas como não é um jogo Atlético e Gabriel, é Atlético e Santos, o Atlético virou pra cima do Santos. Freguesão do Atlético nesse
5: virou recentes aí, né? Quase 10 anos que não vence lá.
3: Não, virou freguês, perdeu pros reservas o Atlético, né? Porque isso é importante a gente dizer.
4: Ficou com uma cara de assustado aí.
3: O Atlético ontem poupou os jogadores pra semifinal da Sul-Americana contra o Montevideo City Torque. Você pega a escalação do Atlético, olha, quase
5: jogadores.
3: Quase 100% do time reserva, né? E ganhou do Santos. Ganhou do Santos de virada.
5: E o goleiro, hein?
3: Né? Isso aí acabou com aquele argumento, crônico, né? Do Santista, de que, poxa, na Sul-Americana poderia ter sido uma história diferente, se o time tivesse sido melhor escalado, aquela coisa toda. É. Acabou com o argumento. O Atlético, com os reservas, foi lá e ganhou do Santos do mesmo jeito.
4: O Diógenes teve um propósito na vida só, que foi fechar o gol contra o São Paulo pro Kaique Silva vir aqui de Mulher Maravilha. Só isso que ele teve um propósito na vida.
5: Ontem ele nem saiu pra catar borboleta. Não, ele abaixou.
4: Passou mal.
6: Eu falei, pô, isso é coisa do quem é treinado pelo Azul. São os mesmos problemas, as mesmas deficiências. É goleiro que é treinado pelo Arjun.
5: E o Rodinei, hein? Futebolzinho desse tamanho aqui. Começou bem, e ó. Vou dar mais um tempo, hein?
9: Pô, o Rodinei já tomou conta do setor, agora não presta mais.
5: Não, mas ontem jogou mal, né? Ontem não jogou bem, hein? Veríssimo, que vergonha.
6: Então, fala do Veríssimo, também, acho que mais que também. O Rodinei.
5: Não, mas o Rodinei eu espero muito.
4: Tem um problema que, assim, o mal do futebol é quando o time, mais ou menos, né, como time intermediário, acha que joga muito, né? Quando os caras acham que já estão noutra situação, aí começa a querer enfeitar. É, o Santos vinha bem, mas também dá uma segurada, né, gente? Ainda agora, o caminho é árduo pela frente.
3: Com essa derrota pros reservas do Atlético Mineiro, pra mim uma derrota doída, né? Porque você não pode perder pros reservas de um time
6: agora
3: que tá...
6: dois gols no sacréscimo.
3: Não, mas você tá jogando contra eles e é num confronto direto, por vaga na Libertadores. O Santos não podia ter perdido esse jogo, né? Com essa derrota pros reservas do Atlético Mineiro, o Santos tá na mesma situação do São Paulo, pra mim... Feliz Natal, acabou o ano, cara. Porque o máximo que vai conseguir é uma vaga na pré-Libertadores.
6: Dependendo dos outros.
3: E outra pré-Libertadores, pra mim, não tem graça nenhuma. Eu acho que pros clubes também não. É ruim jogar a pré-Libertadores. É uma fase preliminar que, tipo, não te garante nada, que te ferra o início da temporada.
5: Olha o caso do Bahia hoje.
3: É.
5: Bahia foi eliminado pelo O'Higgins, pô.
3: É, então, sabe, é uma situação... bem ruim, cara. O Santos tinha chance real de buscar uma vaga na Libertadores. Agora, cara, o que vier aí de pré-Libertadores ou Sul-Americana, tanto faz, cara. Tanto faz. Então, o ano do Santos acabou como o ano do São Paulo. É, vão ser oito, no caso, né? Faltam oito rodadas. Sete amistosos mesmo. Eu lembrei porque que eu ia falar sete amistosos. Porque tem um jogo que é importante, que é o clássico, né? Então o Santos tem o clássico com o Palmeiras e o São Paulo tem o clássico com o Corinthians. Esse jogo tem um peso diferente. Os outros, me desculpa, mas são só amistosos até o final do ano.
5: Como me dói ouvir isso, hein?
4: Por quê?
5: Faltando oito rodadas, só participando, só batendo o pandeiro pra doido dançar...
9: É, mas quem não se prepara é isso mesmo.
4: Então. Bom, Escorço, obrigado, campeonato... viu, pelas suas.
9: Ah, pois não.
4: Não, Muxibo. Algo pra acrescentar, meu amigo Lucas Escorço, pra você dar o seu tchau aqui na TMC.
7: Valeu, Lele, um abraço. Bom papo de craque pra vocês. mais 20 minutinhos de papo de craque e até a próxima.
4: Valeu. Muito obrigado, grande Lucas Escola.
3: Inclusive o Santos.
4: Sumiu, não passa de mágica.
3: Se fosse um clube, né, organizado, que infelizmente neste momento não é administrativamente, o Santos já deveria, a partir de agora, negociar com os jogadores, aqueles que têm contrato até o final do ano. Eu sei, então. O Santos deveria já começar a planejar o próximo ano. Isso era o certo, né? Isso era o ideal pro clube, porque agora até o final do ano não vai mudar nada.
9: Isso poderia acontecer no São Paulo, no Corinthians, no Santos. A gente poderia até pensar numa data diferente, né?
4: Times que tem um processo eleitoral.
9: Exatamente. E o processo de transição, ele não é feito da melhor maneira possível, porque você tem pouco tempo pra planejar a temporada
4: seguinte. E não há um entendimento entre as partes, por exemplo.
3: Claro, mas isso. Deveria haver uma flexibilidade, tá certo, Ivan? Deveria haver uma flexibilidade do dirigente olhar pra tabela de classificação do Campeonato Brasileiro e ver quando a competição meio que acaba, a temporada acaba, de antecipar a eleição, cara. Antecipa um mês a eleição. Já faz a eleição antes, já começa a trabalhar pro ano que vem, cara. Começa a planejar o ano que vem.
4: 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Agora eu vou convocar o Kaique Silva com as informações do São Paulo. Voltou a vencer o tricolor com 2 gols de Jonathan Caleri e estou de férias. Chega mais, Kaique, boa tarde.
11: Fala, meu amigo Leandro Boldaquian, tudo certo, Lele? Abraço pra você, pro pessoal que se liga na nossa primeira edição do Papo de Craque aqui na TMC, nesta segunda-feira, repercutindo, claro, o final de semana de muito Campeonato Brasileiro e com informações do São Paulo, que no último sábado, debaixo de chuva, para pouco mais de 22 mil torcedores presentes no Morumbis, encerrou aquela sequência incômoda de 2 derrotas consecutivas pro Santos também em casa e pro Cruzeiro no meio da última semana e venceu, portanto, por 2-1 a equipe do Vitória. Tricolor que respira um pouco mais aliviado, chega à 9ª colocação do Campeonato Brasileiro, 39 pontos, 7 de distância para a zona de rebaixamento e mais próximo daquele objetivo dos 45 pontos conquistados na tabela do Brasileirão. Vamos aproveitar, Leandro Boldaquian, para ouvir um trechinho da palavra do Dorival Júnior sobre a partida e sobre essa vitória, portanto, do São Paulo diante da equipe de Salvador.
12: Você faz um gol, você quer segurar de todas as formas, quer proteger de todas as formas e acaba mudando o seu comportamento. É instintivo isso. Queira ou não, nós jogamos boa parte do tempo em cima da equipe adversária. Mais uma vez, nós criamos 20 oportunidades. Foram, nas últimas 3 partidas, foram 60 oportunidades de gols. E de repente, o adversário com 1 ou 2 tem chego ao nosso gol. É isso que tem nos tirado um pouco dessa confiança da partida. E eu percebo essa reação dos jogadores. Mas é muito difícil você mudar esse contexto ali na hora. Aconteceu no primeiro, aconteceu também no segundo tempo. Defendendo de todas as formas, tanto é que Rafael fez hoje uma defesa fantástica que nos deu a possibilidade aí de mantermos o resultado.
11: São Paulo que teve também como um grande destaque da partida o retorno de Lucas Moura, depois de 160 dias de uma recuperação de uma ruptura total do tendão de Aquiles, ele inclusive responsável pela criação da jogada do segundo gol marcado do tricolor paulista, dando inclusive a vitória e dando números finais ao jogo. E é justamente o camisa 7 do São Paulo que a gente ouve também um trechinho nesse retorno, Lucas Moura bastante feliz e emocionado por estar de volta vestindo a camisa do São Paulo.
13: Hoje eu parecia um garoto da base estreando no time profissional. Tô com 34 anos, já vivi muitas coisas na minha vida, graças a Deus, mas hoje parecia meu primeiro jogo, parecia que eu estava entrando em campo pela primeira vez. Tamanha era a vontade, né, e a ansiedade de poder vestir novamente essa camisa.
11: Então é isso, Lele. São Paulo se reapresenta amanhã à tarde no CT da Barra Funda, semana livre de atividades, volta a campo apenas no sábado às 9 da noite, para enfrentar o Vasco da Gama, o próximo confronto pelo Campeonato Brasileiro.
4: Muito obrigado, meu caro Kaique Silva. O São Paulo respira depois de muito tempo e como é sofrido um jogo para ter uma vitória São Paulina, né? O retrato dos jogadores ao fim do jogo, Ivan Drago, no sábado, mostram exatamente isso, né? Jogadores se atirando no solo. Enfim, de qualquer maneira, 3 pontos para a sacola e o tricolor de férias.
9: E depois uma pancada na entrevista coletiva do...
4: Uma atrás da outra, né?
9: Do Dorival, porque é o seguinte. O Dorival disse, para quem não acompanhou, que o São Paulo tá com dificuldade de ter um campo em perfeitas condições para que os atletas possam treinar. Isso talvez justifique ou explique as últimas lesões que o clube teve. Ou seja, isso é um completo absurdo. Além de não pagar salários, o São Paulo não consegue oferecer mínimas condições de trabalho aos seus jogadores, aos seus funcionários. O São Paulo não tem um campo decente, tendo 3 à disposição. Depois não adianta, nessas condições, reclamar do gramado dos outros. Então, eu coloco aqui para vocês. Vocês estão entendendo o tamanho do desafio que o próximo presidente terá? O próximo presidente eleito, porque ele vai pegar um clube devastado pelas últimas administrações. O São Paulo Futebol Clube, um clube da elite, não consegue oferecer um campo de treino decente, tendo 3 à disposição. Cara, esse clube precisa ser resetado. O São Paulo não ter caído de divisão nas últimas administrações é quase que inexplicável. Fizeram de tudo para isso. De tudo. O técnico do time veio a público. Vocês não conhecem o que acontece no dia a dia. E ele expõe uma situação como essa. É lamentável. É um clube largado.
3: É, você tem que agradecer muito também, viu, Ivan Drago? Você e torcedor do São Paulo, ao Luciano e ao Caleri, porque eles ganham muitos jogos para esse time de São Paulo, cara. Muitos jogos que salvam o time do rebaixamento. Eles realmente, eles não ganham grandes títulos, apesar já do Caleri ter sido importante na conquista da Copa do Brasil em 2023, por exemplo, que fez até gol na final lá no Maracanã. Eles pelo tempo de clube, né, pelo tempo em que eles estão no São Paulo, eles realmente conquistaram pouco. Mas o que eles livraram a cara do São Paulo em momentos difíceis, cara.
9: Ô Galvão.
3: Os dois são muito importantes.
9: Em determinados momentos.
3: Nesse jogo aí foi o Caleri. Teve outro jogo que quem ganhou foi o Luciano. Aí o outro ganhou o Luciano. Aí o outro ganhou o Caleri.
9: Sim.
3: Cara, eles ganham muitos jogos pro São Paulo, cara.
9: Mas é o seguinte, você precisa ser justo comigo também, porque eu em determinados momentos critico, e aí eu tô me referindo à parte técnica, ao momento, enfim. Mas eu sempre coloquei aqui pra vocês, o Leandro, como ele apresenta o programa todos os dias, ele é prova. Não falta caráter pra esses caras.
3: Não falta mesmo,
9: não falta,
3: cara.
9: Não falta. O São Paulo também se sustenta na primeira divisão porque muitos desses jogadores nunca largaram. Pelo contrário, são extremamente comprometidos. A gente critica em determinados momentos se o cara vai bem ou se o cara vai mal. Isso faz parte, estamos aqui pra isso. Agora, eu nunca fui desses... Eu nunca abracei essa ideia que os jogadores do São Paulo estavam largando. Ou o São Paulo não vence porque os caras não recebem, por isso eles largam. Nunca. Vocês nunca me ouviram falar sobre isso. Eu reconheço. Um clube que oferece muito pouco, eu não estou me referindo à história. Estou me referindo ao momento. E esses caras nunca largaram. Então esses jogadores que estão no clube há muito tempo, convivem com situações horríveis há muito tempo e nunca largaram.
3: Porra, o Luciano falou que nunca recebeu uma vez o salário em dia. Eu quero até sublinhar isso, porque estive no Morumbi, o Leandro Boldaquian também fez comigo o fim de papo na TMC. Cara, em cima do que tá dizendo o Ivan Drago, o São Paulo comemorou essa vitória contra o Vitória.
4: Os caras se jogaram no chão depois, porra, do jogo.
3: É isso aí, é o que o Ivan disse. Esses caras, eles têm dignidade, cara. Esses jogadores, eles têm dignidade. Pô, eles se atiraram, mais da metade do time se atirou no campo pra comemorar. O São Paulo transforma numa vitória épica, né? O estádio inteiro enlouquecido, comemorando um jogo em que o 11º ganhou do 12º colocado. Então, isso tem dois lados. Isso é legal, porque mostra o comprometimento de todos, né, do time dentro de campo e da torcida com o momento e tal. E o lado triste, claro, que é tipo, essa é a realidade do São Paulo, né? É uma vitória épica do 11º contra o 12º colocado, que é isso, é o que tem pra hoje.
9: Faltam 6 pontos.
4: E até ficar nesse cenário é muito complicado você cobrar só do Dorival, né? Como a gente falou aqui na semana passada, que ele tá na hora de começar a questionar também o trabalho dele frente ao São Paulo, mas tem 3 campos pra treinar. E os caras não conseguem nem treinar nos campos, os caras não conseguem organizar o material de trabalho deles
3: o
4: ali.
3: O trabalho, né, do Dorival poderia ser melhor, inclusive contra o Vitória. O São Paulo
4: se fechou todo.
3: O São Paulo faz o segundo gol e aí, porra, tá tranquilo o jogo.
4: E bota o Tolói.
3: Tá ganho, ele coloca o Tolói pra passar medo até o final. Não precisava.
6: E passa medo até o final.
5: É muita muleta, né, bicho?
4: 1h55. Muito obrigado a todos vocês, hein? Passou rapidinho o programa hoje.
3: Nem falamos.
4: A gente tem mais 2 minutinhos ainda.
3: Então dá tempo.
4: Dá tempo de você falar da nota do Flamengo.
3: Tempo de falar que o Flamengo teve a cara de pau de soltar outra nota oficial.

0: paralisação da partida no momento do choque. Recomendação expressa em lances como esse.
1: Ah,
0: a sequência da jogada, inclusive, resultou em gol da equipe adversária.
1: Para.
0: Ainda no jogo contra o Fluminense, Jorge Carrascal levou uma cotovelada de Guilherme Arana e deixou o campo com um hematoma na face. O jogador iniciou o tratamento ainda no vestiário e será reavaliado pelo departamento médico do clube. Um dos quatro times que menos cometem faltas neste Brasileirão e líder no ranking de bola rolando.
2: André Galvão é muito chato.
0: O Flamengo tem sido frequentemente penalizado pela conivência da arbitragem com lances ríspidos e agressivos e contra seus atletas.
1: E o Pulgar tá falando do Pulgar aí na nota ou não?
0: É impressionante, cara. O Flamengo, depois do lance de ontem do Pulgar, ele tem coragem de dizer que ele foi o prejudicado.
3: Não é verdade, não é verdade.
1: O Galvão tá conversando com ele mesmo agora.
0: Não.
1: Ai, essa superou qualquer coisa.
0: É muito difícil.
1: Essa superou.
0: O Flamengo, ele exerce, né, uma condição no Brasil, cara, que é muito difícil, cara. Muito difícil. Não existe nada parecido.
2: Quer dizer, o Flamengo chora com razão e sem razão.
1: Tchau, Melinho.
4: Tchau,
1: um Ivan. Tchau, Bicudo.
4: Tamo junto, Dedê.
1: Tchau, Galvas. Muito obrigado a todos. Vocês são incríveis. Tchau, Cláudio Cuca, nosso querido Yuri Ferro, André Sef nas imagens. Dani Giro na produção, também na técnica, na supervisão. Brando Ávila por aqui também. Voltamos amanhã, meio-dia. Tchau, galera. Fui.

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1: Poder ter um leve crescimento, não suficiente para virar o jogo, teria que contar com outros vários elementos, mas quando você coloca naquele cesto de estratégia, somado isso a manifestações de final de semana, um apoio maciço, redes sociais, isso pode ter uma força adicional para que entre na última semana mais dentro da briga. De novo, não acredito que isso mexa os ponteiros. Acho que coloca o Lula um pouco mais no jogo, mas a preço de hoje diria que diminuiria o percentual de vantagem de Flávio, não a ponto de Flávio perder. Lula continuaria atrás, mas com percentual um pouco menor. A preço de hoje, não acredito em mudanças. Não acredito em transformações, mas em pequenas mudanças insuficientes para mudar o cenário.
2: Meus amigos, um terço da campanha já foi desse segundo turno, né? Se fosse uma corrida de três voltas, uma volta já teria sido completada, menos de duas voltas para o final, porque a gente já está na metade da segunda-feira, mais da metade da segunda-feira. Pensando até, Alvarez, naquela nossa ideia de coeficiente de erro pró-esquerda das pesquisas, se a eleição fosse hoje, diante dessas pesquisas, vocês imaginam que a vantagem do Flávio seria ainda maior do que elas estão mostrando ou não? Cenário de pesquisa de segundo turno é diferente do primeiro turno, não tem outros candidatos envolvidos. O que vocês pensam sobre isso?
3: O Rizzi tem vinheta, então quem tem vinheta fala primeiro.
2: Pergunta é mais difícil, deixa quem tem vinheta responder, se vira nos 30.
1: Eu acho que assim, eu acho que passa a régua e recomeça. O movimento de ambos os lados é muito forte por esse voto, mas eu não acredito em nenhum movimento que seja puxado pelo primeiro turno. O que eu vejo nesse momento? A primeira semana, ela foi embasada basicamente numa inércia do primeiro turno, das urnas do primeiro turno. Tanto é que o resultado é basicamente o resultado da urna com uma transferência de votos ali para o Flávio. Basicamente é isso. Sem grandes transformações, exceto a Vox. Mas a Vox foi a que saiu um pouco da curva ali das outras pesquisas. Essa semana.
3: Rizzi,
1: agora,
3: rapidinho, você falou da Vox. Que, claro. Não foi a Vox quem acertou a vitória do Flávio no primeiro turno?
1: Foi uma das quatro que marcou vitória. Eles mostraram 0,9 de vantagem versus 1,8 das urnas. Porém, Alvarez, quando a gente olha outros momentos, e aí é difícil, porque assim, quando a gente olha a pesquisa em outros momentos, a gente não tem a urna para provar como era a realidade daqueles momentos, né? Diferentemente da última pesquisa. Então, em relação à última pesquisa, eu concordo. Mas tiveram outros números ali, não estou falando que a pesquisa é ruim, tendenciosa, nem nada disso. Aliás, um instituto muito renomado. Mas em outros momentos, eles saíram um pouco da linha ali. No sentido, assim, do gráfico normalizado das outras pesquisas. Agora, pode ser que o gráfico normalizado era o deles e não das outras. Então fica essa ressalva, né? A gente não tem como saber em outros momentos qual é a prova real. Mas eu acredito, assim, no final das contas, eu vejo hoje, de novo, a preço de hoje, um 52-48 pro Flávio, tá? Eu acho que é um pouquinho menos do que tá as pesquisas para Flávio, um pouquinho mais pro Lula, mas insuficiente.
3: Eu não vou apostar porque, por enquanto, as bets estão proibidas. Quando elas voltarem, eu aposto. Mas olha só, eu acredito que uma semana não deu pra gente ver o que vai ver daqui a três semanas, né? No final de três. Porque o pessoal do Lula primeiro ficou apático. Tomou uma pancada, né? Aquele famoso jab de direita no maxilar. Ficou todo mundo tonto. Agora a gente tá começando a ver a militância lulista se mexer. Essa manifestação agora imensa, estão calculando 200 mil pessoas, tem gente se mexendo, tem o exército online digital do Janones aí, que saiu do ar, mas voltou pro ar, está mobilizando muita gente. Então, pode ser que daqui a duas semanas o cenário seja diferente. Por isso, eu só vou apostar quando as bets forem liberadas, o Rizzi.
1: Concordo. Eu acho que o cenário dessa semana, essa primeira semana, até hoje, aí, ao longo dessa semana, especialmente fim dessa semana, a gente vai ter um resultado das pesquisas mais próximo à eleição, porque ainda é a inércia das urnas. É aquele segundo round que começou, o adversário tomou pancada pra caramba, desculpa, tá meio torto. Perdão. Pra caraca. Agora voltou.
3: No dia da criança, no dia da criança, você tá perdoado.
1: No dia da criança, solta uma dessa.
3: Perdão, no dia de Nossa Senhora Aparecida, eu falei, você tá perdoado.
1: Eu falei caraca. Aí,
0: eu ouvi isso, vocês ouviram alguma coisa? Ouvi.
3: Claro, caraca. Você falou caraca.
2: Nenhuma dúvida.
0: Ai, gente. Olha, faz o seguinte, Rizzi. É que a gente precisa liberar o Rizzi.
3: Tudo bem, deixa.
0: Uma que é porque ele tem, ele, né, tem uma coisa ali, um negócio. E é pra ele não falar mais besteira.
1: É isso, abrir a porteira.
3: Ô Rizzi, só antes de você ir embora, uma pergunta então. Você gosta de alho?
2: Quer? Quer pra você?
1: Não,
2: quer?
1: Pra caramba. Gosto pra caramba.
0: Muito bom.
2: Ô Rizzi, que você tenha um resto de feriado bom pra caramba. Grande
0: bom pra
2: abraço.
0: Caraca,
2: obrigado.
0: Beijo.
1: Abraço.
0: Até. Ô Laia. Valeu. Aproveitar esse clima, né? Porque eu ia até brincar, porque ontem, não sei se vocês viram uma figura que durante ali a manifestação em favor. Olha os focos aqui. É, em favor do presidente Lula. É. Uma figura bombou na internet. Foi
2: uma figura
0: homem...
2: bombada bombou.
0: É isso, uma figura bombada bombou. Um homem subiu ali num totem do metrô, não sei o nome daquilo, mas enfim. Com uma bandeira do PT, depois com a bandeira da Palestina, com o rosto coberto. E tá todo mundo querendo saber quem é o musculoso da calça de moletom cinza que tava ali em cima. Né, eu acho que é uma campanha mirando nas mulheres ali, especialmente, que o homem causou, gente.
3: Mas é uma campanha oficial isso
0: não,
3: de alguém?
0: Não, imagina, não, claro, né? Que não, eu tô brincando aqui,
3: não,
0: né, claro.
3: Não.
0: Tá tentando conquistar esses votos, provavelmente. Mas olha, temos mais um participante numa futura fazenda, né? Já, já, por aí. E daqui a pouco...
3: Tem
0: ah, é,
3: Rizzi?
0: Vamos falar.
2: Vamos falar.
0: O quê?
3: O Rizzi, que é o participante da Fazenda?
2: Não. Nem ele, nem o Ilcinho, mas que seria divertido o Ilcinho na Fazenda,
0: o Ilcinho,
2: seria, hein?
0: O Ilcinho venceria a Fazenda, já falei isso aqui, já falei aqui. Muito... Bom, gente, amanhã a TMC completa um ano, né, Tomás?
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0: E daqui a pouquinho aqui no Link TMC a gente fala sobre o El Niño, que bateu um recorde de temperatura do mar no Pacífico em setembro. O monitor climático da União Europeia diz que isso pode ajudar a fazer de 2026 o ano mais quente já registrado. Mas agora é hora das principais notícias da sua região.

0: Paulo, ouve a TMC. São Paulo, sintoniza 100.1. 3:38, agora falando para o 100.1 para São Paulo e Grande São Paulo, 4 policiais militares foram afastados após a morte de um jovem de 20 anos atingido por 27 tiros durante uma abordagem em Moema, na zona sul de São Paulo. 27 tiros. Os policiais afirmaram ter confundido um aparelho celular que estava nas mãos do jovem com uma arma de fogo. E por isso, repito, atiraram 27 vezes. O repórter Marcos de Pato traz todos os detalhes.
1: Oi, Mayara, muito boa tarde. Boa tarde aos amigos do Link TMC, a todos que acompanham a programação. Pois é, segundo informações da Secretaria de Segurança Pública, um inquérito foi instaurado para apurar a conduta dos agentes envolvidos nessa ação. Também foi aberta uma investigação para apurar as circunstâncias da morte. As armas utilizadas pelos agentes, assim como o celular da vítima, foram apreendidos e vão passar por perícia. Assim como as imagens das câmeras corporais dos policiais que participaram dessa ação na madrugada do último sábado em Moema, na zona sul da capital paulista, que terminou então com a morte desse jovem de 20 anos. Essas imagens devem ajudar então na investigação. Só para reforçar, né? Segundo informações também da SSP, esses 4 policiais estão afastados das atividades nas ruas depois dessa ação. Eles foram acionados para atender uma ocorrência em que uma pessoa estaria transtornada e ameaçando atirar contra ela própria. Ao chegarem no local, essa pessoa teria corrido em direção a uma passarela, entrado em uma área escura e saído de lá, segundo informações, né, relatos desses policiais, apontando um objeto em direção a eles, que então acabaram atirando mais de 40 vezes contra a vítima. Segundo informações de familiares, essa vítima seria dependente química e estaria usando antidepressivos desde o ano passado. Eu volto com vocês no estúdio.
2: Obrigado, De Pato. Essa situação tem que ser muito, muito bem averiguada mesmo. Não é brincadeira. 27 tiros. Não sei realmente o que o jovem fez para despertar, né, essa desconfiança da polícia, mas é muito estranho mesmo, mas tem que ser muito bem investigado, como a gente falou. Atenção, passageiros da CPTM, a linha 11 Coral opera com alterações nessa segunda, feriadão. A Júlia Nogueira traz mais informações pra gente. Tudo bem, Júlia?
3: Oi, Tomás. Pois é, procure alternativas ali que não seja a linha 11 Coral, porque desde as 4 da manhã a gente tem trens operando por via única no trecho ali entre as estações Corinthians, Itaquera e José Bonifácio, justamente por conta de uma reforma ali na linha 11, e também até as 5 da tarde a gente tem entre as estações Tatuapé e Corinthians Itaquera, ainda bem que é uma estação só, totalmente parado ali, interrompido essa passagem ali, por conta também de serviços ali de obras da linha. E até as 5 horas da tarde também a gente tem a circulação na estação Tatuapé por via única para, segundo aqui a CPTM, lançamento de cabo isolado e revisão geral de rede aérea. Tudo isso foi avisado ainda no fim de semana, então CPTM aproveitando o feriado ali para alguns reparos na linha 11 Coral.
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1: 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Faltam 13 dias para o segundo turno, como disse o Tomás, né? Um terço já foi. E a disputa entre Lula e Flávio Bolsonaro saiu dos palanques, foi parar no TSE, tem pedido de um lado contra o outro o tempo todo. No fim de semana, os dois lados também ocuparam as ruas com atos de apoiadores e agendas nos maiores colégios eleitorais do país. Hoje, inclusive, tem um grande ato no Rio de Janeiro, na Avenida Atlântida, pelo presidente Lula. Pra gente entender um pouquinho sobre essa reta final, as estratégias da campanha agora, a gente traz o cientista político Eduardo Green. Eduardo, obrigada por estar aqui com a gente no Link TMC, ajudando a gente a entender tudo isso, né? Como que você está vendo esse momento da campanha de cada um? A gente falou agora mais cedo que o próprio Flávio Bolsonaro desmarcou um almoço que ele tinha com empresários aqui com o grupo Lide, do João Dória. Enquanto isso, o Lula está indo bastante para a rua, os debates também não estão confirmados. Como é que você está vendo as estratégias nesse momento de cada um? Mudou alguma coisa? Alguma coisa que funcione realmente? Boa tarde.
2: Boa tarde, Mayara. Veja, eu não sei se funciona porque a gente não tem bola de cristal, mas eu diria que, começando pela campanha do ex-presidente Lula, parece que depois de alguns dias, recuperando-se um pouco do nocaute inesperado, determinado no primeiro turno atrás contra o Bolsonaro, me dá a impressão que o PT retoma muito daquilo que originalmente era a sua forma de fazer campanha, fundamentalmente baseada no...
1: Professor, a gente vai fazer o seguinte, Eduardo, a gente tá muito ruim o seu áudio, vamos só pedir pro pessoal testar lá fora pra gente poder te ouvir, né? E a tonta aqui falou Avenida Atlântida, Atlântica, né, gente? Tava lá esse fim de semana, caramba, da onde eu tiro essas coisas, pelo amor de Deus.
3: É que você é gaúcha, não nega a origem.
1: Meu Deus, perdão, gente. Obrigada pela correção aí, pessoal que fez a correção. Continuando por aqui, Tomás.
4: Vamos lá. A primeira semana do segundo turno teve 5 pesquisas nacionais e em 4 delas, Flávio Bolsonaro aparece à frente de Lula. Comentamos sobre isso no papo agora há pouco com o Rizzi. Considerando só os votos válidos, sem brancos e nulos, o senador tem entre 52% e 53% contra 47% a 48% do presidente. Na mais recente, do IPESP, divulgada no sábado, Flávio tem 52,7% e Lula 47,3%. Mais de 5 pontos. Acho que essa é a pesquisa que mostra a maior vantagem do senador em relação ao atual presidente. A exceção dessas pesquisas é a Vox Brasil, citada pelo Alvarez, que mostra o Lula numericamente à frente no total de votos, com 44,2% contra 42,7% de Flávio, um ponto e meio à frente, pela margem de erro ainda dentro do empate técnico. E a semana promete: amanhã sai a BTG Nexus, na quarta será a vez da Quest e na quinta chegam Datafolha e Atlas Intel. Além de mostrar quem está na frente, os institutos vão medir a rejeição de cada candidato, o quanto o voto já está decidido e o que o eleitor pensa sobre temas como segurança pública e mudanças no Supremo, Alvarez.
3: com o que eles não vão medir de novo é quem vai sair de casa e quem não vai sair de casa. Isso é que nos aflige, né? Porque aí a gente sabe que o que a pesquisa mostrar não vai ser o que a urna vai dizer no final.
4: E aí não tem como prever mesmo, digamos.
1: E só para lembrar, a gente tem o nosso agregador de pesquisa lá no site da TMC, ele continua funcionando ali para você ver quais pesquisas estão apontando o quê. Claro que nós já temos ali o agregador do segundo turno, colocando ali o Flávio Bolsonaro à frente na média das pesquisas. Então, se você quiser se atualizar e também acompanhar, né, em tempo real ali todas as pesquisas, vai lá no TMC News BR, no nosso site, TMC, na verdade, .com.br, acho que é isso, TMC.com.br. TMC News é o nosso YouTube, não é
4: isso,
1: mesmo?
4: Isso, isso. É, Rinaldo Silva tá com a gente, Leandro Novaes 5812, Gustavo Castro, um abraço também pro Marlon Ferreira, o Ellen Santos 3756, o André Colli, que tá sempre com a gente, Regis Nascimento, tá cornetando aqui, muita discussão entre os nossos telespectadores e ouvintes no nosso chat, vá lá discutir também em bom nível, mande a sua pergunta pra mim, pro Alvarez, pra Maiara, a sua cornetada, o seu elogio.
3: Manda elogio pra mim, gente, eu tô precisando de elogio que só tem crítica, né, mano? Tomás, só tem pauleira na gente.
4: Não, mas tem pra todos os gostos,
1: tem pra todo mundo,
4: né?
1: Deixa então, eu aproveitar.
4: Então mande o seu...
3: Mas não, na gente não, o Tomás é que é o queridinho do YouTube.
4: Não é
3: Tomás,
4: verdade. É, verdade. Antes fosse. Eu tenho, claro, uma torcida de antes, até de anos, né, um eleitorado, digamos
1: verdade,
4: assim.
1: Verdade, ele é da casa, Alvarez.
4: Então é meio que jogar em casa, é, né, mas isso, aos pouquinhos a gente vai equilibrando.
3: Isso é a tendência do eleitorado youtubesco.
4: Ah, não, você sabe que a tendência, eu tenho uma teoria, muda de um dia pro outro, né, Alvarez? Porque tem aquela...
3: Muda,
4: tem o dia que um manda mensagem e manda o link pra outro amigo que tá num determinado grupo de WhatsApp, aí de repente é uma enxurrada, de um lado só. Isso se você perceber nos nossos cortes no Instagram, você vai ter certeza. Tem gente que nunca viu, que olha o primeiro corte ali do link TMC e vê a manifestação dos nossos internautas e vai falar, nossa... Só tem gente de esquerda que ouve a rádio. Aí no link, no corte seguinte, o cara que nunca viu vai olhar e vai falar, caramba, só tem gente que vota no Bolsonaro ouvindo o link TMC.
1: Mas é um
4: porque
1: bom
4: eu
1: sinal.
4: Acho que faz muito, dois, três que veem pela primeira vez, mandam pro grupo de amigos e aí aquilo começa, me fugiu o termo, viraliza.
1: Ó, só deixa eu também mandar um
3: vocês
1: abraço.
3: Perceberam? Não, vocês perceberam a sensibilidade do nosso diretor de TV, pra quem tá no YouTube, me colocaram no centro. Colocaram o Tomás à direita e a Maiara à esquerda. Não, é coincidência?
1: Você para com ele, não faz uns negócios desse. Ninguém, mas tua mãe não te ensinou a ser desse jeito. Pare com isso. Deixa eu só mandar um beijo aqui pro Jonathan Kevin, que nos escreve também, que participa aqui. Obrigada também ao Leonardo. Tem gente que jogava bets na época em que o óleo tinha 1 litro e vinha em lata. Essa é a mensagem do Alessandro.
4: Cansei de jogar taco com a latinha de óleo, cara.
1: Latinha de óleo, não tem mais, né? O Márcio Taquini de Brusque, Santa Catarina, também nos escrevendo.
3: Eu usava latinha de refrigerante, a gente botava acho que terra dentro, agora
4: também,
3: pesar.
4: Também. Pô, tinha. Existia um. É que nem aquela propaganda de. Daquele. Não sei nem como falar, como chamar aquele produto que falava: existem mil maneiras de preparar, tananã, invente a sua. O pozinho, né? Tipo uma sustagem, vai. Não, eu sei o nome, é que eu não vou fazer propaganda.
1: Ah, tá, entendi.
4: Eu te falo fora do ar. Tá, nem sei se existe, mas ainda deve existir.
1: Eu jogava com garrafa pet também, que era bets de pé. Oh. Você, ao invés do taco, você se chutava com o pé. Então, olha, obrigado aos ouvintes que estão participando.
3: Quando eu era criança, não tinha garrafa pet, não.
1: Não?
3: Não tinha, não, senhora.
4: Também não. Ó, é só a enquete parcial, a enquete que o Alvarez inventou hoje. O que você adorava brincar na infância e que as crianças de hoje não brincam mais. Tá dando disparado jogar bola na rua com 57% dos votos. Empinar a pipa na lanterna com 8%.
3: Tomás, agora, francamente, tá tendo um alto nível de engajamento essa enquete ou ela tá um pouco menos?

0: votem muito lá pra dar razão pra mim e pro Tomás, pra nós dois. Entendeu? Votem bastante. Isso. Pra depois no fim do programa a gente dizer, viu, Alvarez? Viu?
1: Votem.
0: E apontar o dedo pra cara do Alvarez. Gente, só pra avisar, a gente teve um probleminha ali com né, a conexão do cientista político. A gente vai tentar trazê-lo amanhã pra gente também falar disso, afinal amanhã também vale, né?
1: A enquete que a gente tinha que fazer amanhã aqui, já que tá na fase das pesquisas, você vai votar em quem? É Lula ou é Bolsonaro? Pronto. Essa aqui é a enquete
2: boa.
1: Pra fazer amanhã.
0: É, pode ser. Aí hoje, vira uma pesquisa de TMC.
3: E também, nosso público. E também no dia 23, é isso? A eleição dia 25?
1: Isso, na véspera, tá, lá
3: então,
1: na
3: dia 23, sexta-feira. Perfeito. Combinado, então. Ó, mais de 15 mortos em duas semanas por ataques dos Houthis e a Arábia Saudita diz que vai responder à altura, sem detalhar como. Esse é um dos destaques do Link TMC de hoje, mas agora a gente confere o último bloco da Rádio Uber.
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0: Voltando agora, segunda metade do nosso Link TMC, ou segunda hora do nosso Link TMC, como se fala no rádio, ou se falava. Alexandre de Moraes autorizou Flávio Bolsonaro a retomar as visitas ao pai Jair Bolsonaro após o fim de uma suspensão de 90 dias. O ministro manteve as restrições a manifestações políticas do ex-presidente. Detalhes direto da capital federal com o nosso Murilo Hernandes.
1: A suspensão das visitas foi determinada em julho, depois que Flávio Bolsonaro divulgou nas suas redes sociais uma carta escrita pelo pai em apoio à sua candidatura para a presidência da República. Na ocasião, Alexandre de Moraes entendeu que a publicação desrespeitou as medidas cautelares impostas ao ex-presidente, que está proibido de fazer manifestações públicas pelas redes sociais diretamente ou por meio de terceiros. Com o fim do prazo de 90 dias, a defesa de Jair Bolsonaro pediu a retomada dos encontros. A Procuradoria-Geral da República manifestou favoravelmente ao pedido. Ao analisar o caso, o ministro Alexandre de Moraes não identificou novos fatos que justificassem a prorrogação da suspensão e autorizou a retomada das visitas de Flávio Bolsonaro, mantendo as condições estabelecidas anteriormente. A decisão, porém, não libera o uso dos encontros para fins políticos e eleitorais. Também continua proibida a divulgação de cartas, manifestos ou declarações públicas de Jair Bolsonaro por intermédio de outras pessoas. A autorização ocorre durante a reta final da campanha presidencial.
2: Não, tô aqui ansioso, né? Tô ansioso, são mais de 3 meses sem poder vê-lo, por uma decisão... obviamente sem critério nenhum, sem nenhuma humanidade, sem nenhum amparo legal. No meu intuito, apenas na minha avaliação, apenas com o intuito de tentar separar um líder político, né, de quem está concorrendo à presidência da República, e separar um pai de um filho, que eu acho que é o mais grave, né? Então estou ansioso para dar um abraço forte nele, primeiro de tudo, né, ver como é que está o rosto dele, como é que está, né, o ânimo dele com tudo que aconteceu, que eu só estou sabendo por terceiras pessoas. Então espero olhar no olho dele, dar um abraço e espero que ele esteja feliz.
1: Flávio Bolsonaro disputa o segundo turno contra o atual presidente Luiz Inácio Lula da Silva em votação marcada para o dia 25 de outubro.
0: Obrigado, Murilo.
3: E o presidente Lula e o senador Flávio Bolsonaro participaram de celebrações religiosas pelo dia de Nossa Senhora Aparecida. Durante a ocasião, Lula aproveitou para destacar projetos sociais do governo. Já Flávio fez críticas. Voltamos aqui com o Bruno Tibério, que fala mais sobre isso. Fala, Bruno.
4: Pois é, então, a missa no Alvorada, ela aconteceu em meio à divulgação, né, de uma informação falsa que associava Flávio Bolsonaro a um projeto de retirar o título de padroeira de Nossa Senhora Aparecida. A proposta, ela é do ano de 2007, só que ela foi arquivada em 2008 e não tem relação com o senador. Lula defendeu o respeito às diferentes religiões. O presidente também defendeu o fim da escala 6x1 e destacou a meta de contratar 3 milhões de moradia pelo Minha Casa Minha Vida. Já Flávio Bolsonaro participou de uma missa na Catedral de Brasília e criticou as informações falsas envolvendo seu nome. Inclusive, agora há pouco, a campanha de Flávio Bolsonaro soltou uma nota, né, em que também criticou a decisão que restabeleceu o canal Exército do Lula e acusou o grupo, inclusive, de disseminar notícias falsas. E nessa segunda-feira também aconteceu uma outra questão, porque a propaganda eleitoral do senador, ela foi exibida sem áudio. Então a campanha, ela afirma que enviou o material corretamente e que a causa da fa ainda não foi confirmada. Volto com vocês aí no estúdio.
0: Obrigado, Tibério. Agora são 4h05. Ó, e daqui a pouco tem elogio pro Alvarez, hein? Um ouvinte se sensibilizou e mandou um baita elogio.
5: Apareceu
0: pro
5: um,
0: Rodrigo Alvarez.
5: Que bom.
0: Não, mas daqui a pouquinho, vamos fazer suspense.
5: Vamos pendurar num quadro, hein?
0: Pendurar num quadro. Bonito elogio. 4h05, a praia de Copacabana, na zona sul do Rio de Janeiro, foi palco de uma manifestação em apoio ao presidente Lula. O ato reuniu apoiadores e marcou mais uma mobilização política na capital Fluminense. Informações com a nossa repórter Érica Levigard.
6: Tomás, mais de 200 mil pessoas estão nesse momento aqui na Avenida Atlântica, que fica na Praia de Copacabana, na zona sul da capital fluminense, em um Carna Lula, uma manifestação pacífica pró, então, o candidato do PT à reeleição. Essa nova edição, então, contou com a presença de manifestantes de todas as idades, tem crianças, idosos e até animais vestidos aí de símbolos do PT e também do candidato à reeleição. Estudantes também fizeram mais uma manifestação em prol do PT com bandeiras, tambores, não sei se vocês estão conseguindo ouvir, mas estão passando aqui atrás de mim alguns tambores e também caixas de som em que eles gritaram e pediram por democracia. Além deles, parlamentares também estiveram por aqui em um trio elétrico que está um pouco mais à frente de onde eu estou e entre eles estão aí o William Siri, que é vereador e também foi candidato ao governo do Rio pelo PSOL, deputada federal Talíria Petrone, deputada estadual Renata Souza e também a deputada federal Benedita da Silva do PT. A vereadora Mônica Benício, ela também discursou, ela ressaltou a importância de manter a memória de Marielle Franco viva durante esse discurso. A capital fluminense tem sido palco de sucessivos atos em prol da reeleição do candidato do PT à presidência da República. No fim de setembro, Carnalula já tinha levado blocos de carnaval aqui para a praia de Copacabana em defesa do governo. Depois do primeiro turno, no dia 4 de outubro, estudantes de universidades também se reuniram em atos no centro do Rio, Ave Lula. Esse ato aqui continua e depois o pessoal vai direto para Lapa, perdão, na região central do Rio de Janeiro, onde vai ter o samba do Lula. Volto com vocês.
3: Valeu, Érica. Bastante gente reunida ali ontem, como eu disse, foi em São Paulo, né? E o ex-presidente da República, José Sarney, permanece internado em um hospital de São Luís.
0: Só um detalhezinho. Desculpa, a Érica, claro, no Rio de Janeiro. E ontem teve a manifestação em São Paulo, na Avenida Paulista.
3: Exatamente. Falando então do José Sarney, o ex-presidente permanece internado em um hospital de São Luís, do Maranhão. Deu entrada na última sexta-feira, após sentir dores abdominais. E o Kennedy Lacerda traz mais atualizações, né? Traz as atualizações de saúde dele. Fala, Kennedy.
7: De acordo com o boletim médico divulgado nesta segunda-feira, o ex-presidente apresenta boa evolução clínica e segue acompanhado pelas equipes médicas assistentes. Na semana passada, o político foi submetido a uma cirurgia e os médicos identificaram uma obstrução no intestino. O procedimento foi realizado sem intercorrências, porém, ainda não há previsão de alta hospitalar. Esta é a terceira vez que o ex-presidente é internado neste ano. As duas internações anteriores foram para tratar uma pneumonia. José Sarney tem 96 anos e é o mais idoso entre os ex-presidentes brasileiros ainda vivo. Ele foi o primeiro civil a assumir o cargo após duas décadas de ditadura militar. Volto com vocês.
0: Obrigado, Kennedy. É uma estatística que vai do nada ao lugar nenhum, mas são 7 presidentes ou ex-presidentes, né, vivos, né, contando o atual presidente. É um número difícil de acontecer, viu, gente? É bem difícil. Você pegar nos Estados Unidos, a gente tem com a morte recente do Jimmy Carter, e olha que o Jimmy Carter viveu 100 anos, o democrata Jimmy Carter. Você só tem hoje vivos o George Bush, o Trump, o Biden,
5: Clinton
0: e o Bill Clinton. São 4. Brasileiro.
5: Obama.
0: Ah, o Obama, perdão, mas são 5, né? Acho que não tô esquecendo de mais ninguém. E do Brasil você tem o Lula, o atual presidente, Jair Bolsonaro, a Dilma, FHC, Michel Temer, Fernando Collor e o José Sarney, o presidente.
5: Tomás, mas a estatística é injusta, né? Porque a gente faz impeachment de tempos em tempos, né?
0: Sim, sem dúvida. E
5: tem o Collor vivo também, né?
0: Contei o Collor, são 7. Acho que o último presidente, o último ex-presidente a falecer foi Itamar Franco, né? Itamar Franco nos deixou há alguns anos. Muito bem, 4:10. A gente vai agora para Curitiba. O Instituto Nacional de Meteorologia, o INMET, emitiu alertas para tempestades em áreas de 12 estados brasileiros nesta segunda-feira. A previsão inclui chuva forte, ventos intensos e possibilidade de queda de granizo. De Curitiba, então, nosso Brian Valêncio. Tudo bem, Brian?
8: Tudo bem, Tomás. Olha só, alerta laranja para Paraná, Santa Catarina, Rio Grande do Sul, São Paulo, Rio de Janeiro, Minas Gerais e Mato Grosso do Sul. Já o alerta amarelo inclui Mato Grosso, Goiás, Rondônia, Amazonas e Acre. E aí você citou, né, riscos de alagamento, quedas de árvores, danos em plantações e interrupções em fornecimento de energia elétrica. Isso se dá devido ao avanço do El Niño sobre o Oceano Pacífico. O que isso significa? Que a temperatura da superfície do mar chegou a 29,7 graus em setembro, 3,4 acima da média registrada, o maior valor histórico. E com isso a gente vê uma mudança significativa nos tempos de todo o nosso país e também de outras regiões fora do Brasil. Na Europa, um calor muito forte, o Alvarez sabe bem do que a gente está falando. Aqui no Paraná, aqui no Brasil, na verdade, muita chuva, muita área de alagamento. Na região Nordeste, uma seca mais prolongada, um calor também muito mais forte. Então, por exemplo, ontem tinha sol em São Paulo durante a manifestação a favor do presidente Lula, mas aqui em Curitiba chovendo. E a cada mês aqui no Paraná, a gente tem uma chuva aí de quase 25 dias, ou seja, só 5 dias sem a chuva. Esse fenômeno, El Niño, ele altera os padrões de chuva e as temperaturas em diferentes regiões do planeta e vai seguir assim. A gente deve ter aí o verão mais chuvoso da história do país.
3: Isso, né? Como disse o Braille, nas regiões sul e sudeste. Norte e nordeste, a gente vai trazer também as. Agora, né? Ah, daqui a pouquinho a gente vai trazer o destaque das queimadas em Manaus.
0: A Isa tá subindo um destaque.
3: Isso, enquanto,
0: já tem
3: já
0: aqui.
3: Já tenho aqui o destaque.
0: Então, deixa eu só ler o elogio do André pro Alvarez.
3: Claro.
0: Tá na agulha aqui, como dizem os mais velhos. Rodrigo Alvarez.
5: Vou até tirar os óculos.
0: Vai lá, prepare-se. Rodrigo Alvarez é referência em jornalismo. Inteligente, ético e mestre em contar histórias com sensibilidade e profundidade. Parabéns.
3: Nossa, agora tá com ciúme agora.
0: Agora falta elogio pra Maria.
3: Não, tudo bem. Eu me sinto muito querida já pela nossa audiência. Tá vendo, Alvarez? Tá feliz agora, né?
5: Então, pedi, né? Aí tudo bem, eu pedi, né?
3: Mas tá
5: obrigado,
3: reclamando.
5: Ouvinte. Obrigado.
3: E daqui a pouco pede e não vem também é ruim.
5: Não, eu tô dizendo.
3: Muito bem, bom, muito merecido. Bom, e moradores de Manaus e de outros municípios do Amazonas estão recebendo alertas do governo federal pelo WhatsApp sobre os riscos provocados pelos incêndios florestais. As mensagens trazem orientações para prevenir problemas de saúde causados pela fumaça e também evitar novos focos de queimadas. Daniel Ramos volta aqui com a gente para falar um pouco desses alertas também. Eu queria, na verdade, primeiro, Daniel, já que, né, a gente tá falando dessas informações, como que você tá se sentindo? Como é que tá pra respirar o ar aí? Tá dormindo pior, né? Tá dormindo mal? Como estão sendo seus dias aí da sua família?
9: Olá, boa tarde mais uma vez a vocês que estão no estúdio. Boa tarde a todos que nos acompanham. Os amazonenses acordaram na manhã desta segunda-feira com esse aviso do governo federal informando sobre a situação crítica, situação de emergência aqui no estado do Amazonas e principalmente passando algumas orientações à população manauara, principalmente aqui na capital do Amazonas, que por 5 dias consecutivos amanhece nesse cenário que vocês estão vendo aqui. Quais são essas recomendações do governo federal? É para as pessoas fecharem as casas, evitarem ambientes como esse, ambientes ao ar livre, e aqui nós estamos em uma área onde as pessoas praticam diversas atividades físicas no decorrer do dia. Mas, por conta dessa situação, né, principalmente as pessoas que estão ali em situação de risco, devem se resguardar, ficar em casa durante todo esse período. Para a gente ter uma ideia, nos 10 primeiros dias de outubro, nós tivemos mais de 1.380 focos de queimada em todo o estado do Amazonas. Aqui na capital e na região metropolitana, as queimadas ainda seguem intensas e toda essa fumaça proveniente dessa queimada acaba parando aqui na capital. Nós estamos entre a zona norte e leste da cidade de Manaus e o cenário é esse. Mais cedo, no bairro Armando Mendes, a concentração de partículas poluentes por metro cúbico chegou a 218 metros, partículas poluentes por metro cúbico. Isso é quase 10 vezes mais do índice considerável saudável para você respirar um ar aqui em Manaus. Tendo em vista essa situação crítica, o governo federal mandou ajuda, pelo menos 11 aeronaves, sendo ela com e sem asas rotativas, que é para justamente auxiliar o trabalho intensivo das equipes dos militares do Corpo de Bombeiros. Além disso, equipes de São Paulo também estão aqui no estado do Amazonas auxiliando no combate de incêndios. Pelo menos 30 profissionais, sendo 25 do Corpo de Bombeiros do Estado de São Paulo e 5 integrantes da Defesa Civil, estão aqui em Manaus com retardantes, com drones, equipamentos eletrônicos para auxiliar o Corpo de Bombeiros aqui, a gente tentar reverter um pouco esse cenário que se repete com muita frequência, principalmente nesses últimos anos. Estamos passando também por um fenômeno climático e isso com certeza tem impacto direto aqui em Manaus. Volto com vocês.
3: É, eu acho que ele não conseguiu me ouvir. Na próxima entrada eu vou tentar ver com o Daniel então, que eu fiquei preocupada como ele está se sentindo neste momento. Acho que ele está sem retorno, ele não conseguiu me ouvir.
0: Obrigado, Daniel, de qualquer maneira. E para entender sobre o que está por trás desses incêndios no Amazonas, a gente conversa agora com o ambientalista e o presidente e presidente do Instituto Brasileiro de Proteção Ambiental, Carlos Bocuí. Carlos, boa tarde, muito obrigado pela presença. O que é mais fundamental para que essa fumaça toda esteja atrapalhando aí o dia a dia dos manauaras? Os incêndios, esses muitos focos de incêndio, o Super El Niño ou definitivamente uma combinação desses dois fatores? E está muito, muito acima do normal para um mês de outubro, por exemplo?
10: Boa tarde, é um prazer estar aqui. A situação ela é complicada do ponto de vista do que se esperava. Nós temos um evento climático esse ano bastante acentuado, que é o El Niño. E esse El Niño é o pior de muitos anos. Então, isso levou a realmente uma situação de gravidade maior do que se esperava. Então, você tem maior secura, você tem maior índice de calor, e isso fez com que os incêndios se igualassem ao El Niño anterior de 2024. Quer dizer, você tem uma situação diferente da do ano passado. Mas aí eu chamo a atenção para a questão da precaução, não é? Se esperou que 20 cidades estivessem num sistema de emergência para que os aviões de combate chegassem à Amazônia. Então, na verdade, faltou nesse processo um pouco da precaução que é necessária e faltou também um processo de comunicação à sociedade para que fizessem uso de máscaras, não é? E também com a distribuição de máscaras diante de um evento que é danoso à saúde pública. Então nós temos dois elementos aí, a questão de precaução no sentido de combate à causa, aos focos de incêndio, e também a situação de remediar, né, esse episódio de poluição atmosférica.
3: Agora, essa situação, a gente está falando muito do Super El Niño, né? Que realmente era o que se esperava, mais ou menos, que realmente a gente tivesse muita seca no norte e nordeste e mais chuva para o sul e sudeste. Essas queimadas de hoje já são efeito desse Super El Niño, a gente pode dizer assim? E claro, portanto, a gente tinha tempo para ter se preparado melhor?
10: Sem dúvida, porque a questão do El Niño, ela vem sendo anunciada pela ciência desde o mês de janeiro, fevereiro. Então você tem, em termos de política pública, que antecipar o risco, né? Estar preparado para isso. A Europa passou por um verão complicadíssimo, com muitos incêndios, o que é semelhante agora para o Brasil, principalmente na região norte do país e também na região do centro-oeste, inclusive na região do Pantanal. Então, a preparação para esses eventos, ela deveria ter sido feita de forma mais adequada. E também, diante do fenômeno que se instalou agora, as medidas emergenciais deveriam ter sido disparadas há uma semana atrás, né? Não deveria se esperar essa proliferação para que chegasse à Amazônia o apoio de todo o Brasil, da União. Então, na verdade, isso se assemelha muito ao que aconteceu no Rio Grande do Sul, onde o Tribunal de Contas diz há uma dificuldade de se trabalhar todas as políticas públicas, a adequação intersetorial de todos os atores para combater o problema. E isso acontece também na desertificação. Então, nós temos, além do problema, nós temos uma situação crônica no Brasil, que é a capacidade de todos os órgãos envolvidos estarem presentes na hora que esses eventos acontecem, levando em consideração também a questão da precaução, da prevenção.
0: Agora, Carlos, a gente vê também embates nas redes sociais, porque evidentemente que os problemas na Amazônia não nasceram nesse governo Lula, como não tinham nascido também no governo Bolsonaro, quando vários artistas se manifestaram, gravaram um clipe, enfim, e existe uma cobrança por parte da direita para que esses artistas apareçam nesse momento em que os problemas seguem no governo Lula. Definitivamente, é um problema do poder público, independentemente de lado ideológico? O poder público federal está falhando há anos com a Amazônia?
10: Olha, nós temos um problema técnico. A questão, ela não é política, ela é técnica. Você tem um evento climático extremo que está acontecendo, que é o El Niño. E você tem que ter uma resposta a isso por parte de todos os governos municipais, estadual e federal. A lei determina a competência concorrente para lidar com essas questões. Então, isso não se trata de um fenômeno de esquerda ou de direita, se trata de um incêndio poderoso que está tomando a Amazônia, está sacrificando biodiversidade, floresta e a saúde da população. Portanto, todas as medidas devem ser tomadas no âmbito estadual, municipal e federal. E isso, infelizmente, ocorreu de forma desarticulada e de forma tardia, né? Então, aqui se trata de cada vez mais a sociedade se aprimorar num processo de governança que possa enfrentar principalmente os efeitos do aquecimento global que pioram as condições que já existiam anteriormente.
3: Pois é, a gente teve ali, inclusive, o Observatório Europeu, se não me engano, ali falando de aquecimento recorde das águas do Pacífico, e a gente só está começando, né, professor? E aí que eu te pergunto, o que, que pode ser feito para isso não virar uma tragédia completa mais do que nos outros anos?
10: Então, o que é dito pela ciência, isso tem sido dito desde o ano passado, é que nós temos um processo de aquecimento das águas do Pacífico, que aquece todo o planeta, portanto você tem episódios de calor mais intenso, isso proporciona, né, os incêndios. Isso é o pior evento em 150 anos. Então, é de se esperar que essa condição climática ela tenda ainda a piorar e prossegue até dezembro, janeiro. Então, todos os esforços devem ser efetuados agora para proteger a biodiversidade, a floresta e a população. E, futuramente, essa situação deve ser vista como um processo de governança de crise, não é? Nós temos uma crise instalada na questão climática, então a sociedade ela tem que estar preparada operacionalmente e institucionalmente em diálogo intersetorial para fazer esse enfrentamento.
0: Muito bem, conversamos com o presidente do Instituto Brasileiro de Proteção Ambiental, Carlos Bocuí, que é também, claro, ambientalista. Carlos, muito obrigado pelos esclarecimentos, pelas informações passadas. Uma ótima tarde para o senhor.
10: Eu que agradeço, vamos torcer pela Amazônia.
0: É isso aí.
3: É isso. Acho que aqui todo mundo concorda com isso, não tem como não concordar, né, que torcemos por isso. E a gente agora fala um pouquinho dos ataques, né, dos Houthis contra a Arábia Saudita. Diante da escalada, o ministro da Energia Saudita, o príncipe Abdulaziz bin Salman, prometeu nesta segunda uma resposta igualmente séria a esse grupo alinhado ao Irã, que controla parte do Iêmen e está em conflito com o reino há mais de 10 anos. No sábado, um ataque com míssil ao aeroporto de Riad deixou pelo menos 12 mortos e 300 feridos no sábado. E aí no domingo, um novo ataque matou mais uma pessoa. As autoridades fecharam o aeroporto e as operações seguem suspensas, aliás, para verificação de segurança das instalações. Mesmo com a crise, a Arábia Saudita manteve um Congresso Mundial de Energia em Riad. Mas os presidentes de 5 grandes petroleiras, como a Shell, a BP, a ExxonMobil, saíram da programação. Os organizadores não explicaram o motivo. O ministro garantiu que os investimentos no setor serão mantidos e destacou que a segurança no abastecimento é fundamental para evitar impactos nos preços. A preocupação internacional, já que a Arábia Saudita é a maior exportadora de petróleo do mundo, é que uma escalada do conflito pode pressionar ainda mais o mercado de energia.
5: O nome disso aí é terrorismo, gente. O nome disso é terrorismo, assim, na essência. Os Houthis são um grupo rebelde do Iêmen. Eles estão sentindo agora a pressão do governo, que é o governo reconhecido pela ONU, que vem recebendo apoio da Arábia Saudita. Estão tentando empurrar os Houthis para longe das áreas onde eles estão hoje, para diminuir a influência dos Houthis. O que que eles fazem? Eles atacam. A gente sabe algumas coisas, que os mísseis que os Houthis usam normalmente são fornecidos a eles pelo Irã. E o ataque à Arábia Saudita, por que que a Arábia Saudita, que é um gigante, que é um país poderosíssimo, que tem uma força militar muito grande, que vem comprando armamentos, vem comprando caças, vem comprando mísseis, por que que a Arábia não consegue evitar isso? É um país muito grande. Eles dizem que não tem como vigiar o país inteiro contra todo tipo de ataque. Mas aí fica a pergunta: não conseguem vigiar nem o aeroporto, que é exemplo da exuberância da Arábia Saudita, de sua modernidade, né? É quase que um cartão postal da Arábia Saudita, não conseguem? Então, isso mostra uma fraqueza do governo saudita diante de um inimigo muito menor, mas muito mais ousado, que não tem muita coisa a perder e vai continuar atacando. Lembrando, gente, lembrando que esse foi o ataque mais mortal, mais letal desde o começo da guerra entre Estados Unidos e Israel e o Irã, que começou no dia 28 de fevereiro desse ano e até hoje continua. O Irã quer levar essa guerra pelo menos até 5 de novembro, na eleição de meio de mandato nos Estados Unidos, porque quer prejudicar Donald Trump, quer que Trump se arrependa profundamente de ter matado o Ayatollah Ali Khamenei, que era o líder do país, o pai do atual Ayatollah. Então o Irã vem usando todas as forças que pode para continuar levando essa guerra e levando terror. Recentemente, os Houthis fizeram uma ameaça a uma base militar no Reino Unido. Essa notícia não correu muito no Brasil, mas é uma base militar usada pelos Estados Unidos. Os Houthis ameaçaram essa base, foram detidos, e hoje os britânicos estão afirmando que não tem mais dúvida de que foram os Houthis, mas com ordens do Irã, com ordens da Guarda Revolucionária do Irã. Então, um ataque iraniano que seria feito numa base aérea nos Estados Unidos, na Inglaterra, onde tem uso dos Estados Unidos. Mais uma vez, mostrando que o Irã pretende manter essa guerra a conta gotas, mas manter a guerra pelo menos até que, pro desejo deles, Trump perca, o partido de Trump perca a eleição de meio de mandato agora em 5 de outubro, quando vai haver uma renovação do Congresso, o que pode deixar Trump muito fraco se os democratas vencerem, como aliás as pesquisas estão mostrando que devem vencer.
0: Perfeito, perfeito, Alvarez. A gente precisa ir para o noticiário local, só acrescentar que o povo iemenita, isso está sofrendo muito, né, com os ataques dos Houthis já faz tempo, e a gente pouco fala disso, mas quando um aeroporto do tamanho do aeroporto de Riad, na Arábia Saudita, é atacado num movimento que gera, evidentemente, reações e claro, que envolve também, como você falou, Estados Unidos, lembrando que houve também essa ameaça de ataque ao Reino Unido, aí a gente acaba falando mais, mas é um problema sério que o povo do Iêmen sofre com mais um grupo terrorista no mundo, um grupo que causa muita morte, né? Muito caos, evidentemente a gente lamenta profundamente. 4 horas e 29 minutos, daqui a pouquinho no Link TMC a gente fala sobre curiosidades, sobre a padroeira do Brasil, com um especialista mais do que querido por nós e que até já ganhou elogio hoje no chat, mas agora...
3: Não, hoje tá demais.
0: Que agora... fase, hein?
3: Hoje,
0: que
3: olha,
0: fase,
3: olha ali ele mostrando.
0: Sem o manto, olha só.
5: Eu tô com ela aqui, ó, pra mostrar e contar algumas histórias.
0: Sem o manto, Nossa Senhora Aparecida sem o manto, eu não lembro.
5: Essa aqui é uma réplica perfeita da imagem, pra quem não tá vendo, eu tô com uma na mão aqui, sem o manto, mas eu vou contar alguns detalhes que pouca gente conhece sobre essa imagem.
3: Que privilégio, hein? Poucas Muito pessoas bem. Têm esse privilégio, ter na equipe um cara que sabe tanto, entende tanto de Nossa Senhora, logo no dia 12 de outubro. Já, não sai daí não. 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
3: A volta do feriadão deve intensificar o trânsito nas principais rodovias que passam por Guarulhos e pela Grande São Paulo nesta segunda-feira. que é o feriado, né? E que atualiza tudo pra gente é o repórter Marcos de Pato. Fala, Marcos.
12: É isso mesmo, Mayara. Rodovias como a Via Dutra, também a Fernão Dias, Carvalho Pinto e Ayrton Senna devem receber movimento intenso nessa segunda-feira, porque são corredores importantes aí para o pessoal que retorna do Vale do Paraíba, onde fica o Santuário de Aparecida, também dos litorais de São Paulo e do Rio de Janeiro, além de Minas Gerais. Só para a gente ter uma ideia, a estimativa da concessionária que administra a Fernão Dias, que é o pessoal que retorna de Minas Gerais, é superior a 1 milhão de veículos. Já o pessoal que volta pela Via Dutra, só para hoje, a estimativa da concessionária que administra a rodovia por lá é de quase 300 mil veículos, e esse movimento continua amanhã com mais de 280 mil veículos retornando dessa viagem do feriado prolongado aí desde sexta-feira. Já o pessoal que volta pela Carvalho Pinto e Ayrton Senna, a estimativa é que de 664 mil veículos retornando hoje. Lembrando que o movimento é mais intenso até às 11 da noite. Esse movimento que já é observado desde as 10 da manhã. E pode ter uma complicação maior aí por conta das condições climáticas. Existe a previsão de chuva para o fim desta tarde e o início da noite, principalmente ali na região de Guarulhos. Eu volto com vocês no estúdio.
0: Valeu, De Pato, 4h32. E nesse 12 de outubro, Dia das Crianças, a cidade de São Paulo tem opções gratuitas de lazer para toda a família. O Parque Vila Lobos, na Zona Oeste, recebe um evento promovido pela Kids House na área da Roda Rico, a programação, que é a roda gigante, né? A programação inclui a aula de Fit Dance Kids, a apresentação do DJ Nauta e o espetáculo infantil Salte em Bancos. A entrada para a área externa e para a programação de palco é gratuita.
3: Daqui a pouquinho, acho que a gente, vamos ver se a gente consegue falar de mais programação, mas é que eu queria trazer aqui uma mensagem especial que a gente recebeu hoje.
0: Opa!
3: A gente tava falando sobre os nossos ouvintes, nossos queridos ouvintes, né? E o Diego Moser, de Carapicuíba, mandou uma foto que ele sempre comemora o aniversário dele com a rádio preferida dele. Esse ano, né, claro, tivemos a estreia meio juntos, ele faz aniversário meio perto da gente, da TMC. Então o bolinho dele esse ano foi da TMC.
0: Legal.
3: Falou que completou mais um ano de vida, que a rádio favorita dele tava sempre presente, queria agradecer todo mundo. É muito legal. Quem tá no nosso YouTube tá vendo a foto dele ali com o bolo escrito TMC em cima ali, com a foto dele. 37 aninhos, Diego. Um beijo pra você. A gente também. O sentimento aqui é recíproco. Queria deixar só, né, registrado aqui. Um beijo, então, pro Diego Moser, de Carapicuíba, que fez aniversário. Você também, ó, fez aniversário. Manda mensagem pra gente no 11 97221 1001, que você aparece aqui, viu?
0: Se quiser, mande também um pedaço do bolo.
3: Ah, a gente gostaria também.
0: 4h33, a gente volta daqui a pouquinho reunindo toda a Rede Transamérica, que agora e há quase um ano é TMC.
13: É bom comer de vez em quando.
0: Ah, sem dúvida.
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0: 4:36.
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2: 4:36, assim que eu gosto, com a vinheta. E olha, criança que cresce ao lado de um bichinho pode aprender muito mais do que carinho. A convivência com os animais ajuda a desenvolver responsabilidade, empatia e respeito, além de criar vínculos que podem ficar para a vida toda. No clima de Dia das Crianças, a gente conversa agora com a veterinária e terapeuta comportamental Rúbia Burnier, nossa colunista, que vai explicar por que que essa amizade faz tão bem. Rúbia, feliz Dia das Crianças. Imagino que tem um lado criança batendo nesse coraçãozinho.
3: Todos nós temos. Eu acho que esse lado criança faz nós adultos sermos apaixonados pelos nossos bichinhos.
2: Muito bem.
3: Não é? Essa criança não pode morrer.
2: É isso.
3: Então, mas pra criança, quem tem já em casa um cachorro ou um gato, engravida, então essa relação de amor e amizade já começa antes do bebê nascer. Porque os cachorros e os gatos, eles percebem pelo olfato mudanças hormonais, modificações no corpo da tutora, e eles passam a exibir comportamentos sutis que avisam que tem um novo ser aí, e eles se tornam protetores antecipadamente. Então, legal, essa relação começa antes até do bebê nascer. Mas eu sempre aconselho que os pais que queiram presentear uma criança aguardem até os 5 anos de idade, porque aí sim a criança vai poder interagir e aprender como interagir com o bicho, supervisionada sempre pelos adultos. E aí esses valores todos, empatia, responsabilidade, vão fazer mais sentido. Porque antes de 5 anos, a criança praticamente encara o animal como um brinquedo, e bicho não é brinquedo. Ele nem pode chegar na casa por pedidos insistentes de uma criança, na minha opinião, com menos de 5 anos. E nem ser uma recompensa por você estar trabalhando demais, vou dar um bichinho pro meu filho, pequenininho. Se você se separou, então eu vou dar um bichinho para compensar essa ausência do pai, enfim. Então, essa é uma relação muito linda e ela deve começar sempre com a premissa de que a responsabilidade por todo o processo, tanto de ensinar a criança a respeitar o bicho, quanto o bicho respeitar a criança, é dos pais. Não é brinquedo, dá trabalho, e a supervisão na interatividade tem que ser monitorada pelos pais. Os pais têm que ensinar para a criança guardar as coisas que ela não quer que sejam apreendidas pelo cachorro ou pelo gato, enfim, mais pelo cachorro. Então a criança começa a guardar as coisinhas que ela preza mais e liberar outras coisas que não sejam nem tóxicas e nem possíveis de serem diluídas, né, que o cachorro ingira tudo aquilo. Então essa é uma relação que melhora a afetividade da criança, o desenvolvimento cognitivo da criança, até a popularidade na escola e principalmente a imunidade da criança pela exposição ao contato com vários micro-organismos desde a primeira infância. Eu só não aconselho e não acho muito legal chegar um bebê da maternidade e já tomar uma lambida de um cachorro.
0: Sem vacina, faz nem sentido, nada, né?
3: Exatamente. Na boca do cachorro tem uma flora infinitamente vasta, né? Então eu acho que tem que ter bom senso, é uma relação que tem que ser intermediada com cautela, mas ela é tudo de bom, porque no bicho a criança vai ter uma referência de amizade, de parceria, de companheirismo e de um ser que depende dela também de alguma forma para sobreviver. Então esse senso de responsabilidade é fantástico.
4: Rubia, antes diga, de você querido. Ir, eu queria ser, eu sempre gosto de aproveitar a sua presença maravilhosa
3: que
4: aqui para tirar as minhas
3: que bom.
4: Fala aí. A sabedoria popular diz que o cachorro é o melhor amigo da criança. Aí eu pergunto, a criança é o melhor amigo do cachorro?
3: Você é danado, hein? Vamos lá. Eu acho que a criança pode ser o melhor amigo de qualquer bicho, de um pássaro, não em gaiola, claro, de um coelhinho, de um ratinho, enfim. Mas o melhor amigo do cachorro é a criança, mas ele sabe diferenciar quem cuida dele. Então a parceria é no crime, sabe assim? É a parceria de brincadeira, da parte lúdica do negócio. Mas se o cachorro tá com alguma coisinha, ele procura a mãe, que é a tutora, no caso. Mas eu acho que pode ser um gatinho também, desde que a criança entenda quais são os limites, né, nessa interação corporal com o gato. O gato não gosta de assédio. Não gosta de ser.
4: Então, o melhor amigo do cachorro não é o cachorro.
3: O melhor amigo do cachorro é o ser humano, de uma maneira geral. Mas com a criança, ele tem uma relação é de parceria. Não é uma relação onde ele obedeça comandos da criança. Mas ele, a criança pode aprender a dar comandos também. Mas a referência de segurança, de confiança pro bicho são os adultos.
0: Lindo, eu adoro ver esses videozinhos de criança com cachorro.
3: Não
0: de
3: é lindo,
0: Vito.
3: É lindo.
0: É, nossa, eu passo horas ali, acho lindo demais. Rubia, obrigada, viu, sempre por aqui com a gente, tirando nossas dúvidas.
3: Parabéns para as crianças dentro de vocês
2: muito
3: três.
2: Muito bom, muito obrigado.
0: Principalmente eu, que sou mais criança aqui sou eu, pode ter certeza. Obrigada, Rubia.
3: Um beijo.
0: Beijão.
4: Aliás, nem mandei presente pra Mayara hoje,
0: hein? Era, hoje era o dia.
2: Pois é.
0: Hoje era o dia. Eu sou a criança dos três aqui.
2: Não, o dia das crianças mesmo.
0: É. Não! A Rubia, você tá achando que era meu aniversário, né?
4: Achou que era aniversário.
0: Ai, ai, eu mereço, viu? Vamos entrar. Eu vou vir. Não é assim, pode trazer presente. Primeiro de março, tem tempo. Sou uma pisciana. É. Beijo.
2: Valeu.
0: Eu amo a Rubia, gente. Olha, mais de 2 milhões de pessoas acompanharam o Círio de Nazaré pelas ruas de Belém. A procissão percorreu 3,6 km em cerca de 5 horas, debaixo de um calor forte, até a imagem de Nossa Senhora de Nazaré chegar à Praça Santuário, pouco depois do meio-dia. Mesmo com o fim da Romaria, os fiéis continuam por lá, porque a imagem ela fica exposta nos próximos dias. E a gente enviou a nossa apresentadora, Estela Ribeiro, para registrar tudo pra gente. A gente vai conferir agora.
5: Nesse domingo, 11 de outubro, Belém do Pará foi tomada pela fé e pela emoção durante mais um Círio de Nazaré. Essa que é uma das maiores manifestações religiosas do Brasil e do mundo. Esse ano, cerca de 2 milhões e 300 mil devotos participaram da celebração em homenagem à Nossa Senhora de Nazaré, padroeira dos paraenses, carinhosamente chamada de Nazinha. O ponto alto, claro, da programação é a grande procissão que acontece no domingo. Mas os dias que antecedem o Círio de Nazaré são repletos de muitas atividades artísticas, culturais, religiosas, e um dos momentos mais importantes é a chegada dos romeiros, que vêm de todas as partes, muitos deles caminhando, outros de joelhos, alguns de bicicleta, mas todos eles com um ponto em comum: um pedido ou um agradecimento à Nossa Senhora de Nazaré.
6: Venho de Maraponi, meu propósito aqui hoje foi uma a cura da minha mãe, que ela operou do nódulo do seio e estava já num grau avançado, e eu fiz a promessa. Estou muito grata à minha mãe de Nazaré, que deu a cura da minha mãe, intercedeu por ela.
5: Hoje, sábado à noite, acontece a trasladação. É o caminho que a imagem de Nossa Senhora de Nazaré faz em direção à Catedral da Sé. Amanhã, Círio de Nazaré, ela volta pelo mesmo caminho para o seu lugar de origem, que é a Basílica de Nazaré. De cima da varanda de Nazaré, Fafá de Belém passa horas cantando, apoiando e organizando a multidão que acompanha essa procissão.
7: O Círio para nós é tudo. Não é uma questão de religiosidade, é uma questão de fé, de acreditar, de ter esperança. E Nazaré traz essa fé que é livre, que é feliz, que é inclusiva, que não condena, que abraça a todos, que não limita quem deve estar no Círio ou não deve estar.
5: Olha, hoje é domingo, são 6 horas da manhã, eu tô de volta aqui ao local das procissões, e grande parte dessas pessoas que estão aqui agora passaram a noite aqui. Aquelas que estão no centro da avenida ficaram ali por um propósito: garantir um lugar junto à corda, que é a que traciona a berlinda que traz a imagem de Nossa Senhora de Nazaré. Então a disputa é por um lugarzinho ali, encostando na corda, e as pessoas que vão se acumulando em volta também estão tentando chegar ali.
8: Olha, a berlinda tá passando na nossa frente agora. Olha, não precisa ter nenhuma crença, nenhuma fé, nenhuma religião para sentir a energia que circula nesse lugar agora. O rosto das pessoas, a emoção nos olhos de cada uma, faz a gente ter uma ideia da proporção que é essa festa, que é essa celebração do Círio de Nazaré aqui em Belém do Pará.
2: Muito bem, boa Estela, 4:46 e o dia de Nossa Senhora Aparecida, padroeira do Brasil, reúne, claro, milhares de fiéis do Santuário Nacional. Além dos romeiros e peregrinos, autoridades também marcaram presença nas celebrações dessa data, que claro, também é dedicada às crianças. A Giovana Gilga é quem traz as informações pra gente. Alô, Giovana.
9: Hoje é dia de Nossa Senhora Aparecida, padroeira do Brasil e também dia das crianças. Por conta disso, a nossa equipe saiu da capital paulista, viemos até Aparecida com esse objetivo de acompanhar a movimentação de fiéis que a cada hora que passa se intensifica mais. Muitos chegaram ainda durante a madrugada, por volta das 4:00 da manhã. A primeira missa começou por volta das 5:00 e a programação seguiu durante todo o dia, com encerramento marcado inclusive só para depois das 7:30 da noite. E a grande expectativa para esse ano era justamente entender qual seria o número de romeiros que viriam aqui em direção à Aparecida. Nos últimos anos, mais de 40 mil pessoas fizeram trajetos, andaram pelas estradas para cumprir esse mesmo objetivo, que é chegar aqui no Santuário Nacional de Aparecida, o maior templo católico do país. E para esse ano, essa expectativa já foi superada. Segundo a Polícia Rodoviária Federal, mais de 52 mil romeiros já estão nas ruas, né? Já fizeram o percurso e já cumpriram o objetivo, que é chegar aqui em Aparecida. E entre os presentes, também marcaram aqui, né? Também chegaram autoridades políticas, entre eles Geraldo Alckmin, vice-presidente da República, que veio acompanhado da esposa, Alexandre Padilha, ministro da Saúde do Brasil, Gilberto Kassab, presidente do PSD, Tabata Amaral, deputada federal eleita por São Paulo, agora no primeiro turno das eleições, que veio acompanhada inclusive de João Campos, ele que é presidente do PSB. E para quem não conseguiu estar aqui pessoalmente, também tem a programação na internet, que fica registrada para que depois seja conferida. A gente fala das transmissões ao vivo pelas redes sociais do Santuário Nacional, no aplicativo Aparecida e também no site da Basílica. E quando eu cheguei aqui, conversei com alguns peregrinos, com alguns fiéis, conversei inclusive com uma mulher que veio de longe, ela com algumas amigas, há anos faz o percurso, dessa vez ela levou 3 dias para chegar aqui em Aparecida e quando chega, ela diz que sempre vale a pena. Vamos ouvir.
10: Eu vim de Itaquaquecetuba, 156 quilômetros, 3 dias e meio. Cada ano você se sente pronta para aguentar. É como se fosse a virada do ano no dia de Nossa Senhora.
0: Muito bom, muito bom. É, essa ida, né, da Giovana pra lá, a gente poder acompanhar a movimentação toda. E teve uma galera que foi, fez a peregrinação, chegou a pé até a Aparecida. E é hora de chamar o nosso grande especialista em Nossa Senhora Aparecida. É uma honra poder contar um pouco com as palavras hoje de Rodrigo Alvarez, que é um dos maiores especialistas, né, em Nossa Senhora
11: do mundo. Olha, muito obrigado pelo convite para estar aqui no programa de vocês da TMC. Eu sempre quis participar desse programa, então com essa oportunidade eu fico muito agradecido. Estou aberto aqui às perguntas de vocês.
0: Prazer. Boa tarde, muito obrigada por estar aqui, por ter aceito o nosso convite, né, Alvarez? E é isso, acho que você é tão especialista que eu nem tenho pergunta para te fazer.
2: Eu tenho uma pergunta para fazer. Nossa Senhora Aparecida, que é tão importante, Alvarez. Fora do Brasil, como por exemplo Nossa Senhora de Fátima, a gente fala muito dela, fora do Brasil Nossa Senhora Aparecida é bastante falada ou é mais mesmo a popularidade, no caso, se restringe aqui ao Brasil?
11: Nossa Senhora Aparecida tem uma particularidade que é, você vai em igrejas por qualquer lugar do mundo praticamente, você encontra uma imagem de Aparecida.
2: Olha,
11: eu vou dar um exemplo, eu fui no funeral do Nelson Mandela em 2013. Na igreja onde aconteceu a principal cerimônia, tinha uma imagem de Aparecida. Fui ao Vietnã, não me lembro por que razão, fui a uma igreja, uma coisa que é raro no Vietnã, mas tinha uma imagem de Aparecida. Então é muito comum ter imagem de Aparecida, mas isso se deve principalmente a brasileiros que viajam pelo mundo levando a fé brasileira. É uma fé muito brasileira. Fátima é diferente. Qual é a diferença, né? As pessoas às vezes se confundem. Aparecida não é aparição. Aparecida recebeu esse nome porque ela apareceu, popularmente falando, apareceu nas águas do rio, foi encontrada nas águas. Por isso é a imagem Aparecida, aquela que estava dentro do rio. Já Fátima é considerada pelo Vaticano oficialmente uma aparição de Maria, mãe de Jesus. Maria tendo vindo falar com os fiéis no alto de uma árvore lá em Fátima, Portugal. Então é diferente. E claro, aparições tendem a ter uma repercussão mundial muito maior, como a de Lourdes na França, uma que é muito contestada, mas muito popular, que é Medjugorje na Bósnia, que é muito visitada pelos brasileiros. Então, Aparecida entra numa categoria que é símbolo nacional, símbolo da fé brasileira. Eu sempre digo isso, Tomás, você que gosta muito da história do Brasil, essa aqui é interessante, olha.
2: Boa.
11: Aparecida já era símbolo do Brasil, identificada como símbolo nacional, antes do hino brasileiro, antes da nossa bandeira, antes mesmo do futebol, claro, que não existia no tempo que ela foi encontrada no século XVIII, antes do samba, que também não existia, e antes da palavra brasileiro, porque o Brasil ainda não tinha sido criado e Aparecida já era um símbolo da nossa gente. Então ela é o primeiro símbolo brasileiro, ela nos representa.
2: Sensacional, sensacional. E você diz que ela era um símbolo muito antes do futebol, e é verdade, e tem uma história muito famosa relacionada ao futebol, relacionada à conquista da nossa primeira Copa do Mundo em 1958.
11: A quando camisa azul.
2: O Brasil tem que jogar de azul e todo mundo queria jogar de amarelo, os dois finalistas, Brasil e Suécia, era a camisa número um das duas seleções. E o Dr. Paulo Machado de Carvalho, que era o chefe da delegação brasileira, participou do sorteio e perdeu o sorteio, entre aspas, perdeu. E quando ele volta, os jogadores querem saber o que tinha dado no sorteio, e ele diz que o Brasil tinha ganho o sorteio. Então vamos jogar de amarelo, Dr. Paulo? Não, nós vamos jogar de azul, a cor do manto de Nossa Senhora Aparecida. Foi o psicológico.
11: E por que azul, Tomás? Olha que bacana também. Por que azul? Azul representa as virtudes celestiais de Maria. As virtudes bem. De Maria. Daí o azul.
2: Muito
11: Olha,
2: legal.
11: Tem tanta curiosidade essa imagem. Você sabe que ela foi atacada por um fanático, um rapaz que tinha problemas mentais em 1978. Ela foi praticamente destruída, ficou em mais de 200 pedaços. Tem uma história curiosa, foi no meio de uma missa isso, às 8 da noite. E as pessoas que estavam na missa começaram a guardar os pedacinhos da imagem porque eram sagrados e levaram para casa. E algumas pessoas nunca devolveram esses pedaços. Então a imagem, eu tenho até comigo uma réplica aqui, a imagem ficou faltando pedaços. Por exemplo, o pedaço todo do rosto, lado direito da imagem de Nossa Senhora Aparecida, não é o original. Ele precisou ser reconstruído. Algumas partes do manto também, várias partes do corpo dela, mas especialmente, né, porque era muito importante o rosto, o lado direito do rosto foi todo reconstruído pela restauradora do MASP, que foi chamada para fazer esse trabalho, Maria Helena Chartuni, que é viva, inclusive, conversei com ela recentemente. Então, a imagem que a gente tem hoje, ela foi refeita depois de um ataque muito grave, em que esse rapaz pulou a 2,20 metros de altura, arrancou a imagem do nicho e deixou cair ou jogou no chão quando saiu correndo, fugindo do segurança. Agora, é interessante, tem uma outra história aí, que é curiosa disso. Quando a Maria Helena foi reconstruir, ela foi procurar uma cola que fosse muito boa para poder juntar os pedaços da padroeira do Brasil. E aí eu pergunto, Tomás, Maiara, caro ouvinte, de onde veio essa cola que era a única cola realmente muito boa para fazer a união dos pedaços quebrados? Vocês têm ideia de onde veio a cola que salvou a padroeira do Brasil?
0: Não, nem ideia. Tem ideia.
11: Nem um chute, vai. Não, vai. Se você fosse um humorista, de onde seria essa cola?
0: Cara, sei lá, veio da geladeira da artista plástica. Não sei. Não sei.
11: De que país?
0: Ah, país? Super bom. Super bom.
2: Os Estados Unidos, Portugal.
11: A cola que salvou a padroeira do Brasil.
2: Estados
11: veio
2: Unidos.
11: Da Argentina.
2: Eu já achei que ia ter alguma coisa a ver com refrigerante.
11: Uma cola fabricada na Argentina que a restauradora conheceu através de um colega que tinha visitado o MASP um pouco antes. E ela mandou trazer da Argentina a cola que salvou a padroeira do Brasil. Aí os argentinos vão ficar muito orgulhosos. Tá vendo? Nós salvamos a padroeira do Brasil. Aí a gente vai dizer para eles, mas não tem problema, a padroeira da Argentina, Nossa Senhora, a Madonna de Luján, é brasileira, foi confeccionada no Brasil, foi levada do Brasil para a Argentina, você quer melhor do que isso?
2: Olha só.
11: Então o jogo tá empatado, né?
0: Então, muito tá bem. Bom. E hoje ela tá num vidro blindado, né? É aquele onde ela
11: é
0: tá
11: um
0: hoje.
11: É um cofre blindado de ouro que foi mandado fazer na Alemanha depois desse ataque, justamente. Aí tava em construção o santuário atual, antigamente era uma basílica que hoje é

0: ela vira, né? Aquele nicho, ele vira automaticamente ali.
1: Ó, me lembre de amanhã, não vai dar tempo agora de responder a pergunta do André Colli sobre Nossa Senhora. A gente responde amanhã pra não deixar ele sem resposta, viu, André? A gente garante a audiência do André amanhã.
0: Rapidinho, responda agora.
2: Eu gostei de saber que a cola é irmana, mas faça então a pergunta.
1: Não, é só ela e pergunta se dia da criança tem alguma coisa a ver com Nossa Senhora.
0: Não tem não.
1: Então foi. Obrigada, André.
0: Até onde eu sei, não. Olha, quer dizer, poderia ter, né? Porque era sempre retratada com o filho, o menino Jesus no colo. Poderia ter, mas até onde eu sei, não tem não. E aliás, Nossa Senhora Aparecida, a gente tem uma outra curiosidade, ó, antes de terminar. Quem conhece a imagem vai ver, ó, tem uma barriguinha aqui, ó, ela tá grávida.
1: Ah, é.
0: Ela é uma Nossa Senhora da Conceição, é Maria grávida do menino Jesus. Era padroeira de Portugal.
2: Muito bem.
0: Antes que a gente virasse um país independente.
1: Lindo.
2: Muito bom, muito bom. Tudo sobre Nossa Senhora Aparecida no dia de Nossa Senhora aqui no Link TMC, que trouxe a enquete sobre o dia das crianças e que teve como resposta mais votada jogar a bola na rua. O que você adorava fazer na infância que as crianças de hoje quase não fazem mais? 57%. Amarelinha e pular corda empatadas com 17%. Empinar a pipa apenas 10%. Obrigado a todos que participaram. Obrigado, Mayara. Obrigado, Alvarez.
1: Só lembrando que amanhã tem festa,
0: valeu,
1: né?
0: Gente,
1: um ano de TMC, tem festa na rua. Aqui em São Paulo, nossos programas vão sair do
0: estúdio. Eu queria saber, vamos adiantar aqui.
2: E vai rolar a festa. Ouvinte.
0: Traz amanhã aí. Onde você estava na manhã do dia 13 de outubro
1: de 2025? Eu não lembro nem o que eu comi no café da manhã, Alvarez. Vou lembrar onde eu estava no dia 13 de outubro.
0: Você não estava na TMC trabalhando, não, moço?
1: Não, dia 31, cheguei no dia das bruxas.
2: Eu tava aqui fazendo a primeira edição. Primeira edição do Link TMC. Tchau, pessoal.
1: Beijo vocês, até amanhã.
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0: Eu só acho que ele começou.
1: Veja, os primeiros 15, 20 minutos dele não foram ruins. Agora, depois a corda dele acabou.
2: Por que, que os 15 primeiros minutos dele
1: Porque ele tava sozinho na frente, Benji. O Corinthians dava chutão, pelo menos tinha ele e o Yuri ali.
2: O que ele fez? Fala assim, olha, ele não tava mal. O que ele tava
1: movimentando ali, recebendo a bola quando vinha de trás.
2: Um jogador de 15 milhões de euro por mês que se movimenta, ele vem pra cá e vem pra lá. Não, Calil, você não.
1: Eu disse que nos primeiros minutos.
2: O Giai acabou com o Corinthians.
3: Não, isso foi depois. Posso falar uma coisa sobre o Gabriel Paulista? O William Batista, o coitado do William Batista, ia dar entrevista e o Gabriel Paulista saiu. Aí o assessor de imprensa, meio sem jeito, falou: o Gabriel Paulista quer sair. Se vocês quiserem pegar, vocês têm que ir agora. E aí os repórteres de rádio foram correndo, porque a gente só segura o microfone. E os de televisão tem que tirar a câmera, tem todo o trabalho. Então os repórteres de rádio acabaram, pela primeira vez na história, pegando o jogador antes dos repórteres de televisão. E ele tava muito mais puto na entrevista de rádio do que na de televisão.
1: Foi muito boa.
3: Então a entrevista de rádio é muito mais forte que a de televisão que todo mundo viu. Vamos ver. A gente tem a de rádio. Vamos lá.
1: Vamos lá.
2: Cadê?
4: Todos os clubes que eu joguei nessa
3: situação. Essa é de TV, essa não é de rádio.
4: A diretoria sempre protegeu os atletas.
3: Essa é exatamente a que eu falei que não é forte.
4: De alguma maneira, eles davam vida para proteger nós jogadores. E aqui no Corinthians eu não vejo nenhuma proteção. Lógico que quem dá a cara ali dentro somos nós jogadores. E a gente tem que dar vida, sim. Tem que defender o escudo que a gente veste. Tem que respeitar o Corinthians. Mas tem muita gente aqui dentro do Corinthians que não respeita. Não respeita esse clube, talvez não sabe o que significa isso. E eu sei bem o que significa isso daqui. E eu tô um pouco me importando porque é minha carreira. E se alguém da diretoria quiser falar comigo que eu falei alguma besteira, eu não tô falando besteira, eu volto aqui e falo de novo. Que não é besteira que eu tô falando. A gente precisa de proteção. Precisa que pague o salário, precisa que deixe os funcionários também com salários pagos, porque isso aí afeta. Isso de salário atrasado, eu consigo me manter durante um tempo, porque eu fiz uma carreira. E também eu deixei muita coisa lá fora para viver esse sonho, para viver um sonho da minha família, meu sonho de vestir a camisa do Corinthians. Só que tem jogador que tá subindo da base e tenho certeza que estão passando dificuldade.
3: Essa não foi a que eu chamei, essa tá errada. Não é entrevista de rádio. A entrevista de rádio tá muito mais forte do que essa, tá? Agora, então Belo, a gente vai tentar pôr daqui a pouco a entrevista de rádio, não é?
5: Hoje eu vi umas informações que o que ele falou não é bem verdade. Os funcionários não estão com os salários atrasados, que eles recebem todo o CLT. Os meninos da base que não recebem direito de imagem também não estão com o salário atrasado. Quem está com direito de imagem atrasado são as estrelas do time. Então eu queria perguntar pro Belo se ele tem essa informação. Porque ele falou, os meninos da base estão passando necessidade. Não estão.
3: Não, é porque a CLT não foi paga no dia. O que ele quis dizer é que eles não receberam no dia. E durante esses dias em que eles não receberam, eles passaram com dificuldade. Agora a CLT tá certo.
5: Os funcionários também estão
3: recebendo. Estão recebendo, até porque funcionário não tem direito de imagem. Sim. Só os jogadores agora estão com direito de imagem atrasado. Então, mas a CLT atrasou, foi isso que ele quis dizer.
2: Então vou te falar. Então o Marcelo Paz e o Stabler são duplamente covardes.
1: Sim.
2: Primeiro que eles foram covardes ontem, que quem deveria ter ido pra coletiva ou era o Osmar ou era o Marcelo Paz.
1: Claro, exatamente.
2: Não o treinador do Sub-20. Primeira coisa covarde.
5: Um dos dois tá do lado do treinador.
2: Primeira atitude covarde. Frouxos. Segundo, se o Gabriel Paulista falou algo que não é verdade, eles ontem mesmo já deveriam vir aqui pegar o microfone e falar: entendo, o Gabriel Paulista tá nervoso, perdeu de 4, hoje foi um resultado ruim pra gente, mas.
1: Falou besteira.
2: Por que os covardes não têm coragem de falar?
5: Até porque ninguém
2: agora
5: oficialmente falou.
2: Agora o Marcelo Paz vai aparecer quando, o Marco Melo?
3: Quarta-feira.
1: Ele falou que vai falar junto com o Sidor.
3: Quarta-feira, então. Junto com o Sidor.
1: Agora, tá vendo, Benja? Duas coisas. Primeiro que os resultados paralelos continuam ajudando o Corinthians. Não. Acabou agora Coritiba 1, Botafogo 1. Nenhum dos dois avançou. Estão lá no bolo junto com o Corinthians. E outra coisa, Dodô, que eu queria te perguntar. Você que jogou como o Gabriel Paulista agora é visto pelos companheiros, você acha que os jogadores gostaram do que ele falou? Ou como nenhum jogador falou, também ninguém devia falar?
0: O Gabriel Paulista é um cara dos mais experientes lá, né, Belo?
1: É. Pô, tem só 30 na Europa anos. Ele jogou mais de 10 anos.
0: Só, tô falando de até de idade.
3: É um dos líderes. Sim, é um dos líderes na Europa.
0: Eu acho que quando um cara assim mais velho fala...
2: Ele não fala sozinho.
0: Não fala sozinho. Não fala.
1: Isso foi combinado lá dentro. Claro, você vai lá e
0: claro
1: fala.
0: Claro que você não controla a situação que aconteceu. Pô, depois de um jogo contra o Palmeiras, você tomou 4, tomou um totó do caramba, você vai lá e você vai falar besteira. Isso aí você vai falar. Dodô,
2: mas você...
0: Mas os caras não. Em relação aos jogadores, ninguém vai falar nada pra ele não.
2: Mas você que jogou bola, cara. Você entra pra um clássico, tá tudo desfavorável.
0: Sim, sim.
2: Tudo. E aí, 15 minutos, você vê, o jogador não é bobo,
0: sim,
2: né?
0: Sim, sim.
2: O cara fala, mano...
0: Ferrou.
2: Hoje a casa caiu. Sim. Qual que é a reação? Vocês conversam ali? Porque ontem a sensação que teve é que ninguém tava conversando, né? O Marco Belo tava dentro do gramado, ele vê mais coisas. Eu tinha a sensação que o time tava com medo ontem, tava com cagaço mesmo, entendeu? O jogador não conversa ali e fala, galera, vamos fazer alguma coisa.
0: Eu acho que os caras até conversam, você... E naquela situação, pô, gente, vamos ficar aqui precavido pra gente não tomar uma goleada. Mas tem o outro lado, né? O outro lado tava voando, cara. Os caras entenderam o jogo e foram pra cima.
1: O Palmeiras tirou o pé no
0: segundo tempo. Não, no segundo tempo tirou o pé.
1: Depois do pênalti deu uma murchada. Sim.
0: Mas assim, jogou pra fazer 4, 5 gols. Sim. Só não fez 5 porque
1: foi pouco.
0: O Paulinho perdeu
1: o
0: pênalti.
1: Pelo que foi o jogo, foi pouco.
0: Mas, coisa é você entender a necessidade, que você tá mal... E você fala, vamos ficar precavido aqui, vamos se postar e não vamos tomar mais gol. E outra coisa é acontecer, porque tem um outro time, né? Que os caras estão...
1: O Corinthians tentou ficar na defesa.
2: Você já passou?
0: Lógico que já.
2: Do lado de cá e do lado de lá? Você já teve...
0: Lógico, pô.
2: Quando você tá deitando e rolando no clássico, vocês falam, ih, hoje é chocolate.
0: Por isso que a gente fala, tá deitando e rolando, enfia a faca e roda. Porque ninguém tem dó. E quando você tá se ferrando, é aquilo lá. Ô, gente, vamos ficar aqui. Mas na hora do jogo, Ben, tem hora que você não consegue, velho.
1: O Corinthians tentou se defender.
2: Tomando uma piaba também, você olhava e falava assim, meu, hoje ferrou.
0: Não, tomando uma piaba, você fala assim, todo mundo tem que correr, todo mundo tem que se ajudar, mas a situação do jogo lá dentro, é por isso que eu falo, comentar jogo é uma delícia, porque você tá ali de fora, comentando. Lá dentro, às vezes você fala, meu, como que esse cara não recuou o time e o time ficou... Porque a situação do jogo te dá outras coisas.
2: Você não consegue. Foi um dos clássicos mais humilhantes que você, como comentarista, assistiu?
0: Cara, assim, eu acho que a disparidade técnica enorme, a disparidade física enorme, coletiva não precisa nem falar, porque quantos técnicos tem o Corinthians e
1: quanto
0: tempo que o Abel tá de treinador do Palmeiras.
1: É isso.
0: Cara, hoje o jogo mostrou a diferença real dos clubes Palmeiras e Corinthians. Foi gritante.
2: Como comentarista, foi um dos casos mais humilhantes.
0: Já vi piores, assim. Mas num nível muito diferente. O Palmeiras hoje distorce.
5: Eu tava falando com o Dentinho na hora do jogo. Na hora que saiu o terceiro gol, lá, tava enchendo o saco dele, ele falou, Barolo, os caras, quando chega nesse momento, os caras não conseguem jogar. Porque eu falei, pô, não tem teve nem briga.
2: Me explica.
5: Ele falou, os caras não conseguem jogar.
2: Mas me explica o que foi aquele gol do Mateuzinho, cara. E depois ele quase fez outro.
0: Ele quase fez outro.
2: Igual.
3: Esse foi o Bidu.
1: Aí o Mateuzinho quase fez aquilo lá também.
0: Desatenção.
2: Azar. Quando você tá cagado, tudo
0: dá errado. Assim, mas foi logo no começo do segundo tempo, né, cara? Você volta 2-0, né? 2-0 virou. Aí você fala, pô, vamos ficar aqui? A gente acha um gol de bola parada e talvez. Cara, aí você já toma um gol daquele, desatenção. Cara,
1: não, e dois minutos depois, três minutos,
0: tomou
1: o quarto, é?
0: Sim. Difícil de explicar.
2: Nicotina aí, lendário, manda aqui, o cara manda o superchat. O cara analisa jogo pelo SofaScore. Vai se. É isso mesmo. Essa é a galera aí, o fã clube do Memphis. Aí ele analisa quilômetro, mapa de calor humano, essa papagaiada.
0: Hoje
2: aí.
0: Tá uma beleza.
2: Agora, a pedidos de Marco Belo. Agora sim vamos ouvir a entrevista do Gabriel Paulista pro rádio, que o Marco Belo falou que foi muito uma porrada aí. Vamos ver.
6: Mas agora vem outro treinador, uma energia diferente, uma energia nova. A gente quer entender o quanto antes as ideias do Sidor e pra gente poder ganhar o quanto antes também. O jogo do Vitória é um jogo difícil em casa, mas eu tenho certeza que o torcedor nosso tá puto. Eu sou torcedor, eu sei. Já estive do lado de lá e já vivi momentos também difíceis. Então eu sei bem como está a situação, mas eu também sei que no jogo de segunda-feira a arena vai estar lotada, os caras vão estar junto com a gente, vai nos ajudar pra caramba e a gente vai conseguir a vitória.
7: Você lamentou a saída do Diniz e eu queria entender o que mais faz falta nesse trabalho do Diniz do que ele estava tentando desenvolver com vocês jogadores e o que o Seedorf pode acabar agregando para vocês, seja em o que esquema tático, seja num ânimo novo pro jogador, como que você entende essa troca?
6: Cara, acho que chegou um momento também com o Diniz, porque, pô, a gente teve uma sequência muito boa, de foram 7 jogos sem perder, 7 jogos sem tomar gol. Foi um momento muito bom que a gente viveu com ele também, só que chegou um momento que, como eu falei no início, esses problemas que tá acontecendo no Corinthians tá afetando demais, cara. Tá afetando demais os jogadores. E a gente precisa de uma proteção também. Porque quem dá a cara ali é nós, ali dentro, sabe? Não é nenhum diretor, nenhum presidente que vai chegar e vai jogar. Ele não vai. E com todo o respeito do que eu tô falando aqui, só que, pô, eu nunca vivi essa merda na minha carreira, cara. Tenho 17 anos, 18 anos de profissional. Nunca vivi isso. Já vivi momentos difíceis, momentos de perder, momentos de estar na zona de rebaixamento, mas a sensação era outra, cara, sabe? E a diretoria sempre protegendo os atletas. Eu nunca vivi isso, de cada um, parece que cada um tá fazendo o seu e foda-se o resto. Eu vou lutar, cara. Eu vou lutar até o final, porque eu amo isso aqui, eu amo futebol, eu amo Corinthians. Eu vou lutar e, como eu falei no início aqui, se alguém, minha imprensa, a torcida quiser, que me xinga, que sei lá, faça qualquer coisa comigo, mas que eu vou proteger meus jogadores, cara. Vou proteger meus atletas, que a gente não merece viver o que a gente tá vivendo. E eu conversei já com alguns jogadores pra gente se fechar. Só nós jogadores, mais ninguém. Porque tem muita gente atrapalhando o Corinthians, tem muita gente atrapalhando os jogadores.
8: Quem?
6: Não vou citar nomes, vocês sabem quem. E eu não vou. A minha preocupação são os jogadores. E eu vou proteger demais eles. Vou tentar fazer o meu melhor. Não só dentro de campo, porque, como eu falei, eu também tô devendo pra caralho. Tô devendo muito. Sou um jogador de muitos anos na Europa, tô devendo, mas são coisas que a gente não pode deixar de falar aqui. São coisas que às vezes a gente vem aqui e protege demais, sabe? Protege diretoria, protege um outro. Mas não. Eu tô aqui só pra proteger meus jogadores. O resto eu não vou proteger ninguém porque eles não protegem a gente.
2: Ele foi bem, bem objetivo, bem mesmo, direto, TV de rádio. Agora tem um detalhe também, ele fala assim, pô, segunda-feira a arena vai estar lotada, a torcida. Ô, Gabriel, a arena tá lotada todo jogo. Tava lotada contra o Santos, perdeu. Tava lotada contra o Fluminense, perdeu. Tava lotada contra o Cruzeiro, perdeu.
1: Chape.
2: Tava lotadas contra a Chapecoense, perdeu. A torcida precisa parar toda hora também de jogar essa conta pra torcida do Corinthians. A torcida do Corinthians, ela apoia o time na chuva, no sol, lota, vai tudo. Quem tem que fazer um pouco agora o papel são vocês, gente. São 8 jogos, são 8 derrotas. Agora,
3: deixou claro que a diretoria tá atrapalhando eles.
2: Sim, agora é essa parte que eu ia falar. Ele falou, vocês sabem quem? Tá aí. Então não adianta você mandar o Fernando Diniz embora. Tem que mandar hoje, como o Osmar Stabile não vai se autodemitir nem renunciar, o Marcelo Paz tem que ser demitido.
0: Sabe o que ele quis falar também? Nesse curto espaço, tá? Depois que teve a parada da data FIFA, seguraram o Diniz, certo? Aí tem a parada, vai jogar com o Inter e os caras mandam o Diniz embora. Os jogadores falam, mano, esses caras tá louco. Não, esses caras estão de brincadeira.
1: E outra coisa, Dodô, eles que pediram pro Diniz ficar.
0: Se pediram, né? Não. Aí os caras falam, ó, o respaldo que a gente tem. Mandaram o cara embora. Quem que é o novo treinador? Não tem.
1: Não tem.
0: Vai o garoto. Aí contra o Palmeiras, o que eles queriam? Que alguém tivesse sentado lá pra explicar tudo a merda que tá acontecendo, como ele falou. E quem foi dar a entrevista? O garoto que assumiu e ele que teve que falar em nós. Ele falou como diretor,
3: às vezes. E ele falou no final, a gente vem na entrevista defender a diretoria. E eles não defendem a gente. Então eu vou parar de defender eles aqui.
0: Não tem respaldo, não tem respaldo.
1: Ele falou, a diretoria tá se escorando na gente e deixando a gente...
2: Esse é o ambiente que chega o Seedorf. E aí pergunto pra vocês. O Seedorf é um monstro. jogou bola, que é uma barbaridade. O cara tem 4 Champions League. Quando ele veio pro Botafogo, assistia os jogos do Botafogo pra ver o cara jogar.
5: Mas...
2: meu, o bicho é sensacional, cara. Tem moral, tem currículo, tem história.
5: Tem nome, né?
2: Ponto. Agora eu pergunto pra vocês. Ele vai chegar num clube que ele não conhece, num dos piores momentos da sua história, a coisa tá feia, não tem dinheiro, não tem gente competente pra comandar o clube, ele dá conta? É melhor trazer um cara que não conhece do que um cara que conhece?
1: Não, é melhor trazer um que conhece, mas como agora não adianta mais falar, né, já tá contratado, eu penso, Benja, que o Seedorf, ele vai ter que formar um núcleo ali dentro. Esqueçam o Stabile, esqueçam o Marcelo Paz, esqueçam o Rubão, esqueçam todos. Aqui é nós aqui vamos tirar o Corinthians dessa situação.
2: Não dá pra esquecer, porque esses caras ficam ali todo dia sobrevoando.
1: Mas ele não tem saída. Se ele ficar.
2: Marco Belo.
1: Se ele ficar, vai lá no Parque São Jorge. Espero que o Armando Mendonça vai falar. Espero que o outro. Pô, ele vai cair. Então acho que ele vai procurar isolar.
2: Não tem como se fechar, porque esses caras vivem dentro do CT.
1: Não, mas eu acho que ele.
3: Sim.
1: Não,
3: sim.
1: Mas eu acho que
3: o
1: ele
3: Armando
1: vai.
3: Mendonça.
1: Então, mas eu acho que ele tem que formar. Ele tem que formar uma célula ali dentro.
3: Quando eu perguntei pro Marcelo Paz.
1: É a única saída.
3: Quando eu perguntei pro Marcelo Paz se havia algum problema com o Armando Mendonça, ele falou: não, não tem problema nenhum, ele senta lá longe da gente. Porra! Como é que não tem problema, ele senta lá longe? Olha, é brincadeira.
2: Eu acompanho o vosso trabalho há muitos anos. Você sabe que eu sou seu fã.
3: Muito obrigado.
2: Quando eu vim pra TMC, eu falei, ó, Marco Belo, hein, gente? Pelo amor de Deus.
3: Esse cara é verdadeiro.
2: É um cara que conhece Corinthians, é uma barbaridade. Eu não me lembro de ter visto você com esse semblante e com essa cara de fúria que você anda, não é não?
3: Depois do jogo de hoje, de ontem, eu fiquei triste, cara. Eu não fiquei pé da vida, eu não fiquei bravo, eu não fiquei nervoso.
2: Eu fiquei triste. Eu fiquei muito.
3: Agora, triste porque o clube acabou, não tem que ficar bravo.
5: Alguém sabe como trabalha o Seedorf? Qual a filosofia dele? Qual a convicção dele?
3: Eu tenho
5: ele
3: aqui.
5: Tem alguma coisa? Não, porque
3: ele vai ter que montar um time. Eu tenho aqui.
0: Sete anos o cara não trabalha como
5: treinador. Então, é isso que eu tô falando. Faz 7 anos que o cara não trabalha como treinador. Que filosofia que ele tem?
3: Eu tenho aqui.
5: Ele vai implantar. Faz 7 anos que ele não trabalha como treinador. Chega a grife. Beleza, a grife.
2: Mas grife agora, e se ele quiser jogar. Vai cair bem, até hoje, hein?
5: Então, mas isso que eu tô falando.
0: Na meiuca vai bem.
5: Porra. Chega a grife, chega o cara de nome, mas
1: 50 anos
5: na prática, velho. Ele
1: Fábio,
5: vai ser treinador.
1: O Fábio tem quase isso e tá quase jogando. Pois é.
5: Pô, ele vai ser treinador, ele vai ter que montar um time com filosofia de jogo, com esquema tático. Qual que é? Ninguém sabe.
2: E na estreia dele não tem o.
1: O amigo dele.
2: O amigo.
0: Sim.
1: É, ontem, Benja, o filho do Mário Sérgio, né, que é o procurador do Seedorf, ele publicou uma nota, não é, velho? Dizendo que o Memphis não participou de nada. Mas é óbvio que alguma coisa teve, inclusive, eles se falam, né? Por exemplo, eles vão poder se falar ali em holandês.
2: Em fevereiro, né? Em fevereiro de 2025, eu apresentava o Arena SBT. E eu falei.
1: Eu fui lá, eu sei.
2: E eu falei, eu mandaria o Ramon Dias embora, porque eu não gostava do trabalho dele.
5: Eu vi esse corte.
2: É. Tá lá, o corte tá lá. Fevereiro, 18 de fevereiro de 2025. E os caras perguntaram, quem você traria? Eu falei, olha, hoje, 25 de fevereiro. Eu traria o Luiz Castro, que eu gosto muito do cara. Ou eu testaria algo novo e traria o Seedorf.
5: De onde você tirou o Seedorf naquela época?
2: Eu sempre fui muito fã do Seedorf. Quando ele veio pro Botafogo, eu assistia todos os jogos do Botafogo. E adorava assistir entrevistas do Seedorf. Esse cara é muito diferente.
1: Ele é muito inteligente, isso não se discute.
2: Inclusive na Copa, ele tava comentando. Sim. A gente assistia lá
1: na TV do México, Telemundo.
2: É, ele tava lá.
1: Era na Fox.
2: O Seedorf tava lá transmitindo. O cara jogou muito, velho. O cara tem 4 Champions League, ele no Botafogo. Falei, pô, esse cara é muito diferente. E aí eu peguei e falei, porra, por que não testa? Não tinha nenhum cara que nem o Seedorf. Tava aquele negócio de, pô, não tem treinador brasileiro e tal. E peguei e falei. No dia seguinte, uma pessoa do Corinthians me ligou. E falou, quem que te disse? Eu falei, o quê? Do Seedorf. Não, ninguém me disse nada. Eu falei de orelha.
1: Sua opinião.
2: E o cara virou e falou assim, olha, o Seedorf, ele não gosta do Ramon Dias. E o nome que ele gostaria era o Seedorf.
1: O Memphis.
2: O Memphis falou. O nome que ele gostaria não ser.
0: O Memphis.
2: Mas, gente, isso é óbvio.
0: Ah, então.
2: Você tem um holandês
0: tá no clube.
2: Você tem.
0: Claro,
2: não, gente. Você tem um holandês jogando no Corinthians.
0: Que manda pra cacete.
2: Que manda porque os caras não pagam ele. E depois da renovação de contrato, o Osmar Stabile só falta pedir a bênção pro Memphis. Gente, é normal.
0: Normal.
2: Hã?
0: Normal, quero
2: não,
0: falar um.
2: Aí eu não critico o Memphis, não. E não vejo problema nenhum nisso. O cara manda no clube. Gente. O Memphis, quem é que trouxe o Lingard?
0: Sim.
2: Quem é que trouxe Zacaria
1: Labiá?
2: Esses caras não jogam nada, velho. Estão lá passeando lá no CT. Sim. Nunca jogaram. Ele trouxe. Então eu não vejo problema nenhum. É normal. O cara tá lá, sim. Os caras estão vendo que os caras estão. Você acha que de burro o Memphis não tem nada? Você acha que o Memphis não olha e fala assim, gente, quanto cara ruim tá dirigindo o Corinthians?
1: Claro.
2: Você acha que ele não vê?
1: Lógico.
2: Pô, de burro ele não tem
1: nada. E nem o Cida.
2: Aí ele tá vendo, que os caras estão batendo cabeça, que não tem treinador. Eu não vejo problema algum, zero. Falou, ó, gente, tem o Cidorf ali, tá parado, que vocês não trazem.
0: Tá um tempinho parado aí, 7 anos.
1: Não, veja, eu vou relatar.
0: Tá um tempinho parado aí, 7 anos.
2: Mas pro Cidorf,
0: mas o
2: Cidorf foi adrenalina, tá certo.
0: Ele não sabe que onde ele vai pisar, Benja. E outra coisa, essa ideia do Cidorf, se fosse no começo da temporada,
2: uma coisa eu falei, foi fevereiro,
1: isso é importante.
0: Aí é uma coisa, começo de ano. Aí você tá pensando fora da casinha, tal, não sei o quê. 8 jogos pra acabar o campeonato, Corinthians morto.
1: Por exemplo, se ele chega aqui
0: trazer o cara,
1: no Paulistão, ele pode perder 2-3 jogos, que não vai ter problema. É, agora, ô Benja, só como eu falei aqui, né, dos técnicos, ó, o meu amigo Oswaldo Luiz, grande colega da imprensa brasileira, mora em Campinas, ele falou, ó, ele passou aqui, ó, Renato Paiva, Martim Palermo, Carpini, Enderson Moreira, são os caras. Porque o Marcelo Paz,
2: ele contratou. Que tem esses treinadores? Os
1: treinadores que o Marcelo Paz contratou e levaram Fortaleza para a segunda divisão. Veja, ele contratou o Ceni e o Vojvoda. Tudo bem, esses daí ele acertou. Mas, e outras, jogadores, né? O Fortaleza, no ano passado, não tinha um jogador que salvava. Não tinha um jogador, então é...
2: O TJ Reis, ele manda aqui um chat. Acho que você não entendeu, amigo. Pô, o Ben já fala que sabe quem faz mal. O Belo fala que sabe quem faz mal. O jogador fala que sabe quem faz mal. Mas ninguém fala. Quem se sabe, joga M no ventilador. Assim, creio que vocês são coniventes. Ô, TJ Reis, você tem algum problema, velho? Mas já cansou de falar mundo, quem faz mal? Osmar Stabile, Marcelo Paz e toda a diretoria lá. Todo mundo faz mal lá dentro.
5: Sabe? O celeiro.
2: Né? Você tem lá o Armando Mendonça, que uma hora os caras não querem ver ele lá dentro, outra hora quer, não quer. Tamo aí os nomes, você não entendeu?
1: Não, e o Rubão, por exemplo, o Belo falou do Rubão. Ah, eu não sabia que ele tava lá. Pra mim ele já tinha saído. Né? Ele tinha caído fora.
2: Ninguém saiu de nada. E na eleição, quem não tá agora, volta. É um conchavão. É
5: por isso que eu acredito que se cair, esses caras desaparecem por um tempo e voltam.
1: Eu acredito que eles desaparecem.
5: Eles vão ficar nesse tumulto, eles saem, mas depois eles
2: voltam. O Rubão era diretor de futebol em 2007.
5: Então, não tá aí. Não
2: o Piovesan...
5: Quando foi, não saiu, depois voltou.
2: O Piovesan, que eu encontro na rua, que é meu vizinho ali, infelizmente... Porque quando ele me encontra, ele faz de coitadinho. Eu falo, pô, tá aí, ele tá de todas as gestões. Aí o Pio Bezão veio da onde, Belo? Não era do Duílio?
1: Sai,
2: do Andrés?
1: Era diretor financeiro.
2: É todo mundo, velho.
5: Então, sai,
2: volta. É a volta dos que não foram.
1: Inclusive, rebaixamento.
2: Inclusive,
1: né?
2: O Andrés.
1: Agora conviver. Por isso que eu fiquei bravo. O Andrés, quando ele foi acusado de ter utilizado o cartão corporativo, ele culpou o Pio Bezão. Ele falou que o Piovesan que não avisou ele, ele estava usando errado o cartão corporativo.
2: Ele não sabia. Porra, não. Podia dar lá testosterona, Casas Bahia, precisa o diretor financeiro avisar, falar, ó, Andrés, não compra essas coisas não, usa o teu pessoal.
0: Caraca.
1: É, isso aí. E ele não percebia na conta dele que não. Por exemplo, ele usava o cartão do clube e não caía na conta dele.
2: Ô, Dodô.
1: Pô, você sumiu um real da minha conta.
2: Mas, Dodô, por enquanto é achômetro. Mas antes ia acontecer qualquer coisa. O Memphis. O
0: Cidor.
2: O Cidor chega quarta-feira só pra treinar.
1: É que é outro absurdo.
2: O Corinthians joga segunda-feira contra o Vitória.
1: O Vitória tá treinando desde hoje.
2: Não, eu acho engraçado.
1: Que o Vitória jogou sábado, ele tá treinando desde
2: hoje. A sorte é que pega o Vitória. Que sorte. Vitória tem 4 pontos a mais que o Corinthians.
5: Vitória não empatou com o São Paulo.
2: Vitória tem 4 pontos a mais que o Corinthians, cara.
1: É, o São Paulo comemorou como final de campeonato.
2: Se o Vitória empatar, é um puta resultado pra ele. É uma desgraça pro Corinthians.
1: Sim, sim.
2: Mas, ô, Dodô, aí chega o Cidor. não dirige um clube há 7 anos, tudo bem, tem a moral, bibibi, bababá. Sim. Chega num clube despedaçado, destruído, sem comando, sem dinheiro, torcida revoltada, 8 jogos, 8 derrotas.
0: Sim.
2: Você acha que pode dar certo?
0: Cara, assim, futebol tudo pode acontecer. Ele vai precisar de gente que ajude ele a decifrar quem é o elenco, porque ele não conhece todos os jogadores do Corinthians. Claro. Duvido.
1: Puta, ó, mas é, sim. Nem os adversários.
0: Ele vai conhecer os jogadores no treino.
1: Nem os adversários.
0: No treino, ó, quem que é a comissão técnica que ficou lá, Belo?
3: Ah, o ex-auxiliar do Fernando Diniz.
1: Léo Porto.
3: Léo Porto. Agora o auxiliar que vem com o Seedorf, que é um espanhol.
0: Não, tô falando daqui, do que tem daqui aqui pra falar ninguém. Pra ele.
3: Daqui só o Leopoldo.
1: O Heverson.
0: Porque ele vai precisar disso.
3: O Heverson é preparador físico.
1: Mas ajuda.
3: Não, e o Mauro Van Basten, que tá lá sempre.
0: Ele vai precisar disso.
3: O Mauro Van Basten.
0: Ele vai pôr o treino, e aí o auxiliar do Corinthians vai falar, ó, esse aqui é fulano, esse aqui é ciclano, esse aqui, ó, a gente convocou pra seleção agora, o Bidon.
1: Esse aqui, o André, ó, o Mateuzinho.
0: Você conhece? Esse aí você não pode colocar ele pra jogar porque tá suspenso. Nesse então jogo, espera. Não. Esse é o Garro, nosso meia que tá mal pra caramba faz muito tempo. Esse aí você tem que fazer jogar. Você conhece um pouquinho da posição, então por favor. Esse aí é fulano. Quem que é aquele ali? Aquele ali, deixa eu ver o nome. Vai ser assim,
1: vai ser assim. Vai ser assim.
0: Vai ser assim. Isso
5: na quarta-feira.
1: E o Vitória já tá treinando desde hoje.
0: Mas é o Jair Ventura, né?
2: O João,
0: que a gente já sabe o que vai acontecer.
2: Mas que é muito bom técnico.
0: Eu não acho.
1: Não, ele eu gosto. Ele é um técnico defensivo.
0: Eu acho que é um time de uma nota só.
1: Tudo bem, Dodô, mas é porque ele enfrenta adversários mais poderosos.
0: Já teve oportunidades também. Gente boa pra caramba, mas o trabalho dele no campo eu não gosto.
2: O João Guerreiro, de São José dos Campos. Ô, Benja, me diga um negócio. Qual era o currículo do Abel Ferreira quando ele veio pro Palmeiras? Era muito superior ao Seedorf? Só que ele era técnico.
0: Não, cara. Assim,
1: tem nada a ver.
2: Só que ele era técnico.
0: Não, assim, não tem.
2: Ele tava em evidência. Ele tava em.
0: Não, ele era técnico. O Seedorf também era técnico, mas tá muito tempo sem trabalhar.
1: É ridículo.
0: Essa comparação não cabe porque a gente tá falando do momento que o Corinthians trouxe o cara.
1: O Palmeiras não tava na zona de rebaixamento.
5: Não é o momento atual, né?
1: Porra. O Palmeiras acabou de ser campeão com o Luxemburgo, aí deu um pepino qualquer lá, o Luxemburgo saiu, veio o Abel, mas o Palmeiras era campeão.
5: Se você traz o Guardiola pra esse momento do Corinthians, já ia ser embasado.
1: E outra, o Abel chegou com todo o respeito ao Abel, já falei isso, o Ben já não concorda. Se você pegar uma tartaruga e uma hiena e colocar no Palmeiras e no Flamengo, ele vai ser campeão ou vice?
5: Discordo.
1: Ué, mas todo ano ele é campeão ou vice?
5: O Jorge Jesus saiu do Flamengo, nenhum treinador acertou.
1: Mas foi campeão ou vice? O Ceni foi mal pra caramba, foi campeão. O Renato foi mal pra caramba, foi vice.
5: Dorival foi campeão.
1: É campeão ou vice. Então a situação do Corinthians não tem nada a ver, desculpe o amigo aí, com a situação que quando o Abel chegou no Palmeiras.
2: O Wellington de São José dos Campos. O Benja, continua seu raciocínio que você pensava antes sobre o Seedorf. O que, que você pensou sobre a contratação? Cara, eu acho o Seedorf sensacional. Entendeu? Agora, quando eu falei pra contratar ele, foi fevereiro de 2025. Era um outro momento, era começo do ano. O problema é que a situação do Corinthians agora é uma situação desastrosa, assustadora, entendeu?
1: E faltam só 8 anos.
2: E ele vai chegar no meio de um caos sem tamanho.
1: Agora, Benja, quem conviveu com o Seedorf no Botafogo diz, além disso que você falou, que ele é um excelente caráter. Que ele é um cara de muito bom caráter, que ele punha o grupo pra cima.
0: E que ele então, gosta das coisas tudo certinho.
1: É,
0: ele vai chegar num time que não tem nada,
1: certo. Isso é verdade. Não, mas eu acho, Dudu, ele vai ter que fazer isso que eu falei. Ele vai ter que fechar o grupo, falar, aqui não entra ninguém, não sai ninguém.
2: O que eu queria dizer, Calê, é o seguinte, o problema do Corinthians não é Seedorf, não é Fernando Diniz,
0: não
2: é Fábio Carilli. O problema do Corinthians é muito maior.
1: Não, isso nós concordamos.
2: E eu digo mais, e eu vou torcer muito pra não cair, óbvio, que eu torço pro Corinthians, eu jamais vou querer outro rebaixamento. Mesmo se o Corinthians escapar, gente, a situação continua uma desgraça.
1: Não é, mas tem uma desgraça na primeira divisão é melhor não que na segunda.
2: Então, por isso que nada vai mudar.
3: Ô Benja, só explicando uma pergunta do Barolho, eu demorei aqui pra achar, mas achei. Taticamente falando, no Milan, em 2014, Seedorf procurou estabelecer um modelo de ataque posicional do 4-2-3-1. No La Coruña, em 2018, 4-4-2, foi quando ele rebaixou o La Coruña.
1: Que são esquemas parecidos.
3: Camarões, 2018-19, precisou adaptar suas ideias com menos tempo de treinamento e características distintas. Então ele prefere o 4-2-3-1 e o 4-4-2.
1: São esquemas parecidos. Sabe por quê, cara? É praticamente
0: igual. O 4-2-3-1 do Milan é a escola.
1: É, Milan, era o Pirlo, Gattuso, Ambrosini, Kaká e Shevchenko, né?
2: Agora ele chega, tem um holandês que não corre, que rasteja. Sim. Tem o um número 8, que a torcida do Corinthians acha o máximo, porque jogou 4 meses em 2024.
1: Não, e a linha de quatro, Dodô, era Cafu, oh. Nesta, Maldini e Serginho. Porra,
2: reação, que jogou fracos. Com você, Serginho. Sabe a reação do Seedorf quando ele viu o tape do jogo ontem?
0: Então, eu acho que ele ia pegar o voo pra outro lugar.
2: Você acha que ele falou, what the fuck?
3: Pontos fracos do Seedorf como técnico. Sério? Pontos fracos. Nossa. Mudanças frequentes que podem prejudicar os automatismos. Dificuldade de construir por dentro diante de uma pressão bem organizada. Caraca, espaços entre o meio de campo e a defesa quando a primeira pressão é superada. E mas dependência da eficiência dos duelos e nas bolas cruzadas em determinadas configurações.
1: Isso aí eu assim,
3: são os pontos fracos, segundo aqui o site que estuda futebol chamado Future.com.br.
0: Isso aí tem que falar com
2: o Dodô, mas deixa eu te falar. Chega essa altura do campeonato, são 8 jogos, ele já chega na quarta. 7 anos sem dirigir. Blá, blá, blá, blá, blá, blá. É o que agora? É tática ou é blá blá blá?
0: É isso que eu ia falar. O cara chega pra ser a figura.
2: Eu leio
0: o
2: seu pensamento.
0: Você é fera. Você é fera. O cara chega pra o cara chega pra ser a figura. Temos o Seedorf. O mundo vai olhar pro Seedorf aqui, o mundo. Cara, por isso que eu falei, quem tá lá vai dar as coordenadas, ele vai falar, gente, nós estamos ferrados. Vamos fazer o mais simples possível. Sim. Se é lateral direito, joga de lateral direito. Se é central, vai ser central.
1: Que é o nome, cara, que
0: vai
1: é
0: fazer
1: o básico.
0: A gente joga
1: futebol,
0: contra o Vitória, com todo respeito ao Vitória em casa. Vai estar lotado lá os malucos do Corinthians, a torcida. Eles vão estar lá como sempre. E ele precisa só de um pouquinho de disposição. O que ele vai cobrar dos caras é o seguinte: irmão, só quero que você corre. Só isso. Não, vai, não tem muito mais o que fazer,
1: não,
0: né?
1: Não, não dá pra implantar.
0: Não tem
1: muita
0: mais,
1: coisa,
0: vou fazer, vou criar uma situação. Cara, ele nem conhece os jogadores.
1: Tem toda razão. Ele vai. Ele não, chega não, no. É o que eu disse, ele vai chegar no CT pelas placas.
0: Você tá louco.
1: Ele vai chegar pelo Waze. Ele
5: não sabe. Ele não sabe
1: nem onde ele tá.
5: Ele só não vai chegar cego em relação ao Corinthians pelo tempo que ele ficou no Botafogo. Então ele sabe da força da torcida.
1: Não, não, mas os jogadores. Os jogadores eram.
2: Na quarta-feira, quando ele foi anunciado, o Will Seedorf foi inteligente, paga. Ele vai falar, bando de louco. Quarta-feira, segunda-feira, torcida nóis. Do Corinthians, tamo junto, eu sou mais um do bando de louco. É aquele briefing já feito pra chamar a torcida e vamos que vamos. Agora eu vou dizer, hein? Palmeiras jogou como campeão.
0: O Palmeiras jogou
2: tá
0: bem
2: louco,
0: pra cacete,
2: velho.
1: Impressionou.
0: Com tudo isso, né? O Palmeiras jogou. O Palmeiras achou o jeito de jogar com esses três zagueiros.
1: Ah, sim.
0: Os laterais do Palmeiras são muito bons. O Giai tá, jogou com o Messi, né? Ficou diferente.
1: É, ele tá jogando
0: e
1: bem.
0: E não jogou o Marlon Freitas e jogou
1: o Andréas Recuaro e o Arias, né?
0: Não, e o
1: Evangelista.
0: Evangelista. Não precisou nem do Marlon Freitas ontem. E os dois atacantes, cara. E jogou bem.
1: Que eles
0: cara.
1: São entrosados, né? Uma sim. Dupla que já vem jogando há mais de um ano.
0: É
1: né?
0: Aquilo, né, velho? O Palmeiras e o Flamengo.
2: Foi a melhor atuação do Palmeiras em 2026.
5: O ataque,
2: foi ontem.
5: O ataque não fez nem gol.
0: Não fez gol.
5: O ataque não fez gol.
0: Não fez gol. Mas o Arias jogou.
1: Mas um minuto o Flaco Lopes já tinha sim. Chutado
3: o
1: uma bola.
3: O Paulinho perigo. Perdeu pênalti, né?
0: Paulinho perdeu pênalti.
3: Devia ter feito um gol.
0: E o Paulinho perdeu pênalti. Ah, Palmeiras e Flamengo são Palmeiras e Flamengo, não tem como. Até o final.
2: O pessoal tá bravo lá que o Pulgar era pra ter sido expulso.
0: Tinha que ser expulso. Tinha que
1: eu
0: ser expulso.
1: Acho. Ele pegou o cara por porra, cima.
0: Ele deu uma bica no joelho do cara. Mas o Flamengo ganhou de 1-0 e o Flamengo ultimamente tá criando situações pra caramba e não tá fazendo gol. Mas o Flamengo tinha que ter feito uns 2-3 gols e o Pedro tá numa fase, hein? Que isso?
5: E o Rossi evitou o gol no finalzinho sim, do empate ali.
1: E o Rossi que os caras queriam a cabeça sim, dele depois do razão, jogo né? Contra o Santos, que ele realmente foi mal, né?
0: Sim.
5: Agora o presidente do Fluminense reclamando, e eu lembrei das notas, né? Que a gente comentou aqui. A nota do Flamengo reclamando, do Palmeiras reclamando, do sim, Flamengo, não sei o quê. Aí, sim. Domingo, você tem uma atuação sim, dessa do árbitro.
1: Que... Parece que o Flamengo deu uma nota reclamando também, ontem. Eu vi o Solero, Gustavo Solero postou isso aí.
5: Agora é isso.
1: Que o Flamengo ganhou e ainda tá reclamando.
0: E agora o Palmeiras tem o Flusão, né? Na quarta, e o Flamengo tem o Estudiantes na Libertadores.
2: Cara, o Palmeiras e o Flamengo tem dois timaços.
0: Sim.
2: Não tem novidade nenhuma que os dois estão brigando pelo título.
0: Zero.
2: Pô, mas precisa parar essa babaquice aí toda hora. Notinha pra cá, notinha pra lá. Ah, porque aquele escanteio foi. Ah, porque a origem da falta.
1: Mas o pior, Benji, é que isso dá. Mas eles fazem porque dá certo.
5: Exatamente, dá certo.
2: Ó, vamos ouvir o Samuel Xavier.
1: Ih, essa é boa, hein?
2: O presidente do Fluminense.
1: Essa aí foi boa.
2: também no chororô aí. É chororô pra tudo que é lado aí.
8: Pra ficar bem claro assim o recado, falar da forma bem direta do que foi a arbitragem hoje. A arbitragem hoje foi um lixo. Uma merda. Um lixo, uma merda. E aí eu cito aqui, só pra começar. Cartão amarelo do Pulgar, um absurdo, assim, aquele lance não ter sido expulsão. Eu vi ali agora do Rodrigo Caxias, o joelho dele tá com a marca da trava da chuteira do Pulgar, e ele não dá a expulsão. Aí eu fico perguntando pra que serve o VAR. O que ele veio fazer aqui? Tava dormindo na hora do lance?
9: Eu acho que foi bem nítido na TV, eu acho que todo mundo tava assistindo. Viu que era pra expulsão do Pulgar em cima do Caxias. Cara, o pior de tudo é que aí a gente vai falar com ele ali, ele falou que o lance foi que o Pulgar pisou nele sem querer no chão. Depois de ter disputado bola, ele pisou no Caxias no chão. Mas o lance é nítido que o Pulgar tá com a perna no alto, cara. Jogo contra o Flamengo. E tá todo mundo cansado de reclamar. Que aí chega no momento de decidir contra esses times. Nós estamos brigando também pelo título. Quer dizer, agora fica difícil. A gente tava brigando. Mas aí parece que quando chega pra brigar, um terceiro time que chega pra brigar com o Palmeiras e com o Flamengo, parece que todo mundo ali fica, com todo respeito, desculpa a palavra, não quer que o Fluminense que chega, não quer que o Cruzeiro chegue, não quer que o Red Bull chegue, não quer que chegue ninguém, quer que chegue só os dois. Aí dá vontade de fazer sabe o quê? Trazer a da Premier League, aqueles árbitros que habituam a Copa do Mundo pra gente, do Mundial, que os caras são bons, os caras são bons, os caras não tem medo de dar cartão vermelho, os caras não pipoca pra dar cartão vermelho. Agora o cara, ele tem medo, ele tem medo, o VAR tem medo, porque o lance era pra expulsão. Ele não quis expulsar, tá ouvindo? Ele não quis expulsar. Aí totalmente esse lance definiu o jogo.
1: Só pra falar o nome, né? Porque nós não falamos o nome. O árbitro que em questão é o gaúcho Rafael Rodrigo Klein e o VAR é outro gaúcho, Daniel Nobre Bins. Esse Rafael Klein é considerado por muitos o melhor árbitro brasileiro. Eu concordo com o dirigente do Fluminense. É um lixo,
2: mas
1: peraí, né?
2: Mas peraí. Ai. Quando alguém quer chegar pra disputar o título não, com Palmeiras e Flamengo.
5: O cara falou deixa. Do Bragantino, pô.
2: Vai dormir. Pra mim acabou ali. Quando quer chegar o terceiro. Quem, velho? Começou o Brasileirão, todo mundo falou assim: quem vai ser campeão? Todo mundo falou aqui: Flamengo ou Palmeiras? Libertadores, Flamengo ou Palmeiras? Para, velho. Pô, que chororô, velho.
1: Não, teve um lance, como o Dodô falou, gente, que o cara merecia ser expulso.
2: Tá bom, o Flamengo e o Palmeiras estão anos-luz à frente de todos os outros times do Brasileirão, cara.
0: Sim.
2: Não adianta, gente, vocês ficarem com esse nhenhenhé. Investe, melhora a gestão, profissionaliza, monta time bom e vai brigar por título, cara. Agora dizer que, olha, quando quer chegar um terceiro, eles não deixam. Porra. Ô, Samuel Xavier, depois assiste Palmeiras e Corinthians, vamos dar uma olhada aí.
1: O Samuel Xavier no campo.
2: Até agora, quarta-feira.
1: No campo ele já é um jogador muito chato, ele é tipo do Luciano do São Paulo, tudo, ele reclama, ele briga com o juiz. Lateral. É bom, eu jogava no São Caetano.
0: Mas hoje é reserva do Guga.
1: É um bom titular. Lateral, mas...
0: Não, bom lateral, foi campeão da Libertadores.
1: É, muito e bom. Jogou aqui no São Caetano, ele cumpre direitinho a função dele.
0: Não, sim.
2: O Fluminense jogou tanta bola assim pra ganhar do Flamengo?
0: Não, o Flamengo mereceu vencer. Não. O Fluminense no final teve as possibilidades, porque o Flamengo deixou de aproveitar as situações. O Fluminense tem um bom time. Eu acho que tirando Palmeiras e Flamengo, como a gente tá falando aqui, você pode colocar o Cruzeiro e o Fluminense como times aí que sempre estão na... Na parte de cima da tabela, o Cruzeiro, a temporada que vem, promete, porque tá levando o Paulinho, tá querendo se profissionalizar na questão da gestão e tem um treinador muito bom. Aí. Mas o Fluminense tá fazendo uma boa temporada, tá brigando pela Libertadores, vai jogar contra o Palmeiras e tá na Copa do Brasil também, né? Então acho que a temporada do Fluminense é boa, mas brigar pelo título brasileiro, aí não. Aí não.
2: Ó, vou te falar, a sorte dos clubes brasileiros é que a nossa arbitragem é ruim. E aí os caras se escoram em tudo. Sim. O Pulgar era pra ter sido expulso, Calil?
1: Era. Inclusive, ó, tá no nosso canal do YouTube, tá o lance ali, ó. Era pra ser expulso.
2: O meu amigo, o Carabas, o Paulo Carabina, falou que não era.
1: Falou mesmo?
0: Falou. Carabina falou que não?
1: Eu respeito a opinião dele, mas eu acho que se a bola tá no chão e o cara vai em cima, né?
0: Não, essa aí...
1: Eu expulsaria. E acho que o VAR tinha que...
2: Agora eu tô 100% convicto. Eu vou perguntar pra ele.
1: E acho que o VAR tinha que ter chamado.
0: Não, acho que essa aí...
1: Isso que eu fico bravo, Barolo, que é o seguinte, isso aí a gente já fala há muitos anos. O juiz tem um lance, certo? Aí o juiz vai no VAR olhar. e toma uma decisão. Daqui a pouco tem outro lance, ele não vai no VAR, olha. Então, a pessoa, o clube que foi prejudicado com aquela marcação onde o árbitro foi olhar na televisão,
0: critério,
1: fica isso. Puto porque critério. O árbitro não foi olhar na televisão quando seria a favor dele.
5: Mas a arbitragem é ruim, o VAR também.
1: É isso que tem que ser padronizado.
0: Usa mal.
5: Os caras destruíram o VAR no Brasil.
1: E outra coisa que eu não aceito. O VAR, isso o VAR pode olhar. Isso o VAR não pode olhar. Não, o VAR tem que olhar tudo ou nada. É o que eu sempre falo, Benja. Se o cara sair aqui na rua, roubou um celular, o policial prende. Ó, você roubou o celular. Aí dali na outra quadra, um outro cara roubou o relógio. Aí o policial fala, não, o relógio eu não posso prender. Eu só posso prender quem rouba celular. Isso meu, é
2: os caras
1: estão
2: te xingando pra caramba.
1: Mas o que é que eu fiz? Eu não
2: porque,
1: falei nada.
2: Aqui, ó, vou pegar um som que simboliza um monte. O Renatinho Marcília. Calil, o Barreal deveria ter sido expulso contra o Flamengo também.
1: É, sua opinião. Eu não concordo. Eu acho que o Barreal sofreu falta no jogo Santos e Flamengo no primeiro gol do Flamengo.
2: O Pedro Lima, o Calil, que você não fala da cotovelada do Arana no Carrascal ontem também.
1: Eu não vi. Juro, eu não vi. Se eu tivesse visto, passou no nosso YouTube.
0: Não, a gente comentou do lance do Pulgar.
1: Eu não vi o lance do Arana, me desculpe. Se eu enxergar o lance, eu não sou flamenguista nem fluminense, cara. Pra mim, se o Flamengo ganhar, tá o Fluminense, eu tô falando Pulgar, que o Dodô também falou.
0: É, do lance do Pulgar.
1: Todo mundo falou, a bola tá no chão e o cara vai em cima.
0: Gosto muito do Pulgar, jogadoraço.
1: Sim,
0: gosto
1: um bom muito. Volante, mas perna ele abusa, comprida.
0: Ele abusa.
1: Naquela final com o Palmeiras, ele podia
0: então, ele ter sempre sido tá exposto. na linha ali, ó.
1: No limite.
0: É. Mas é muito bom jogador, eu gosto
1: não,
0: muito.
1: Não, é dele. Muito bom jogador.
0: E esse jogo em Beija, Palmeiras e Fluminense, vai ser do caraca, velho. Tô achando que vai ser jogaço.
2: Você jogou nos dois.
0: Sim. Eu tô achando que o Fluminense hoje é um time que você não pode dar brecha, velho. Você não vai ser campeão brasileiro porque o Palmeiras e o Flamengo tem um elenco e no, na questão do ponto corrido, os caras vão chegar na frente. Mas Copa?
5: Hoje é o único time brasileiro.
0: Fluminense é chato.
3: Nem o Palmeiras brigando em outras Copas, você acha que não pode reduzir no brasileiro?
0: Ah, eu acho que não, Benja. Ô, Belo, no brasileiro eu acho que tá determinada a briga entre Palmeiras e Flamengo.
5: Tirando
0: nas Flamengo, Copas eu acho que tem possibilidade.
5: No futebol brasileiro, tirando Flamengo e Cruzeiro, o único time que pode encarar o Palmeiras é o Fluminense.
2: É, eu acho que... Deixa eu falar. Tudo. Se o Palmeiras, quarta-feira, jogar 60% do que jogou o primeiro tempo do Corinthians ontem.
5: Mas aí o adversário diferente, né?
2: O Palmeiras liquida.
1: Mas o Fluminense lá. É o ritmo, não, né? É intensidade.
0: Eu acho que é outro jogo.
2: É outro jogo. Mas o Palmeiras, gente, o Palmeiras é muito não, mais time que o Fluminense.
0: Se você me perguntar quem é favorito, o Palmeiras é favorito. Só que assim, tem jogo, gente. O Fluminense na Libertadores não é mole.
1: Tem jogo.
0: Tem um time experiente.
2: Mas tem o jogo da volta.
1: Assim, em relação...
0: Mas o Palmeiras é favorito.
1: Eu acho que o Fluminense tem que ter a preocupação pela intensidade, tirar porque assim, o Fluminense é um time mais técnico, mas mais é mais lento, também, né?
0: Mais velho.
1: Então o Palmeiras, você viu como o Palmeiras fez ontem? Ele marcava alto, os laterais pressionados.
0: O Palmeiras é o Palmeiras.
1: E o Palmeiras, ele joga, não sei se você concorda, Dodô, ele joga sempre assim, ele tenta fazer 1-0 logo de cara, e daí ele recua o time e fica no contra-ataque.
0: Não, o Palmeiras.
2: Não foi o que o Palmeiras fez ontem.
1: Ontem
0: foi um atropelo.
1: Ontem foi diferente.
5: A circunstância do jogo era diferente. O Palmeiras não podia fazer um gol e recuar.
0: E colaborado pela questão do Corinthians também, bem abaixo.
1: Ontem foi...
2: Cara, se tivesse uma câmera escondida ontem na minha casa, você ia ficar perplexo comigo. Se eu falasse, esse cara tá irreconhecível.
0: Mas você tava nervoso ou você tava tipo assim, não tem o que fazer?
2: Nervoso. Peguei várias vezes o telefone pra ligar pro Marcelo Paz e pro Osmar Stabler.
1: Eu vi você
2: falando. Eu ia mandar ele pro quinto do...
5: Você tava calmo. Eu falei, pô, acho que eu
2: não tava não. Fiquei nervoso, cara. Fiquei nervoso mesmo.
1: Belo, é verdade. É verdade, Belo, que ontem, lá no camarote do Nubank Park, lá... Os dirigentes do Corinthians estavam comendo salgadinhos, lanchinhos, não estavam nem preocupados.
3: É verdade, dirigentes, convidados, não só os dirigentes.
1: Sushi, sashimi.
3: Tem um vídeo sobre isso. Se você quiser, tem um vídeo aqui. Dá pra mandar pro pessoal.
2: Vou repetir pra você que você sempre acha que eu tô...
1: Não, agora eu não acho.
2: Presta atenção que eu vou te falar, Calil. Os dirigentes do Corinthians não estão nem aí. Ponto. Parágrafo. A preocupação deles é novembro, a eleição. Ponto. parágrafo. Não vai acontecer nada. Eles pensam apenas neles. A preocupação agora é a perpetuação, é se manter no poder. Os conchavos, os acertos. Cara. E acabou. Põe esta porra dentro da sua cabeça. Você
1: acha que eles não têm medo do rebaixamento? Esses caras estáveis.
2: Que medo?
1: Pô, se o Corinthians for rebaixado, eles têm que mudar do Brasil, velho.
2: Vai mudar. Vem cá, se eles tivessem medo.
1: O presidente do Santos que foi rebaixado, ele teve que sair do Brasil.
2: Tá bom.
1: O Rueda, ele não mora mais no Brasil.
2: Tá bom, então eu vou falar pela décima vez essa semana. Se eles tivessem medo do rebaixamento, eles não esperavam 3 semanas pra mandar o Diniz embora. Eles não mandavam o Diniz embora sem ter outro treinador. Eles, se tivessem medo, não iam arriscar de trazer o Seedorf agora.
0: É impressionante.
2: Gente, para com isso. Parem de achar coisa onde não tem. Eles não estão nem aí. Eles estão preocupados,
3: Marcos? Tem gente que vai tirar proveito da segunda divisão.
2: Lógico.
3: Presta atenção. Tem gente que vai tirar proveito. Tem gente que vai tirar proveito da desvalorização do clube.
2: É isso.
3: Tem gente que vai tirar proveito
2: disso. É isso. É um processo. É esse o vídeo?
0: Que loucura.
3: Esse é o vídeo do camarote, isso.
1: Mas cadê os caras?
3: São os convidados aí, os convidados, o diretor financeiro.
2: Ô, Gustavo,
3: aí.
2: Manda pra mim o vídeo, que daqui eu não consigo ver se eu reconheço alguém lá.
1: Tá de longe, pra ver as pessoas.
2: Pô, mas é um trem da alegria, hein?
1: Grande, o presidente tá aí, velho?
3: Não, nesse vídeo não, te mandei.
2: Grande, deixa eu ver se eu...
5: Deixa eu fazer uma pergunta.
2: Deixa eu ver se eu reconheço.
1: Tem um cara parecido com um morcegão lá, mas não é.
5: A gente discute muito aqui.
1: É um grande,
5: a gente falou aqui, o Carlinho já falou e eu falei também, desse senso de urgência e indignação que a gente cobrava no Santos, no São Paulo. Ontem eu fiquei sabendo que no vestiário, na hora do intervalo, teve uma discussão entre os jogadores, que é coisa normal do jogo. Mas não tinha nenhuma indignação desses caras, tirando o Gabriel Paulista, desses caras no camarote, no ambiente ali do assessor de imprensa, sei lá. Essa indignação, porque eu tô vendo a torcida indignada, todo mundo pistola. E a impressão que eu tenho é que tá todo mundo meio.
2: O Ben já falou,
5: você tá falando, o cara tá no camarote, ele tem que estar indignado, porque uma goleada dessa prejudica até o plano dele de permanecer.
3: Os jogadores estavam indignados, teve briga no vestiário, que é a coisa mais normal do mundo, todo jogo de pelada tem, se não tiver. O estranho seria se ele jogasse amarelinha durante o intervalo.
5: Sim,
3: né?
5: É, exatamente.
3: Agora, aí nesse camarote, olha a indignação deles aí.
5: Tem ninguém puto, velho.
3: Olha a indignação deles.
0: Mas tem que ver que hora que é isso aí.
1: Eu não
0: aí,
1: conheço
0: né?
1: ninguém.
5: Isso aí é antes do jogo. Eu tô com 15
2: minutos. Eu também não conheço ninguém aqui.
0: Não tem ninguém no campo, velho.
1: Eu também não conheço.
2: Tá todo mundo filmado de costas.
0: Isso é antes do jogo, pô.
5: Que com 1-0 tava.
0: Não, isso é antes do jogo, não tem ninguém no campo, velho. Aí os caras estão esperando começar o jogo, impossível. Olha lá, não tem ninguém no campo.
2: Eu não sei nem quem é ninguém aqui. Ninguém.
3: Esse é o camarote onde estavam os convidados.
0: Não tinha ninguém no campo.
1: Tudo
3: não,
1: bem.
3: Não, o interessante desse vídeo é a quantidade de convidados que foram levados ao estádio.
1: Isso aí você tem razão, é porque é muita gente.
3: Legal, quantidade de convidados que foram levados ao estádio. Não havia indignação nenhuma.
1: Tem suquinho.
5: Ninguém tá indignado.
2: Olha, o cara manda aqui, mas não manda nome. Sou palmeirense e minha admiração pelo Marco Belo só aumentou com a postura dele na entrevista coletiva ontem.
1: Foi muito bom.
2: Obrigado, não fez amigo. Pergunta e se comportou como grande profissional. Exatamente. Do jornalismo.
3: Muito obrigado.
2: Segue e aumenta o respeito e admiração pelo Marco Belo.
1: Pô, de todo
3: obrigado, amigo. Qual que é o nome dele?
2: Ele não mandou.
5: Hoje eu recebi.
1: Aí, Belo, você conseguiu ser elogiado?
5: Eu recebi a entrevista do Belo por WhatsApp de Luciano Faccioli, que mandou pra mim dando parabéns pro Belo.
1: É, o nosso colega o Garrafa na TV Gazeta também sentou.
2: O Faccioli, que na nossa época de Fox Sports Rádio, foi lá e dormiu ao vivo.
1: Dormiu mesmo?
2: A gente olhou e falou assim: Pascoal, olha o Faccioli. Ele tava assim, ó.
3: Tava bom o programa?
2: Poderia estar uma merda.
1: Mas aquele programa pegava fogo.
2: Não dá pra dormir, não.
5: Na noite anterior, com certeza, ele não tava. Na noite anterior, com certeza.
2: Se eu não me engano, isso aí, acho que na época, se eu não me engano, foi pro CQC isso aí. O Benja.
5: Com certeza ele trabalhava comigo nessa época.
2: O Benja. 4-1 ficou barato. Abraço a todos, Marcelo.
1: Agora sim, mas. Isso a gente falou na transmissão.
2: A gente falou, ficou muito barato.
0: Cara. O Hugo fez uma defesa numa jogada do Arias, que ele foi saindo pro meio da área.
1: Pra mim,
0: assim,
1: Hugo, eu chapada.
0: Cara, que defesa.
1: Exatamente. Eu sei que o GI jogou muito bem, o Arias, mas eu votei no Hugo Souza porque eu acho que simboliza o fato de que poderia ter sido muito
5: melhor. O melhor em campo é o goleiro com o Benja.
2: O Benja.
0: Voto simbólico.
2: Boa tarde. Hoje, depois da raiva, revolta, humilhação, tristeza. O meu sentimento hoje é ter certeza que esses ratos que habitam o Parque São Jorge conseguiram destruir o clube e o futebol. E a alegria de torcer. Intervenção judicial já como a última gota de esperança para o torcedor. Corintiana apaixonada e cansada muito mesmo. Ela não fala o nome.
3: Hoje houve um ato pela intervenção judicial lá no Parque São Jorge.
2: Você não mandou seu nome, mas eu concordo 100% com você. A minha última esperança no Corinthians, minha última esperança é uma intervenção antes da eleição. Repito, não pode acontecer a eleição para presidente do Corinthians dia 28 de novembro. Ela não pode acontecer. Caso a eleição aconteça, amigos, amigas, amigues, vocês não sabem o que vai ser. Vocês não sabem o que vai ser.
3: Amanhã vai ser apresentada uma representação do promotor Luiz Ambraneto, que é quem está fazendo o estudo da possível intervenção no Corinthians, sobre a situação do clube ao Corinthians. Há uma série de empecilhos que eu vou estudar antes de falar, eu não posso falar, mas eu tenho aqui o documento, tá? Para o Dr. Luiz Ambraneto, em que ele envia ao Corinthians todos os detalhes do processo de intervenção a que o Corinthians pode ser sujeito, tá? Eu recebi uma série de documentos aqui. Agora recebi tudo. Agora recebi todas as páginas.
1: O celular do Belo não para de chegar documento.
3: Agora recebi todas as páginas. Deixa eu ver quantas são.
2: Marco Belo, você recebe muita pressão?
3: 42 páginas.
2: De conselheiros e dirigentes do Corinthians?
3: Muita.
2: Mas o quê? Ameaças?
3: Não, ameaça não. Xingamento. Me ligam 10 horas da noite pra xingar. Eu mando você ferrar.
2: E eles mandam um recado pra mim também? Me xingo bem?
3: Não, teve essa aí, né? Do Janiquian, que ele brigou comigo por um negócio que você falou.
2: O que que eu falei mesmo?
3: Eu falei pra ele assim, Janiquian, você não entende. Eu estava de casa, o Benjamin Bach, que era o apresentador do programa, ele estava no estúdio, eu dei a informação, passei pra ele falou o que ele queria e eu saí. E você tá brigando comigo?
2: Mas qual foi o motivo da revolta dele? Ainda não entendi.
3: Porque você falou que ele é da Renovação e Transparência.
2: Mas ele foi eleito por qual chapa?
3: Renovação e Transparência.
2: Então ele pertence a quem?
3: Hoje ele não quer pertencer à Renovação e Transparência. Ele disse que saiu.

0: isso.
1: Porque pra mandar assessor de imprensa isso. Ligar pra marcar café, eles têm meu telefone.
0: Eu falei isso, mas é isso que eu
1: pode
0: falei.
1: Ligar e xingar.
0: Mas não é o único, Benja. Toda sexta-feira, 11 horas da noite, os caras querem ligar pra mim. Eu querendo descansar.
2: O
0: cara...
2: fato dele ter mudado de chapa mudou a sua opinião a respeito do trabalho dele?
1: Mas zero. Agora, ele
2: pergunta
1: falou...
2: pra mim quem eu vou votar pra presidente. Vamos.
1: Ele, pergunta ligado pra mim. A ele.
2: Fala, Benja. Benji, quem você vai pensando em votar para presidente? Vai fazer nenhum, campanha?
1: Pra nenhum. Todos pra mim são a mesma coisa. Eu não voto em nenhum. Não perderei o meu tempo desta vez de ir ao Parque São Jorge num sábado para votar outra em qualquer pergunta, um desses outra candidatos. Pergunta.
2: Tem alguém lá dentro que você gostaria que se candidatasse e teria seu voto, seu apoio?
1: Não.
2: Ninguém lá dentro? Nenhum?
1: Não.
2: Ninguém?
1: Não. Hoje, infelizmente, porra, não.
2: Então acabou.
1: Infelizmente, não.
2: Ninguém, nenhum conselheiro, ninguém, não. Nenhuma vertente política, nada.
1: Infelizmente, não.
3: Agora, o Janique eu falou ontem, Benja, que ele não é da Renovação e Transparência e falou que tem 5 dirigentes da Renovação e Transparência nessa gestão do Corinthians.
0: Tem, vários, olha, tem cinco.
3: Ele falou.
0: Tem 5 diretores.
3: Estou falando
1: não é novidade.
0: Só
1: estou
0: lendo, o começo do documento que chegou aqui, são 42 páginas. Ao Ministério Público do Estado de São Paulo, Promotoria Pública, com pedido de ajuizamento da ação civil pública, destinatário Luiz Ambra Neto, promotor de justiça, 44,9 milhões de diferença nominal de multa, 648 milhões e meio principal confessado em 2022 sem perícia, 1 bilhão e 50 mil reais patrimônio líquido do Corinthians em julho de 26. Excelentíssimo senhor doutor Luiz Ambra Neto, doutor promotor de justiça da promotoria do estado de São Paulo, aí tem um monte de nomes.
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0: Você acabou de ouvir Menino Deus, A Cor do Som, antes Mil e Uma Noites de Amor, Céu, e ainda A Lua e o Mar, Pepeu Gomes.
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0: Você acabou de ouvir Noites com Sol, com Flávio Venturini. Antes, Medo de Amar, Ivete Sangalo e Ed Mota. E ainda, Samurai, Rosa Passos.
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5: Você ouve agora O Papa é Pop.

0: Você acabou de ouvir Luz do Sol com Caetano Veloso, antes Laranja Maria Gadu e O Papo é Pop, Engenheiros do Havaí.
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0: Você acabou de ouvir Rio com Emílio Santiago. Antes, Só Tinha de Ser com Você, Elis Regina. E ainda, Canção de Verão, Roupa Nova.
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0: Você ouve agora Deixa Menina.

0: Você acabou de ouvir Diz Que Fui Por Aí com Fernanda Takai. E antes, Deixa a Menina, Chico Buarque.
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4: Senhor 305, Armando Bond, com a princesa Belinda. Mami, eu não sou.

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